0: destinados aos consumidores.
1: A Agência Nacional do Petróleo, em etapas anteriores, interditou e apreendeu pouco mais de 2,5 milhões de litros de gasolina adulterada com essa nafta, e com o trabalho de hoje, a gente impede de outro quantitativo igualmente danoso chegar ao consumidor, chegar à sociedade, em fraudes que envolvem qualidade, dano ao consumidor, dano ao erário, lavagem de dinheiro e vários outros danos à sociedade.
0: Participam da operação Fluxo Oculto 135 servidores da Receita Federal, além de dezenas de servidores dos órgãos parceiros. Com locução de Graziela Mendonça, reportagem Gabriela Noronha.
2: Em 2015, com o rompimento da barragem do Fundão em Mariana, Minas Gerais, despejou-se resíduos tóxicos e lama no Rio Doce, contaminando a água em Minas Gerais e no Espírito Santo.
3: Desde então, a água do rio vem sendo monitorada. Inicialmente, esse trabalho era feito pela Fundação Renova, que foi extinta em 2024.
2: Agora, com o novo acordo do Rio Doce, o monitoramento passa a ser feito pela FUNASA, a Fundação Nacional de Saúde, ligada ao Ministério da Saúde.
3: Esse mês, a FUNASA começou a segunda etapa de verificação e testagem da qualidade da água em 173 pontos dos dois estados.
2: Mais cedo, nós conversamos com Lenildo Moraes, presidente da Fundação, sobre esse trabalho e também sobre a segurança hídrica proporcionada pelo programa Cisternas, na região do semiárido brasileiro. Acompanhe.
3: Presidente Lenildo Moraes, um prazer ter o senhor com a gente aqui na Voz do Brasil. Vamos começar falando do trabalho que a FUNASA vem desempenhando no monitoramento da qualidade da água do Rio Doce. Isso é necessário ainda por causa das consequências do rompimento da barragem do Fundão em Minas Gerais em 2015. Como é que é feito e onde é feito esse monitoramento?
4: Boa noite a todos os ouvintes da Voz do Brasil. Boa noite, Mariana. Boa noite, Luciano Seixas. Olha, a Operação FUNASA presente no Rio Doce começou com três frentes simultâneas, né? De monitoramento da qualidade da água em 32 municípios de Minas Gerais e do Espírito Santo. A operação começou com 173 pontos de monitoramento ao longo da bacia do Rio Doce. É importante dizer que a primeira frente foi no município de Mariana e no Vale do Aço. A segunda percorreu cidades do meio do Rio Doce e da divisa entre Minas Gerais e Espírito Santo, incluindo Governador Valadares, Conselheiro Pena, Resplendor e Aimorés. E a terceira e última frente foi nos municípios capixabas, lá no Espírito Santo, com coletas em Aracruz, Linhares, Colatina, São Mateus, Conceição da Barra e Marilândia. A FUNASA disponibilizou a nossa equipe, né? Três unidades móveis, junto com as equipes, para coleta da qualidade, né? Identificar a qualidade da água, além de carros, apoio de equipes técnicas especializadas. Os laboratórios móveis permitiram a realização de análises físicas e químicas e microbiológicas, né? Isso foi importante, porque a partir daí nós podemos identificar a real qualidade, né? E necessidade de futuras ações que a gente precisa fazer a partir dessas análises.
2: Presidente, quando é que os resultados desse monitoramento serão divulgados, especialmente para as comunidades atingidas pela contaminação lá de 2015?
4: As análises já estão em fase final de análise, né? Devemos entregar nos próximos dias. Mais tardar a próxima semana, nós já estaremos com todos esses dados monitorados para que a gente possa apresentar para toda a sociedade.
3: E esse monitoramento, ele vai ser permanente, presidente? Como é que vai ser a periodicidade desse acompanhamento?
4: Vai ser permanente. Nós já temos um acordo de cooperação técnica assinado com a AGESUS, que é a Agência Brasileira de Apoio à Gestão do SUS, e ele vai permitir que o governo, através da FUNASA, Fundação Nacional de Saúde, através de seus técnicos, possa fazer esse monitoramento de forma permanente.
2: E existe um outro trabalho desempenhado também pela FUNASA em relação à segurança hídrica, que é o programa Cisternas. Como é que ele atua para garantir água para as famílias de regiões secas ou semiáridas?
4: A iniciativa permite acesso regular à água potável para consumo humano por meio da captação e armazenamento da água da chuva. É importante que as populações do semiárido que estão nos escutando já sabem como funciona. Então, na realidade, nós, na prática, o programa, ele funciona como uma como a instalação de reservatórios, né? Os reservatórios têm capacidade de 16 mil litros conectados aos telhados das residências, né? Então, nos períodos das chuvas, a água é captada, filtrada e armazenada para ser utilizada nos meses de estiagem.
3: O presidente, quantas famílias já são atendidas pelo programa atualmente? Há previsão dele ser ampliado?
4: Olha, nós estamos atendendo agora 20.976 famílias, quase 21 mil famílias. E a ideia é que a gente faça essa ampliação ainda, tá certo? Os estados beneficiados nessa primeira etapa são Bahia, Ceará, Minas Gerais, Paraíba, Pernambuco, Piauí, Rio Grande do Norte e Sergipe, né? Os investimentos chegam a 250 milhões de reais.
2: E quais são os critérios de seleção das famílias atendidas pelo programa de cisternas?
4: Olha, boa pergunta, Luciano. Olha, o edital estabelece alguns critérios obrigatórios para participação. Por exemplo, as famílias precisam viver em comunidades rurais do semiárido, não ter acesso regular à água potável por rede de abastecimento e não ter sido atendido por programas de cisternas. Além, é claro, das residências ter as condições mínimas para instalação do equipamento. Telhado adequado, a captação da água e da chuva, é importante que se tenha espaço suficiente no meio do terreno, né, para poder ter essas condições técnicas necessárias. Outro dado importante é que os critérios são situação de vulnerabilidade social, a pessoa tem que estar inscrita no CadÚnico único. As famílias chefiadas por mulheres têm prioridades. A presença de pessoas com deficiência também. Se é um deficiente na família, um deficiente físico, no núcleo familiar, tem prioridade também. E, obviamente, e um dado muito importante, que está se dando como prioridade também as populações de comunidades quilombolas.
3: Agora, presidente, as famílias que tiverem interesse em receber esses equipamentos, elas devem fazer o quê? Procurar a prefeitura, a FUNASA diretamente, preencher um cadastro? Como é que funciona?
4: Olha, essas 20.976 cisternas já foram feitas a partir de um critério já estabelecido pela FUNASA. A prefeitura fez o levantamento inicial e encaminhou a superintendência, né, da FUNASA, e as pessoas agora devem procurar a prefeitura para poder saber quais os locais. A prefeitura previamente já tem todas as comunidades que vão ser beneficiadas. E nós da FUNASA também. Nós vamos divulgar todas as comunidades que foram pré-selecionadas pelas prefeituras.
2: Muito bem, nós conversamos com o presidente da FUNASA, a Fundação Nacional de Saúde, Lenildo Moraes. Muito obrigado por sua entrevista aqui à Voz do Brasil.
4: Obrigado, Mariana. Obrigado, Luciano. Boa noite a todos os ouvintes da Voz do Brasil.
3: O Ministério da Previdência Social e o INSS realizam nesse fim de semana um grande mutirão para atendimentos em diversas regiões do país.
2: São mais de 59 mil vagas destinadas a perícias médicas e avaliações sociais do INSS. As etapas obrigatórias para concessão de benefícios previdenciários e assistenciais.
3: O secretário de Regime Geral de Previdência Social, Benedito Brunca, disse que o tempo de espera vem caindo e destacou a importância do agendamento.
5: No Brasil, o tempo médio de espera no mês de abril estava em 40 dias. Na parcial que tiramos esta semana, esse tempo médio já caiu para 30 dias, o que é uma evolução de 10 dias. É importante que as pessoas que estão aguardando os atendimentos possam entrar em contato ou com o 135 ou no próprio aplicativo do meu INSS para poder fazer a confirmação e antecipar seu atendimento, porque isso vai abreviar o tempo da decisão do seu benefício.
2: Hoje, dia 28 de maio, é comemorado o Dia Internacional da Dignidade Menstrual.
3: No Brasil, dados do IBGE indicam que 15% das adolescentes deixaram de ir ao menos um dia na escola por falta de absorvente.
2: Para tentar mudar essa realidade, o governo do Brasil promove o Programa de Proteção e Promoção da Saúde Menstrual.
3: Em 2 anos, mais de 3 milhões de pessoas foram beneficiadas com itens de higiene e ações educativas.
6: A mineira Mariana Soares conta que menstruou pela primeira vez aos 13 anos de idade e desde então sintomas como fortes dores e enjoo são comuns para ela. Hoje, aos 22 anos, ela luta para que mais mulheres possam falar sobre saúde menstrual.
7: Eu sei que tem muitas vozes de meninas que sofrem como eu, mas não têm a oportunidade de às vezes saber que ela pode viver melhor. Isso é um direito nosso.
6: Combater preconceitos e tabus é um dos objetivos do festival Alana Ideia Fest 2026, para tratar sobre dignidade menstrual e proteção de meninas e adolescentes, como explica a diretora executiva do Alana, Flávia Dória.
8: 6 entre cada 10 meninas têm a rotina escolar abalada por essas dores menstruais, e 4 em cada 10 meninas chegam a faltar na escola pelo menos uma vez por mês por causa dessas dores, que muitas vezes são incapacitantes. A gente precisa falar sobre isso.
6: A programação faz parte das ações do Dia Internacional da Dignidade Menstrual, comemorado nesta quinta-feira. Desde 2023, o governo do Brasil distribui de forma gratuita absorventes por meio do Programa de Proteção e Promoção da Saúde Menstrual. Em 2 anos, mais de 500 milhões de unidades já foram distribuídas, de acordo com a Coordenadora Geral de Atenção à Saúde das Mulheres do Ministério da Saúde, Mariana Seabra, além do fornecimento de produtos, ações educativas.
9: O programa tem o eixo de dispensação desses absorventes, né? Através do programa Farmácia Popular. E hoje é possível retirar essas autorizações para os beneficiários que são inscritas no Cade Único através do aplicativo Meu SUS Digital. A segunda forma é através do programa Pé de Meia, e a terceira forma é justamente na Unidade Básica de Saúde, onde além da autorização, ela vai poder também ter todo o leque de informações.
6: Lembrando que o absorvente é distribuído de forma gratuita e o benefício é destinado a pessoas com idade entre 10 e 49 anos, inscritas no Cade Único e com renda mensal de até R$218, estudantes da rede pública de baixa renda e pessoas em situação de rua. Reportagem Gabriela Noronha.
2: Amanhã é o último dia para fazer a declaração do imposto de renda.
3: A Receita Federal já recebeu mais de 37 milhões de declarações e a expectativa é chegar a 44 milhões de documentos.
2: Quem entregar fora do prazo estará sujeito à multa.
3: E essas foram as notícias do governo do Brasil.
2: Uma realização da Secretaria de Comunicação Social da Presidência da República.
3: Com produção da empresa Brasil de Comunicação.
2: Fique agora com as notícias do Poder Judiciário e do Congresso Nacional. Boa noite.
3: Boa noite para você e até amanhã.
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12: STF homologa acordo para viabilizar operação de crédito ao BRB.
13: STJ define que qualificadora de violência de gênero também se aplica a agressões contra a mulher em relação homoafetiva.
12: Semana na conciliação. Trabalhadores de empresa de tratamento de água e saneamento de Campinas fecha um acordo de mais de 7 milhões de reais.
13: Boa noite, eu sou Marcela Luiza.
12: E eu sou Walter Lima.
13: O Supremo Tribunal Federal homologou nesta quinta-feira um acordo entre a União, o Governo do Distrito Federal, o Banco Central e o Banco de Brasília para viabilizar uma operação de crédito destinada ao reforço financeiro do BRB.
12: A decisão foi tomada durante a audiência de conciliação conduzida pelo ministro Luiz Fux. Marcelo Della Libera.
14: O acordo permite que o Distrito Federal contrate um empréstimo junto ao Fundo Garantidor de Crédito para capitalizar o banco. A operação terá garantia de um sindicato de bancos e contragarantia vinculada às verbas do Fundo de Participação dos Estados e do Distrito Federal e do Fundo de Participação dos Municípios.
13: O Comitê Nacional de Inteligência Artificial no Judiciário aprovou 2 medidas para ampliar a segurança da inteligência artificial usada pela Justiça.
12: Coordenada pelo Conselho Nacional de Justiça, a manifestação técnica validou os riscos de inserção de comandos escondidos em documentos processuais e instituiu um Programa Nacional de Segurança para capacitação e com suporte e prevenção de riscos.
13: A manifestação técnica é a primeira medida nacional de orientação sobre o tema e deve ser submetida ao plenário do Conselho.
12: As medidas fazem fazem parte das prioridades definidas pela gestão 2025-2027, coordenada pelo presidente do CNJ e do STF, ministro Edson Fachin.
13: Qualificadora de lesão corporal praticada contra a mulher pela condição do sexo feminino também se aplica em relação homoafetiva entre mulheres.
12: Essa é a conclusão do STJ. Fátima Uchoa.
15: Uma mulher foi acusada de insultar e agredir fisicamente a ex-companheira por ciúmes. O Ministério Público ofereceu denúncia por lesão corporal qualificada, considerando que a agressão foi cometida contra a mulher pela condição do sexo feminino e no âmbito doméstico. A Justiça de Santa Catarina condenou a acusada só pelo crime de lesão corporal em contexto doméstico. Já a sexta turma do STJ deu provimento ao recurso especial do MP. Segundo o ministro relator Rogério Schietti Cruz, basta o vínculo doméstico familiar ou de afetividade e a condição de mulher da vítima para aplicação do sistema protetivo, sendo presumidas a vulnerabilidade e, consequentemente, a motivação de gênero.
13: Trabalhadores de empresa de tratamento de água e saneamento de Campinas fecham acordo de mais de 7 milhões de reais.
12: A conciliação foi fechada durante a Semana Nacional da Conciliação Trabalhista. Rafael Oliveira.
16: O acordo encerra uma ação coletiva de 2018 sobre gratificação paga a motoristas da Sanasa, empresa de economia mista de tratamento de água e saneamento de Campinas. 54 trabalhadores vão receber mais de 7 milhões de reais em valores líquidos. O acordo também prevê o recolhimento de 600 mil reais em FGTS e 2 milhões de reais em encargos previdenciários para a União. As negociações vinham sendo realizadas desde o início do ano.
13: Justiça recebe denúncia contra organização criminosa internacional por garimpo ilegal em Roraima.
12: Na ação, o MPF pede a condenação dos 6 integrantes do grupo e fixação de, no mínimo, 200 mil reais em multa por danos morais coletivos. Vanessa Pereira.
17: Segundo a denúncia, o grupo negociava ouro e diamantes extraídos ilegalmente no Brasil e no exterior, usando contatos e negociações no Peru para comercializar os minerais sem autorização. As investigações apontam investimento de 350 mil reais na compra de ouro e negociações de pedras avaliadas em mais de 100 mil dólares. O MPF pede a condenação dos 6 acusados por exploração ilegal de recursos minerais da União, organização criminosa transnacional, contrabando e lavagem de dinheiro, além de multa mínima de 200 mil reais por danos coletivos e sociais.
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13: Uma boa noite.
12: E até amanhã.
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1: Eu sou Paula Groba.
2: E eu sou Ricardo Nakaoka.
1: E estes são os destaques de hoje do Jornal do Senado, que começa agora.
2: Senado aprova retomada de benefícios fiscais para o terceiro setor e isenção de IPI para pessoas com deficiência.
1: Escala 6x1, Senado vai analisar proposta aprovada pela Câmara.
2: Segue para sanção presidencial política nacional para estudantes com superdotação.
1: Boa noite.
2: Boa noite.
1: Hospitais filantrópicos, entidades assistenciais e organizações sociais podem voltar a ter acesso a benefícios tributários suspensos nos últimos anos. O Senado aprovou um projeto que retoma incentivos fiscais para instituições do terceiro setor e também garante a isenção do IPI na compra de veículos por pessoas com deficiência.
2: A proposta segue agora para análise da Câmara dos Deputados. Mais informações com o repórter Alexandre Campos.
3: Os benefícios referentes ao imposto sobre a renda das pessoas jurídicas, contribuição social sobre o lucro líquido e COFINS, atualmente assegurados por uma lei complementar apenas às organizações da sociedade civil de interesse público e organizações sociais, vão se estender também a todas as entidades do terceiro setor, como afirmou a relatora do projeto, senadora professora Dorinha Seabra, do União do Tocantins.
4: Infelizmente, no formato que está hoje, a PAIS e outras instituições já consolidadas na área social perderiam esse benefício.
3: O texto aprovado ainda reverteu outras reduções de benefícios. O incentivo que passará a valer se a proposta virar lei será o referente à doação ou destinação para patrocínio de parte do imposto de renda devido por empresas para projetos esportivos, culturais e sociais, como os voltados para crianças, adolescentes e idosos. Também foi retomada a isenção total de IPI na compra de veículos por pessoas com deficiência.
1: E os municípios com pendência fiscal já estão autorizados a receber recursos de emendas parlamentares. A publicação que garante essa mudança já saiu no Diário Oficial.
2: Esse e outros dispositivos tinham sido vetados pelo presidente Lula, mas o veto foi derrubado pelo Congresso. Repórter Marcela Diniz.
5: Com a promulgação de quatro dispositivos

0: Positivo autoriza municípios de até 65 mil habitantes que tenham pendências fiscais a celebrar convênios com o governo federal, receber recursos de programas e ter acesso a emendas parlamentares. Na sessão que derrubou o veto, o presidente do Congresso, senador Davi Alcolumbre, assinalou que essas demandas fizeram parte da marcha dos prefeitos à Brasília.
1: São estradas, são rodovias, são escolas, são unidades de saúde, são creches, são praças, enfim, são obras muito relevantes para os municípios brasileiros.
0: As outras duas regras reinseridas na LDO autorizam o uso de recursos da Lei Orçamentária Anual em despesas que estão fora da competência da União e são relativas à malha hidroviária brasileira e à construção e manutenção de rodovias estaduais e municipais destinadas à integração de modais de transporte ou ao escoamento produtivo.
2: Você sabe o que é ludopatia?
3: Ludopatia é o vício em jogos de azar. Essa compulsão provoca perda de controle, endividamento e impactos graves na vida familiar e emocional dos apostadores.
2: Muita gente vem se conscientizando de que essa atividade pode ser destruidora. Em meio ao avanço das bets no país, mais de 570 mil brasileiros já recorreram à plataforma de autoexclusão criada pelo Ministério da Fazenda para bloquear voluntariamente o próprio CPF em sites regularizados.
3: O crescimento do endividamento de famílias por conta do vício em jogos acendeu o alerta no Senado. Os detalhes com o repórter Rodrigo Rezende.
4: Pelo menos 570 mil pessoas já fizeram cadastro na plataforma de autoexclusão para acesso a sites de apostas. O sistema do Ministério da Fazenda traz a possibilidade do bloqueio voluntário em todas as bets legalizadas no Brasil. De acordo com o Ministério, do total de cadastrados, 207 mil usuários apontaram a perda de controle sobre o jogo e os impactos na saúde mental como principais motivos para a autoexclusão. O vício em jogos de azar, conhecido como ludopatia, atinge milhares de brasileiros, como alerta o senador Humberto Costa, do PT de Pernambuco.
5: Dados da Organização Mundial da Saúde apontam que a taxa de dependência em jogos de azar pode variar de 1% a 3% da população adulta. Se aplicarmos essa proporção ao Brasil, estamos falando de até 4 milhões de brasileiros já em situação clínica de vício.
4: Caso você deseje bloquear o seu próprio acesso aos sites e sistemas regularizados de apostas no Brasil, basta acessar autoexclusãoapostas.fazenda.gov.br. Lembrando que o exclusão é sem o tio. Você deve ter uma conta gov.br para fazer a solicitação e seu CPF será bloqueado em todas as casas de apostas.
2: Secas mais severas, chuvas intensas e eventos climáticos extremos podem marcar os próximos meses no Brasil com o fortalecimento do fenômeno El Niño.
3: Diante do risco de impactos na agricultura, no abastecimento de água e até no aumento de desastres naturais, o Senado reuniu hoje no plenário autoridades e especialistas para discutir medidas de prevenção e preparação. Os detalhes com o repórter Márcio Maturana.
6: O climatologista Carlos Nobre alertou que para este ano se espera uma intensidade maior.
7: Agora, maio, junho, julho, já temos 92% de probabilidade de começar um El Niño e outubro, novembro e dezembro desse ano, a probabilidade é 98% desse El Niño ser forte ou muito forte. Então, nós temos que nos preparar muito.
6: O senador Hamilton Mourão, do Republicanos do Rio Grande do Sul, disse que é preciso aprimorar o Plano Nacional de Proteção e Defesa Civil de 2012, tornando obrigatórias simulações anuais nos municípios.
8: Se não treinar, nós não vamos conseguir executar na hora que a catástrofe acontecer.
6: O senador Hermes Klan, do PL de Santa Catarina, acredita que o trabalho do Senado para fortalecer o planejamento dos municípios em áreas de risco é fundamental, mas não é suficiente.
9: Muitos municípios brasileiros, especialmente os menores, não têm estrutura técnica, equipe permanente ou capacidade de acessar recursos federais com rapidez. O município sofre a tragédia, mas o sistema público só chega depois da água baixar. Enquanto isso, seguimos repetindo o ciclo: desastre, reconstrução, novo desastre.
6: A sessão de debates foi pedida por todos os líderes partidários, com primeira assinatura de Esperidião Amin, do PP de Santa Catarina.
2: E a proposta que acaba com a escala 6x1.

0: 1 foi aprovada na Câmara dos Deputados na noite de ontem. O próximo passo agora é a análise dessa PEC pelo Senado.
1: Senadores, no entanto, divergem sobre a PEC, que garante aos trabalhadores 2 dias de descanso semanal remunerado. A proposta divide opiniões entre parlamentares e setores da economia. O repórter Douglas Castilho tem mais informações.
2: Uma das vozes contrárias à redução da escala 6x1 para de 5x2 foi o senador Oriovisto Guimarães, do PSDB do Paraná. Segundo ele, trata-se de uma medida demagógica.
3: O Brasil já tem o maior Bolsa Família de toda a história, já tem auxílio gás, já tem benefício de prestação continuada, não tem cabimento, não houve aumento de produtividade, não houve investimento em máquinas.
2: Mas o senador Irajá, do PSD do Tocantins, destacou que a nova jornada é uma tendência internacional fruto justamente da modernização tecnológica.
4: Se a tecnologia já flexibilizou a jornada de 40 horas para os setores corporativos de tecnologia, é um contrassenso condenar o trabalho do comércio a um modelo rígido de aprisionamento de 6 dias por semana.
2: O senador Hamilton Mourão, do Republicanos do Rio Grande do Sul, considera a medida uma intervenção indevida do Estado.
5: Então, se eu vou trabalhar 1 dia, 2 dias, 3 dias, 4 dias, 5 dias, 6 dias, 7 dias, é uma decisão minha numa negociação com aquele que está me contratando.
2: O senador Rogério Marinho, do PL do Rio Grande do Norte, concorda com a livre escolha e apresentou uma nova PEC que será analisada pelo Senado em conjunto com o fim da escala 6x1. A proposta prevê a negociação entre trabalhador e patrão quanto à quantidade de horas trabalhadas e o pagamento proporcional às horas efetivamente cumpridas.
1: Com edição de Paulo Agroba e trabalhos técnicos de João Lira, o Jornal do Senado fica por aqui. Acompanhe agora as notícias da Câmara dos Deputados. Boa noite.
0: Boa noite e até amanhã.
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7: Parlamentares reduzem a jornada de trabalho semanal para 40 horas.
8: Proposta votada estende imunidade tributária de entidades religiosas.
7: Plenário amplia incentivos para a indústria brasileira de fertilizantes.
8: Cobertura de mais doenças com teste do pezinho avança na Câmara.
7: Boa noite. A Câmara examina projeto que organiza a ampliação do número de doenças que poderão ser detectadas pelo teste do pezinho. Vamos ouvir a reportagem de Maria Neves.
9: A Comissão de Saúde da Câmara dos Deputados aprovou o projeto que estabelece os prazos para ampliação dos problemas de saúde incluídos no teste do pezinho. Uma lei de 2021 lista 13 doenças a serem detectadas no exame. A legislação determina ainda que o Programa Nacional de Triagem deve ampliar a testagem em 5 etapas, mas não estabelece a data para início de cada fase. Hoje, o Sistema Único de Saúde testa os recém-nascidos apenas para 7 condições previstas na primeira fase, que inclui hipotiroidismo, toxoplasmose e hiperplasia adrenal. Pelo texto aprovado, a segunda etapa de ampliação do teste do pezinho, que inclui a detecção de doenças raras genéticas e metabólicas, deverá estar em vigor até 2027. As demais etapas deverão ser implantadas a cada 2 anos depois de concluída a segunda fase. A relatora, a deputada Rosângela Moro, de São Paulo, ressalta que a triagem neonatal é uma das formas mais eficazes de prevenção em saúde infantil. Ela lembra que a detecção precoce de enfermidades permite intervenções terapêuticas antes da manifestação de sintomas.
10: A triagem, ela faz o diagnóstico de doenças antes mesmo delas se manifestarem. É extremamente importante que as mães exijam, levem os seus neonatos para fazer a triagem neonatal. Quanto antes diagnosticado, você trata, até impede o desenvolvimento da doença. Um dos exames, por exemplo, ele impede o retardo mental das crianças, se for diagnosticado e tratado como dentro do devido prazo.
9: Ao apresentar o projeto, o deputado Eduardo da Fonte, do PP de Pernambuco, afirmou que as doenças raras atingem cerca de 13 milhões de pessoas no Brasil. Segundo o parlamentar, 75% dos acometidos por essas enfermidades são crianças e 30% delas morrem antes dos 5 anos de idade. Na opinião do deputado, ainda que as doenças raras não tenham cura, a detecção precoce é importante porque permite o tratamento adequado que reduz as complicações e o risco de morte. A proposta que estabelece datas para ampliação do teste do pezinho ainda será analisada pelas comissões de Finanças e Tributação e de Constituição e Justiça. Da Rádio Câmara de Brasília, Maria Neves.
6: Saúde.
11: Hugo Leal, do PSD do Rio de Janeiro, critica o entendimento da Justiça Federal, que, segundo ele, pode dificultar a avaliação de pessoas com autismo leve e restringir o reconhecimento de direitos. Para ele, a medida contraria avanços aprovados na proteção às pessoas com deficiência.
12: O deputado também manifesta preocupação com possíveis impactos no acesso a benefícios sociais por famílias atípicas. Hugo Leal informa ainda que solicitou audiência pública para discutir os efeitos da medida e cobrar esclarecimentos sobre o tema.
6: Direitos Humanos.
11: Em defesa do Bolsa Família, Benedita da Silva, do PT do Rio de Janeiro, afirma que o programa é um instrumento de dignidade e combate à fome. Segundo a deputada, a maioria dos beneficiários conseguiu deixar o auxílio ao longo dos anos por meio da inserção no mercado de trabalho.
12: Benedita da Silva também aponta contradição em setores da elite que criticam investimentos sociais à população mais pobre, mas silenciam diante de subsídios e isenções concedidos a grandes empresas. Ela ressalta que as políticas de transferência de renda foram fundamentais para retirar o Brasil do mapa da fome.
6: Economia.
11: Câmara estende imunidade tributária das igrejas para a compra de bens e serviços destinados ao funcionamento das entidades. O repórter Marcelo Larcher tem as informações.
13: O plenário da Câmara aprovou proposta de emenda à Constituição que amplia a imunidade tributária das igrejas de qualquer culto para alcançar também a compra de bens e serviços necessários ao funcionamento das entidades religiosas. Imunidade tributária é quando o governo fica proibido de cobrar um imposto. A imunidade sobre patrimônio e renda já está assegurada às igrejas por diversas leis. A proposta aprovada deixa claro na Constituição que a imunidade tributária vai valer também para a aquisição de bens ou serviços necessários para a implantação, manutenção e funcionamento das entidades religiosas e templos de qualquer culto. A imunidade é estendida ainda para as creches, comunidades terapêuticas, mosteiros, seminários, conventos, serviços de acolhimento institucional, atividades sociais e assistenciais e demais atividades sem fins lucrativos. As condições e critérios de habilitação terão de ser definidas por lei complementar que ainda vai ser aprovada. Relator da proposta, o deputado doutor Fernando Máximo, do PL de Rondônia, diz que a proposta dá mais segurança jurídica para a imunidade já prevista na Constituição. Deputados da base do governo disseram que a proposta amplia um privilégio e permite que entidades ligadas à igreja sejam também beneficiadas por uma renúncia fiscal que será paga pelos demais contribuintes. Foi o que disse o deputado Pedro Czai, de Santa Catarina, líder do PT.
14: Três leis e a Constituição deixa claro o apoio, a isenção tributária, a imunidade. Agora, o que se quer é extrapolar por várias modalidades de imunidade tributária, como alguém dá uma palestra, ganha 200 mil, alguém compra um avião de 20 milhões, porque vai ser para atividade religiosa.
13: O autor da proposta, deputado Marcelo Crivella, do Republicanos do Rio de Janeiro, diz que a imunidade prevista na Constituição para as igrejas não existe na prática.
15: É só isso que nós queremos. Que a imunidade prevista na Constituição aconteça na prática. Eu já paguei imposto sobre tudo. O dinheiro que eu dou para a igreja não é para pagar imposto de novo. E outra coisa, se comprar um avião, um helicóptero, o senhor acha que a Receita Federal vai devolver isso?
13: A proposta de emenda à Constituição que amplia a imunidade tributária das igrejas de qualquer culto seguiu para análise do Senado. Da Rádio Câmara de Brasília, com informações de Daniele Lessa e Antônio Vital, Marcelo Larcher.
6: Justiça.
12: Para Rogério Correia, do PT de Minas Gerais, o suposto uso de fundos de previdência estaduais, como o Rio Previdência, em instituições privadas, levanta suspeitas de favorecimento político. Ele alega que as denúncias sobre o Banco Master revelam uma relação que envolve integrantes da oposição.
11: Rogério Correia cobra a responsabilização de todos os envolvidos no caso e exalta a atuação das instituições de controle e do judiciário. O deputado espera que as investigações alcancem todos que desviaram os recursos de aposentadoria.
16: aposentados.
17: Marcon, do PT Gaúcho, denunciou supostos esquemas ligados ao Banco Master. Ele alega que o senador Flávio Bolsonaro teria visitado o banqueiro Daniel Vorcaro em busca de repasses para despesas do ex-deputado Eduardo Bolsonaro nos Estados Unidos e formação de Caixa 2 para campanhas eleitorais.
16: Marcon exigiu também explicações do presidente nacional do PL, Valdemar da Costa Neto, e da liderança da legenda no Rio Grande do Sul sobre as graves acusações de desvios e benefícios financeiros ilícitos.
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19: Votação.
17: A Câmara aprovou um projeto que cria incentivos para a indústria nacional de fertilizantes. A repórter Daniela Lessa explica que a intenção é tornar o Brasil menos dependente do mercado externo.
20: O plenário da Câmara aprovou o projeto que prevê diversos benefícios tributários, ou seja, descontos no pagamento de impostos para estimular a produção de fertilizantes no Brasil. O projeto cria o Programa de Desenvolvimento da Indústria de Fertilizantes, o Profert, que concede até 10 bilhões de reais em subsídios em 5 anos para fábricas de fertilizantes. Hoje o Brasil importa mais da metade dos fertilizantes e fosfatos utilizados na agricultura, principalmente de países como a Rússia, a China e os Estados Unidos. A proposta, já aprovada pelo Senado, está baseada em renúncia de receitas, ou seja, o governo deixa de cobrar impostos para estimular o setor. O texto final, apresentado pelo relator, deputado Júnior Ferrari, do PSD do Pará, limita essas desonerações em 2 bilhões de reais por ano e fixa prazo máximo de 5 anos para os benefícios. O projeto beneficia empresas com projetos aprovados pelo Ministério da Agricultura. Além disso, obriga a mistura obrigatória de fertilizantes nacionais no produto consumido e comercializado no país, começando com 2% ano que vem e chegando a 30% em 10 anos. O argumento é que o Brasil precisa ficar menos dependente do mercado externo. As medidas foram criticadas pelo deputado Gilson Marques, do Novo, de Santa Catarina.
21: Ele trocou a antiga forma de lidar com o problema, que era a desoneração tributária de IPI, COFINS, e ele abandonou essa forma de incentivo para ter uma outra forma de incentivo, que na verdade é uma reserva de mercado, ou seja, beneficiar poucos indicados. E, além disso, ele se apoia em pilares que nós não concordamos. Por exemplo, a mistura obrigatória de fertilizantes nacionais. Isso não faz sentido nenhum.
20: A proposta também permite que o governo federal crie linhas de financiamento a projetos de produção, pesquisa e infraestrutura, o que ficará a cargo do BNDES. De acordo com o relator, Júnior Ferrari, a dependência de fertilizantes de outros países deixa o país vulnerável.
22: Esse projeto, ele é de suma importância, porque o Brasil, ele é um dos maiores produtores de alimentos do mundo. E hoje importamos cerca de 85 a 90% dos fertilizantes. Então corremos o risco de falta de alimento no Brasil e no mundo. Daí a importância desse projeto, porque é uma questão econômica, mas muito mais, e principalmente é uma questão de segurança alimentar.
20: Como foi alterado pela Câmara, o projeto que cria o Programa de Desenvolvimento da Indústria de Fertilizantes, com benefícios tributários para aumentar a produção nacional, voltou para análise do Senado. Da Rádio Câmara de Brasília, com informações de Antônio Vital, Daniele Lessa.
23: Agricultura.
16: Emidinho Madeira, do PL de Minas Gerais, denunciou o desvio de 850 milhões do Fundo de Defesa da Economia Cafeeira, principal aporte do governo federal ao setor. O parlamentar afirma que os recursos devem ser utilizados exclusivamente no fortalecimento da produção.
17: Emidinho Madeira cobrou ainda a redução imediata das taxas de juros do Funcafé para aliviar os custos dos produtores que enfrentam instabilidade de preços e sequelas de anos de seca, especialmente no estado mineiro.
19: Turismo.
3: Bacelar do PV celebra o desempenho da Bahia na atração de turistas internacionais e atribui o avanço do setor, entre outras coisas, à ampliação da conectividade aérea. O deputado também faz críticas à condução da política de turismo durante a gestão anterior.
4: Bacelar lembra ainda que o aumento da chegada de visitantes estrangeiros e a relevância econômica da atividade têm impulsionado a expansão do setor. Segundo ele, tudo isso reflete políticas públicas de incentivo ao turismo nacional.
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23: Trabalho.
24: Câmara aprova a redução da jornada semanal para 40 horas e 2 dias de descanso remunerado. O repórter Antônio Vital acompanhou a votação.
25: A Câmara dos Deputados aprovou por 472 votos a favor e apenas 22 contrários a proposta de emenda à Constituição que reduz a jornada normal de trabalho para até 40 horas semanais e garante 2 dias de repouso semanal remunerado aos trabalhadores. Horas antes, o texto apresentado pelo relator, deputado Léo Prates, do Republicanos da Bahia, foi aprovado em uma comissão especial por 34 votos a 4. No plenário, o texto aprovado foi uma emenda apresentada pelo líder do PT, Paulo Pimenta, do PT do Rio Grande do Sul, praticamente idêntica ao aprovado na comissão e resultado de um acordo entre a maioria dos partidos. A aprovação desse texto alternativo impediu que fosse votada, a pedido do PL, outra proposta de emenda à Constituição apresentada pela deputada Érica Hilton, do PSOL de São Paulo, que reduzia a jornada de trabalho para 4 dias por semana e foi analisada junto com o texto aprovado. Além da jornada de 40 horas semanais, o texto aprovado, conhecido como PEC do fim da escala 6x1, prevê que um dos 2 dias de descanso deverá ser preferencialmente aos domingos. A redução da jornada e a ampliação do descanso devem acontecer sem qualquer tipo de redução nos salários. Essa garantia também vale para os pisos salariais. A adoção da medida será gradual. 60 dias depois da publicação da emenda, a jornada normal não poderá passar de 42 horas semanais. Depois de 1 ano, deverá cair para 40 horas. A proposta foi criticada por deputados da oposição, inclusive do PL, que tentou aprovar proposta que não tinha sido objeto de acordo no plenário. Para o deputado Bibo Nunes, do PL do Rio Grande do Sul, a medida proíbe as pessoas de trabalharem.
26: Estão querendo proibir de trabalhar nesse país. Não tem lugar no mundo que proíba de trabalhar. A esquerda só sabe viver de bocas e tetas. É com trabalho que se vive. Trabalho honra, dignifica.
25: O deputado Carlos Zaratini, do PT de São Paulo, criticou a tentativa de aprovação de texto que não tinha sido objeto de acordo.
27: Um destaque fake. Por que fake? Porque a maioria do PL atuou o tempo todo contra a PEC que acaba com a escala 6x1 e coloca a jornada de 40 horas. Chegaram a apresentar aqui uma emenda onde teria um prazo de implantação dessa modificação de 10 anos, mas agora eles dão uma de radical.
25: A proposta foi criticada por outros deputados da oposição. O deputado Kim Kataguiri, do Missão de São Paulo, considerou a aprovação da proposta uma medida eleitoreira que não trará benefícios reais ao trabalhador.
28: Aliás, o melhor cenário para mim era nem ter transição, era começar agora. Quanto antes começar, antes as pessoas vão saber que é uma farsa, que a vida delas não mudou, não melhorou, que elas não vão estar trabalhando menos.
25: O texto permite que convenções ou acordos coletivos estabeleçam regime de compensação, inclusive para categorias com jornadas diferenciadas. Outro trecho prevê que lei complementar estabeleça medidas de transição para microempreendedores individuais, microempresas e empresas de pequeno porte. A proposta também permite que empresas que prestam serviço de mão de obra terceirizada para o serviço público por meio de licitação reduzam a carga horária dos funcionários após a alteração do contrato. Ao defender a importância de mais tempo livre para os trabalhadores, o autor de uma das propostas que deu origem à mudança, deputado Reginaldo Lopes, do PT de Minas Gerais, destacou as consequências de jornadas extensas para a saúde mental do trabalhador.
29: Nenhum setor econômico perde, muito pelo contrário. O que prejudica uma economia, uma empresa, é o seu trabalhador, seu colaborador adoecido. E hoje nós temos uma pandemia de doença mental no país.
25: O presidente da Câmara, Hugo Mota, classificou a aprovação como histórica. Depois de aprovada em dois turnos de votação, a PEC do fim da escala 6x1 seguiu para análise do Senado. Da Rádio Câmara de Brasília, com informações de Daniele Lessa, Antônio Vital.
0: Padre João, do PT de Minas Gerais, afirma que o fim da escala 6x1 restringe acordos trabalhistas que desrespeitem um novo limite de horas. Ele também relaciona a alteração constitucional ao combate à exploração do trabalho e à sobrecarga enfrentada principalmente por mulheres.
24: Heloísa Helena, da Rede do Rio de Janeiro, afirma que o debate sobre o fim da escala 6x1 representa uma reivindicação histórica dos trabalhadores. Para ela, a mudança pode melhorar a qualidade de vida e reduzir a sobrecarga enfrentada por diferentes categorias profissionais.
0: Segundo Alexandre Lindemeyer, do PT do Rio Grande do Sul, a redução da jornada de trabalho é uma pauta histórica para o parlamento brasileiro. Ele observa que, com o avanço da tecnologia, não há mais justificativa para manter uma jornada que adoece os trabalhadores.
24: Bebeto, do PP do Rio de Janeiro, declara posicionamento favorável ao projeto que acaba com a escala de trabalho 6x1. O parlamentar relembra sua trajetória profissional como servente de pedreiro, camelô e feirante para reforçar seu compromisso com a defesa dos direitos dos trabalhadores.
0: Belter, do PT do Paraná, celebrou o avanço da votação para o fim da escala 6x1, destacando o impacto positivo da medida para mulheres, jovens e trabalhadores rurais. Segundo ele, a mudança promove uma rotina mais humana, além de alinhar o Brasil aos padrões de países desenvolvidos.
24: Pedro Paulo, do PSD do Rio de Janeiro, defendeu o fim da escala 6x1, destacando que a medida vai beneficiar milhões de trabalhadores ao reduzir o desgaste físico e mental. Ele afirmou ainda que o descanso adequado eleva a produtividade e saúde mental do trabalhador.
0: Ana Pimentel, do PT de Minas Gerais, afirma que a redução da jornada de trabalho sem redução salarial será uma conquista histórica dos trabalhadores brasileiros. A deputada afirma que o fim da escala 6x1 representa uma medida de justiça para quem enfrenta sobrecarga laboral.
24: Termina agora o Jornal Câmara dos Deputados, produzido pela Rádio Câmara. O programa teve trabalhos técnicos de Everson Urani e apresentação de José Carlos Andrade e Márcio Aquilissardi. Uma boa noite para você.
0: Uma ótima noite. A Voz do Brasil volta amanhã.
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1: Oi, pessoal, tudo bem? Uma ótima quinta. Tá no ar o Patrulha do Consumidor. Já tentou comprar algo e o vendedor disse que a loja exige um valor mínimo para passar no cartão? Atenção, essa prática é abusiva e proibida pelo Código de Defesa do Consumidor. Não importa se é bar, loja ou supermercado, o estabelecimento não pode te obrigar a levar mais itens para atingir um valor específico. Conheça seus direitos e não aceite essa venda casada disfarçada. O Patrulha do Consumidor de hoje fica por aqui, mas não perca o próximo. Até lá.
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1: Essa música se chama Vou Pra Ir. Hey.

0: Muito obrigado.
1: Tá quase lá, hein?
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7: Olá a todos que nos acompanham na Rádio Vang. A previsão para esta sexta-feira é de um dia úmido com muitas nuvens, possibilidade de cerração forte no começo da manhã com 10 graus. À tarde chove e essa chuva não se descarta, pode ser forte em alguns pontos, até com temporal passageiro por conta do ar mais frio presente na atmosfera. O sábado na madrugada tem condições para chuva e ao longo do sábado predominam as nuvens, alguns episódios de chuva fraca podem ocorrer com 13 a 18 graus. Entre o domingo e a terça-feira vai predominar o excesso de umidade, índices que podem passar de 70% a 80% mesmo no turno das tardes, mantendo a cobertura de nuvens. A temperatura em geral na região de Marau varia de 13 a 19 graus no domingo, entre 10 e 16 graus na segunda e terça-feira. Na quarta, a partir de quarta, dia 3, devemos ter aí o ar mais seco, dias mais ensolarados e com maior aquecimento durante as tardes, ultrapassando a barreira dos 20 graus. Da Metsu Meteorologia, Stael Suas.
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1: Olá, meus amigos, tudo bem? Que a sua quinta-feira seja maravilhosa. 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Cuidado! 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
4: Amigos, muita gente deixa a TV ligada para o pet não se sentir sozinho, né? Mas ó, cuidado com o excesso de estímulo. O ideal é testar se o som realmente acalma ou se causa estresse e agitação no seu animal. Use sempre um volume baixo e, se puder, escolha canais específicos para cães que usem cores e frequências relaxantes. O silêncio, uma música suave, às vezes vale muito mais que um programa barulhento.
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5: Olá, eu chego com novas informações direto da redação. A Prefeitura de Marau, em parceria com a Secretaria Municipal de Desenvolvimento Social, lançou uma nova ferramenta digital que promete revolucionar a busca por emprego na cidade. O Banco de Oportunidades já está disponível e tem como objetivo aproximar candidatos e empresas de forma rápida, gratuita e segura. Com a plataforma, os moradores da cidade podem cadastrar seus currículos, explorar vagas e se conectar com empresas locais que buscam talentos, tudo a apenas um clique. Segundo a Prefeitura, a iniciativa foi criada para gerar oportunidades, fortalecer o mercado de trabalho e abrir novos caminhos profissionais para a população. O acesso é simples, basta acessar o site bancodeoportunidades.marau.rs.gov.br, realizar o cadastro e começar a explorar as oportunidades disponíveis. Direto da redação, Kelly Felipe.
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2: Hello, estou por aqui. Eu sou a Kelly Gomes. Oi pra você, tudo bem? Criança, gente, não tem noção de perigo. Por isso, mão dada é obrigatória na rua e em estacionamentos. Aproveite os passeios para ensinar sobre os sinais de trânsito e também os riscos dos veículos em movimento. E lembre-se, garagem não é lugar de brincar. Antes de manobrar seu carro, faça uma varredura visual completa para garantir que não há nenhum pequeno por perto. Prevenir é salvar vidas. Boa quinta-feira para você. A gente se encontra amanhã com mais Mamãe Cheguei.
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7: Olá a todos que nos acompanham na Rádio Vang. A previsão para esta sexta-feira é de um dia úmido com muitas nuvens, possibilidade de cerração forte no começo da manhã com 10 graus. À tarde chove e essa chuva não se descarta, pode ser forte em alguns pontos, até com temporal passageiro por conta do ar mais frio presente na atmosfera. O sábado na madrugada tem condições para chuva e ao longo do sábado predominam as nuvens. Alguns episódios de chuva fraca podem ocorrer com 13 a 18 graus. Entre o domingo e a terça-feira vai predominar o excesso de umidade, índices que podem passar dos 70% a 80% mesmo no turno das tardes, mantendo a cobertura de nuvens. A temperatura em geral na região de Marau varia de 13 a 19 graus no domingo, entre 10 e 16 graus na segunda e terça-feira. Na quarta, a partir de quarta, dia 3, devemos ter aí o ar mais seco, dias mais ensolarados e com maior aquecimento durante as tardes, ultrapassando a barreira dos 20 graus. Da Metso Meteorologia, Stael Suas.
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7: Amigos, muita gente deixa a TV ligada para o pet não se sentir sozinho, né? Mas ó, cuidado com o excesso de estímulo. O ideal é testar se o som realmente acalma ou se causa estresse e agitação no seu animal. Use sempre um volume baixo e, se puder, escolha canais específicos para cães que usem cores e frequências relaxantes. O silêncio, uma música suave, às vezes vale muito mais que um programa barulhento.
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8: Olá, a informação é sobre segurança pública. O Tribunal do Júri da Comarca de Marau condenou nesta quarta-feira um homem a 30 anos de prisão pelo homicídio de Gustavo Castro Portela, ocorrido em 18 de dezembro de 2023, no bairro Santa Helena. A vítima foi morta a tiros em um local apontado pelas investigações como associado ao tráfico de drogas. De acordo com o delegado Norberto Rodrigues, a condenação é resultado de um trabalho investigativo consistente da delegacia de polícia de Marau, que reuniu elementos robustos de autoria e materialidade, apontando a participação do investigado no crime e sua ligação com a facção Manos BSH. O julgamento contou com a atuação do Ministério Público, representado pelo promotor de justiça, Bruno Bonamente, que apresentou aos jurados a acusação contra o réu e sustentou a responsabilidade penal do condenado. Durante as investigações, também foi constatado o envolvimento do mesmo indivíduo com o tráfico de drogas. Pelo crime, ele já havia sido condenado no início de 2026 a uma pena superior a 10 anos de prisão. A matéria completa está disponível no vangfm.com.br e também nas redes sociais da emissora. Direto da redação, Kelly Felipe.
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3: Olá a todos que nos acompanham na Rádio Vang. A previsão para esta sexta-feira é de um dia úmido com muitas nuvens, possibilidade de cerração forte no começo da manhã com 10 graus. À tarde chove e essa chuva não se descarta, pode ser forte em alguns pontos, até com temporal passageiro por conta do ar mais frio presente na atmosfera. O sábado na madrugada tem condições para chuva e ao longo do sábado predominam as nuvens, alguns episódios de chuva fraca podem ocorrer com 13 a 18 graus. Entre o domingo e a terça-feira vai predominar o excesso de umidade, índices que podem passar dos 70% a 80% mesmo no turno das tardes, mantendo a cobertura de nuvens. A temperatura em geral na região de Marau varia de 13 a 19 graus no domingo, entre 10 e 16 graus na segunda e terça-feira. Na quarta, a partir de quarta, dia 3, devemos ter aí o ar mais seco, dias mais ensolarados e com maior aquecimento durante as tardes, ultrapassando a barreira dos 20 graus. Da Metsu Meteorologia, Estel Suas.
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1: Olá, meus queridos, tudo bem? É sexta-feira, final de semana tá chegando e o Sinal Verde traz um alerta importante. Empinar moto pode transformar diversão em tragédia. Vamos conferir a dica de hoje. Empinar a moto pode parecer habilidade, mas o risco é de uma tragédia real. Ao perder o equilíbrio, o peso da moto cai direto sobre o piloto, aumentando as chances de lesões graves na coluna e traumatismos cranianos. Além de ser uma infração gravíssima que gera suspensão do direito de dirigir, você coloca a vida de inocentes em perigo. No trânsito, o grau que importa é o da sua responsabilidade.
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1: Olá, eu chego com informações sobre educação superior. A Universidade de Passo Fundo dá início a um novo capítulo da história com a eleição da gestão 2026-2030. Eleitos nesta quarta-feira com 93% dos votos válidos, os professores Edson Alencar Casagranda, Ana Carolina Bertoletti de Marque e Rafael Pavan serão os novos gestores da universidade, assumindo respectivamente os cargos de reitor, pró-reitor acadêmica e pró-reitor de Planejamento e Desenvolvimento Institucional. A solenidade de posse ocorrerá no dia 17 de julho. Conforme o reitor eleito, os eixos estruturantes da nova gestão foram, ao longo dos últimos meses, amplamente discutidos com a comunidade acadêmica. Durante este período, a universidade realizou uma série de encontros temáticos que contribuíram para intensificar o debate sobre a UPF, o ensino superior e o futuro das universidades. A matéria na íntegra, também com o perfil da nova gestão, você pode acessar no vangfm.com.br.

0: direto da redação, Kelly Felipe.
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5: E chegamos na sexta-feira. Hoje é dia 29 de maio, a última sexta-feira do mês. Eu sou a Kelly Gomes e tô aqui pra bater aquele papo com você. Sabia, inclusive, que alimentos muito ácidos, como a laranja, podem piorar as assaduras do seu filho? Já ouviu falar nisso? Então fica de olho na dieta e consulta o pediatra se você perceber que o incômodo aumentou. Na hora da troca, aposte em pomadas com óxido de zinco. Elas criam uma barreira poderosa contra o atrito da fralda. Cuidado por dentro e proteção por fora para o bem-estar do seu bebê. É tudo que você quer, não é? Aproveita o final de semana e curte muito com o seu pequeno. Até segunda.
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4: Olá, pessoal, tudo bem? Hoje é sexta e tá no ar o nosso Patrulha do Consumidor. Levou um produto de mostruário com desconto? Saiba que seus direitos de consumidor continuam os mesmos de um item lacrado na caixa. O Código de Defesa do Consumidor garante 90 dias de garantia para bens duráveis como eletrodomésticos, mesmo que o produto estivesse exposto. Exija sempre a sua nota fiscal e, em caso de defeito, faça valer o prazo de troca. Você merece qualidade e respeito. O Patrulha do Consumidor fica por aqui. Bom final de semana e até o próximo.
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0: Minha gente, Ana Castela vai protagonizar a nova novela Vertical da Rede Globo. É, a boiadeira mais famosa do Brasil tá chegando nas telas com tudo. A Ana vai ser a protagonista de uma novela vertical inspirada no universo de Coração Acelerado. Pois é, e olha, a novela vai ser no formato vertical, aquele jeitinho moderno de assistir pelo celular, bem no estilo das redes sociais. Ou seja, é entretenimento feito sob medida para quem tá sempre com o smartphone na mão. Ana Castela já é um fenômeno no sertanejo, agora vai mostrar talento também na frente das câmeras. A produção promete misturar o charme e a personalidade da cantora com uma história que faz parte do universo criado em torno da música. Ainda não foram divulgados todos os detalhes sobre quando estreia, onde vai ser exibida, mas a novidade já tá deixando os fãs da artista animadíssimos nas redes sociais.
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1: 1:21.
2: Tem coisas na vida da gente que é melhor nem perguntar. Quem pergunta o que quer, às vezes escuta o que não quer, viu?

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0: escala de trabalho 6-1. Foram 461 votos favoráveis e 19 contrários no segundo turno. O texto segue para aprovação no Senado. A PEC determina a redução da jornada de trabalho de 44 para 40 horas semanais, sem perda salarial. A proposta ainda garante duas folgas semanais, sendo uma preferencialmente aos domingos. As mudanças entrarão em vigor 60 dias após a promulgação do texto. De acordo com o texto aprovado, após 60 dias, a jornada será reduzida de 42 horas semanais para 40 horas. 12 meses após a entrada em vigor das 42 horas, a duração do trabalho será reduzida para 40 horas semanais, com o máximo de 8 horas diárias de trabalho. A transição foi incluída após um acordo do governo com o presidente da Câmara dos Deputados. Depois do prazo de 60 dias e dentro do período de redução da jornada, o texto prevê a possibilidade de ampliar a duração diária do trabalho normal. Esta ampliação deverá ser feita por negociação em convenção ou acordo coletivo de trabalho. A matéria completa está disponível no portal vangfm.com.br. Direto da redação, Kelly Felipe.
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1: Gente, qual cachorro resiste a uma bolinha, né? Mas atenção, bolinha de tênis comum pode gastar o esmalte dos dentes e até soltar aquelas fibras perigosas, sabe? O ideal é investir em modelos específicos para pets, feita de borracha atóxica e ultra resistente às mordidas. Escolha sempre o tamanho adequado para evitar riscos de engasgo e, claro, garanta uma diversão segura, né? Hora de brincar, minha gente. Pega a bola e corra pro abraço.
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2: Olá, meus queridos, tudo bem? É sexta-feira, final de semana tá chegando. E o Sinal Verde traz um alerta importante. Empinar moto pode transformar diversão em tragédia. Vamos conferir a dica de hoje. Empinar a moto pode parecer habilidade, mas o risco é de uma tragédia real. 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Além de ser uma infração gravíssima que gera suspensão do direito de dirigir, você coloca a vida de inocentes em perigo. 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
5: Olá a todos que nos acompanham na Rádio Vang. A previsão para esta sexta-feira é de um dia úmido com muitas nuvens, possibilidade de cerração forte no começo da manhã com 10 graus. À tarde chove e essa chuva não se descarta, pode ser forte em alguns pontos, até com temporal passageiro por conta do ar mais frio presente na atmosfera. O sábado na madrugada tem condições para chuva e ao longo do sábado predominam as nuvens, alguns episódios de chuva fraca podem ocorrer com 13 a 18 graus. Entre o domingo e a terça-feira vai predominar o excesso de umidade, índices que podem passar dos 70% a 80% mesmo no turno das tardes, mantendo a cobertura de nuvens. A temperatura em geral na região de Marau varia de 13 a 19 graus no domingo, entre 10 e 16 graus na segunda e terça-feira. Na quarta, a partir de quarta, dia 3, devemos ter aí o ar mais seco, dias mais ensolarados e com maior aquecimento durante as tardes, ultrapassando a barreira dos 20 graus. Da Metso Meteorologia, Estel Suas.
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1: Olá, uma excelente quinta-feira para você. Eu chego com mais informação. A Prefeitura de Marau abriu o processo de licitação para uma nova etapa de pavimentação asfáltica da estrada que liga o município à comunidade de Laranjeira. Nesta fase, estão previstos mais 5 quilômetros de asfalto. A obra faz parte de um projeto maior de pavimentação da via, que deverá totalizar cerca de 10 quilômetros, incluindo o trecho já concluído anteriormente. O investimento prevê repasse de 7 milhões do governo do estado e contrapartida de R$ 2.036.000 da prefeitura de Marau. Segundo o município, a pavimentação busca melhorar as condições de tráfego, o escoamento da produção e a ligação entre comunidades do interior. Conforme o edital, a abertura das propostas está marcada para o dia 11 de junho. A expectativa é de que as obras iniciem após a conclusão do processo licitatório. Direto da redação, Kelly Felipe.
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3: E chegamos na sexta-feira, hoje é dia 29 de maio, a última sexta-feira do mês. Eu sou a Kelly Gomes e tô aqui pra bater aquele papo com você. Sabia, inclusive, que alimentos muito ácidos, como a laranja, podem piorar as assaduras do seu filho? Já ouviu falar nisso? Então fica de olho na dieta e consulta o pediatra se você perceber que o incômodo aumentou. Na hora da troca, aposte em pomadas com óxido de zinco. Elas criam uma barreira poderosa contra o atrito da fralda. Cuidado por dentro e proteção por fora para o bem-estar do seu bebê. É tudo o que você quer, não é? Aproveita o final de semana e curte muito com o seu pequeno. Até segunda.
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1: Gente, qual cachorro resiste a uma bolinha, né? Mas atenção, bolinha de tênis comum pode gastar o esmalte dos dentes e até soltar aquelas fibras perigosas, sabe? O ideal é investir em modelos específicos para pets, feita de borracha atóxica e ultra resistente às mordidas. Escolha sempre o tamanho adequado para evitar riscos de engasgo e, claro, garanta uma diversão segura, né? Hora de brincar, minha gente. Pega a bola e corra pro abraço.
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1: Meus queridos, Adam Sandler tá na mira das redes sociais de novo. E dessa vez, não foi por causa de nenhum filme, não. O comediante apareceu num tapete vermelho usando moletom. É aquele look casual que ele ama. Mas o problema é que a ocasião era especial, era a estreia do novo filme da esposa dele, a Jack Sandler. O visual bem relaxado de Adam chamou a atenção de um jeito errado. Muita gente foi direto para as redes sociais reclamar, dizendo que ele devia ter se arrumado um pouquinho melhor para o evento desse nível, né? Ainda mais sendo o lançamento do trabalho da própria esposa. Adam Sandler é famoso por não abrir mão do estilo confortável. Moletom, shorts e tênis são praticamente a marca registrada dele fora das telas. Mas dessa vez, o público achou que ele foi longe demais no casual e deixou Jack na mão na hora do clique. As críticas bombaram na web e viraram assunto, mas muitos fãs também saíram em defesa do ator, dizendo que ele é assim mesmo e que não tem nada demais nisso. E aí, o que você acha?
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1: Olá, eu chego com novas informações direto da redação. A Prefeitura de Marau, em parceria com a Secretaria Municipal de Desenvolvimento Social, lançou uma nova ferramenta digital que promete revolucionar a busca por emprego na cidade. O Banco de Oportunidades já está disponível e tem como objetivo aproximar candidatos e empresas de forma rápida, gratuita e segura. Com a plataforma, os moradores da cidade podem cadastrar seus currículos, explorar vagas e se conectar com empresas locais que buscam talentos, tudo a apenas um clique. Segundo a Prefeitura, a iniciativa foi criada para gerar oportunidades, fortalecer o mercado de trabalho e abrir novos caminhos profissionais para a população. O acesso é simples, basta acessar o site bancodeoportunidades.marau.rs.gov.br, realizar o cadastro e começar a explorar as oportunidades disponíveis. Direto da redação, Kelly Felipe.
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4: E aí, é a última sexta-feira do mês de maio, hoje dia 29. Estamos chegando com a nossa mensagem.
5: A história do bambu chinês. Depois de plantada, a semente deste incrível arbusto não se vê nada por aproximadamente 5 anos, exceto um lento desabrochar de um diminuto broto a partir do bulbo. Durante 5 anos, todo o crescimento é subterrâneo, invisível a olho nu, mas uma maciça e fibrosa estrutura de raiz que se estende vertical e horizontalmente pela terra, está sendo construída. Então, no final do 5º ano, o bambu chinês cresce até atingir a altura de 25 metros. O escritor Stephen Covey escreveu: muitas coisas na vida pessoal e profissional são iguais ao bambu chinês. Você trabalha, investe tempo, esforço, faz tudo o que pode para nutrir seu crescimento e, às vezes, não vê nada por semanas, meses ou anos. Mas se tiver paciência para continuar trabalhando, persistindo e nutrindo, o seu 5º ano chegará. E com ele virão um crescimento e mudanças que você jamais esperava. O bambu chinês nos ensina que não devemos facilmente desistir de nossos projetos e de nossos sonhos. Em nossa vida, marcada por mudanças de comportamento, de pensamento, de cultura e de sensibilização, devemos sempre lembrar do bambu chinês para não desistirmos facilmente diante das dificuldades que surgirão. Procure cultivar sempre 2 bons hábitos em sua vida: a persistência e a paciência, pois você merece alcançar todos os seus sonhos. É preciso muita fibra para chegar às alturas e, ao mesmo tempo, muita flexibilidade para se curvar ao chão. Sou Júnior Bodanese e esta foi a mensagem do dia.
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2: Olá, meus queridos, tudo bem? É sexta-feira, final de semana tá chegando e o Sinal Verde traz um alerta importante. Empinar moto pode transformar diversão em tragédia. Vamos conferir a dica de hoje. Empinar a moto pode parecer habilidade, mas o risco é de uma tragédia real. Ao perder o equilíbrio, o peso da moto cai direto sobre o piloto, aumentando as chances de lesões graves na coluna e traumatismos cranianos. 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
6: Olá a todos que nos acompanham na Rádio Vang. A previsão para esta sexta-feira é de um dia úmido com muitas nuvens, possibilidade de cerração forte no começo da manhã com 10 graus. À tarde chove e essa chuva não se descarta, pode ser forte em alguns pontos, até com temporal passageiro por conta do ar mais frio presente na atmosfera. O sábado na madrugada tem condições para chuva e ao longo do sábado predominam as nuvens. Alguns episódios de chuva fraca podem ocorrer com 13 a 18 graus. Entre o domingo e a terça-feira vai predominar o excesso de umidade, índices que podem passar dos 70% a 80% mesmo no turno das tardes, mantendo a cobertura de nuvens. A temperatura em geral na região de Marau varia de 13 a 19 graus no domingo, entre 10 e 16 graus na segunda e terça-feira. Na quarta, a partir de quarta, dia 3, devemos ter aí o ar mais seco, dias mais ensolarados e com maior aquecimento durante as tardes, ultrapassando a barreira dos 20 graus. Da Metso Meteorologia, Stael Suas.
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1: Olá, a informação é sobre segurança pública. O Tribunal do Júri da Comarca de Marau condenou nesta quarta-feira um homem a 30 anos de prisão pelo homicídio de Gustavo Castro Portela, ocorrido em 18 de dezembro de 2023, no bairro Santa Helena. A vítima foi morta a tiros em um local apontado pelas investigações como associado ao tráfico de drogas. De acordo com o delegado Norberto Rodrigues, a condenação é resultado de um trabalho investigativo consistente da Delegacia de Polícia de Marau, que reuniu elementos robustos de autoria e materialidade, apontando a participação do investigado no crime e sua ligação com a facção Manos BSH. O julgamento contou com a atuação do Ministério Público, representado pelo promotor de justiça, Bruno Bonamente, que apresentou aos jurados a acusação contra o réu e sustentou a responsabilidade penal do condenado. Durante as investigações, também foi constatado o envolvimento do mesmo indivíduo com o tráfico de drogas. Pelo crime, ele já havia sido condenado no início de 2026 a uma pena superior a 10 anos de prisão. A matéria completa está disponível no vangfm.com.br e também nas redes sociais da emissora. Direto da redação, Kelly Felipe.
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3: E chegamos na sexta-feira. Hoje é dia 29 de maio, a última sexta-feira do mês. Eu sou a Kelly Gomes e tô aqui pra bater aquele papo com você. Sabia, inclusive, que alimentos muito ácidos, como a laranja, podem piorar as assaduras do seu filho? Já ouviu falar nisso? Então fica de olho na dieta e consulta o pediatra se você perceber que o incômodo aumentou. Na hora da troca, aposte em pomadas com óxido de zinco. Elas criam uma barreira poderosa contra o atrito da fralda. Cuidado por dentro e proteção por fora para o bem-estar do seu bebê. É tudo que você quer, não é? Aproveita o final de semana e curte muito com o seu pequeno. Até segunda.
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4: Olá, pessoal, tudo bem? Hoje é sexta e tá no ar o nosso Patrulha do Consumidor. Levou um produto de mostruário com desconto? Saiba que seus direitos de consumidor continuam os mesmos de um item lacrado na caixa. O Código de Defesa do Consumidor garante 90 dias de garantia para bens duráveis, como eletrodomésticos, mesmo que o produto estivesse exposto. Exija sempre a sua nota fiscal e, em caso de defeito, faça valer o prazo de troca. Você merece qualidade e respeito. O Patrulha do Consumidor fica por aqui. Bom final de semana e até o próximo.
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5: Olá a todos que nos acompanham na Rádio Vang. A previsão para esta sexta-feira é de um dia úmido com muitas nuvens, possibilidade de cerração forte no começo da manhã,

0: com 10 graus. À tarde chove e essa chuva não se descarta, pode ser forte em alguns pontos, até com temporal passageiro por conta do ar mais frio presente na atmosfera. O sábado, na madrugada, tem condições para chuva e ao longo do sábado predominam as nuvens, alguns episódios de chuva fraca podem ocorrer com 13 a 18 graus. Entre o domingo e a terça-feira vai predominar o excesso de umidade, índices que podem passar de 70% a 80% mesmo no turno das tardes, mantendo a cobertura de nuvens. A temperatura em geral na região de Marau varia de 13 a 19 graus no domingo, entre 10 e 16 graus na segunda e terça-feira. Na quarta, a partir de quarta, dia 3, devemos ter aí o ar mais seco, dias mais ensolarados e com maior aquecimento durante as tardes, ultrapassando a barreira dos 20 graus. Da Metso Meteorologia, Stael Suas.
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1: Gente, qual cachorro resiste a uma bolinha, né? Mas atenção, bolinha de tênis comum pode gastar o esmalte dos dentes e até soltar aquelas fibras perigosas, sabe? O ideal é investir em modelos específicos para pets, feita de borracha atóxica e ultra resistente às mordidas. Escolha sempre o tamanho adequado para evitar riscos de engasgo e, claro, garanta uma diversão segura, né? Hora de brincar, minha gente. Pega a bola e corra pro abraço.
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3: Oi, uma ótima sexta-feira para você. Vamos começando o nosso horóscopo. Sou Luana de Oliveira, Áries, Touro e Gêmeos.
2: Áries.
3: E você, que assim como eu, é do signo de Áries, os sentimentos se transitam de forma telepática entre todos os seres humanos. Mas em nossa civilização, essa realidade não é tida em conta. Fingimos que cada um de nós é uma entidade isolada no oceano da humanidade. A cor para hoje é o branco.
2: Touro.
3: Oi, Touro. As pessoas, quando se reconhecem, não precisam de palavras para se comunicar entre si. Bastam pequenos gestos para se entenderem. Essa é a conexão que a alma busca. O sentimento de fraternidade que une a tudo e a todos. A cor para hoje é o azul claro.
2: Gêmeos.
3: Oi, Gêmeos. Dá tudo certo para dar tudo errado em geral, não é nem tudo, nem um pouco. É algo misturado e ao mesmo tempo assim se desenvolve a percepção através de seu signo. É um talento de navegar por realidades complexas. É assim, viu? E a cor para hoje é o verde. Daqui a pouquinho, Câncer, Leão e Virgem.
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2: Oi, de volta na programação. Agora você de Câncer, Leão e Virgem.
1: Câncer.
2: Oi, Câncer. A ação motivada por um princípio que sua alma venera é tida pela própria alma como justa e necessária. No entanto, para que seja justa e necessária de verdade, os princípios hão de ser universais e eternos. A cor para hoje é o pink.
1: Leão.
2: Oi, Leão. Às vezes a alma sente mais do que consegue entender. E não lhe resta alternativa a não ser se entregar a esse oceano profundo de sentimentos, familiares e estranhos ao mesmo tempo. Uma experiência enriquecedora. E a cor para hoje é o marrom.
1: Virgem.
2: Olá, Virgem, a força da união é imbatível, mas também muito difícil de estabelecer, porque em geral as pessoas pretendem confiar mais em si mesmas do que na construção de laços de solidariedade e colaboração mútua. A cor para hoje é o prata. Daqui a pouquinho, Libra, Escorpião e Sagitário.
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0: Essa sexta-feira é de um dia úmido com muitas nuvens, possibilidade de cerração forte no começo da manhã com 10 graus. À tarde chove e essa chuva não se descarta, pode ser forte em alguns pontos, até com temporal passageiro por conta do ar mais frio presente na atmosfera. O sábado na madrugada tem condições para chuva e ao longo do sábado predominam as nuvens, alguns episódios de chuva fraca podem ocorrer com 13 a 18 graus. Entre o domingo e a terça-feira vai predominar o excesso de umidade, índices que podem passar de 70% a 80% mesmo no turno das tardes, mantendo a cobertura de nuvens. A temperatura em geral na região de Marau varia de 13 a 19 graus no domingo, entre 10 e 16 graus na segunda e terça-feira. Na quarta, a partir de quarta, dia 3, devemos ter aí o ar mais seco, dias mais ensolarados e com maior aquecimento durante as tardes, ultrapassando a barreira dos 20 graus. Da Metsu Meteorologia, Stael Sias.
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1: Olá, de volta na programação, você de Libra, Escorpião e Sagitário.
0: Libra.
1: Oi, Libra, faça o que tiver de fazer envolvendo o ardor de seu coração, porque só esse garante, hoje e sempre, que os resultados sejam auspiciosos, mesmo que temporariamente se apresentem como adversidades. É assim, a cor pra hoje é o branco.
0: Escorpião.
1: Olá, Escorpião, quando chega a hora de tomar a iniciativa, é irrelevante que sua alma tenha certeza ou não do que vai fazer, porque nesse momento a ação é inevitável, não admite dúvidas nem dilemas, disso se alimenta a precipitação. E a cor pra hoje é o lilás.
0: Sagitário.
1: Olá, Sagitário, os bons sentimentos hão de ser compartilhados com a mesma ou maior intensidade do que o mau humor, e nem sempre há uma oportunidade presencial para isso, mas não importa, os sentimentos se transmitem por telepatia. E a cor pra hoje é o bege. Daqui a pouquinho, Capricórnio, Aquário e Peixes.
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3: Olá, de volta na programação, você de Capricórnio, Aquário e Peixes.
2: Capricórnio.
3: Oi, Capricórnio. A conexão que sua alma experimenta em relação a certas pessoas há de ser levada adiante, explorando as possibilidades que se apresentam. A conexão há de ser sempre celebrada. É a realidade mais real de todas. A cor para hoje é o amarelo.
2: Aquário.
3: Oi, Aquário. A riqueza está nos detalhes. Sempre disponível a quem quiser. A riqueza está nos raios de sol se multiplicando através das folhas de uma árvore, no aroma das flores, na complexidade dos relacionamentos humanos. A cor para hoje é o dourado.
2: Peixes.
3: Oi, Peixes. Se você continuar aguardando para si todos os dilemas que atormentam sua alma, provavelmente estenderá desnecessariamente essa condição, porque conversando com pessoas, você enxergaria outra dimensão. E a cor para hoje é o vermelho. Galerinha, muito obrigada pela companhia. Até a próxima. Tchau.
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horas e 46 minutos. Deus abençoe a sua vida, a sua família. Você que já está no trabalho, você que está indo para a escola, você que está na sua casa, você que está nas estradas da nossa região, nas ruas do nosso município, muito obrigado pela audiência. Somos a Igreja do Evangelho Quadrangular. Sou o pastor Eduardo dos Santos Almeida e nós estamos aí já 15 anos de programação no ar, aqui pelas ondas amiga da Vang FM, comunicando a palavra de Deus, a verdade em Cristo Jesus e a certeza de que com Jesus nós vamos ter essa vida abundante que é proporcionada através das promessas de Deus para a sua vida e para a sua família. Quero de novo rodar hoje, Ronaldo, um pedacinho da música que foi tema de abertura da nossa programação. Ontem apenas uma pessoa, né? Gilmar Signor lembrou dessa música. Será que mais alguém lembra hoje? Vamos ver.

Pronto, deu, Ronaldo. 6:48, 15 anos de programação, na certeza de que você é abençoado poderosamente naquilo que você proporciona de fé, de confiança, de crença naquele que tudo pode em teu favor. E nós temos a palavra de Deus que nos dá esse embasamento, que são as suas promessas em nosso favor, em nosso benefício. Então, considere as maravilhas de Deus. Escute isso em Jó 37:14. Pare e reflita nas maravilhas de Deus. Então, nós precisamos meditar, olhar, pensar, porque às vezes o corre-corre do dia a dia nos impede de enxergar as coisas mais simples e mais importante que Deus e a vida nos proporciona. Então, são coisas tão simples que você considera banal, mas que é tão importante para mim e para você. E às vezes estamos tão distraídos com todo o resto que não percebemos o quanto Deus é bom e quanto as suas dádivas maravilhosas, elas estão sempre presentes na nossa vida. Reflita sobre a sua vida, sobre a sua família, a beleza da criação, a sua saúde, um sorriso de alguém, o amor de Deus manifestado em várias situações. Há tanto que considerar e agradecer. Pense nisso ao começar a sua manhã, e você terá um abençoado dia nos seus afazeres domésticos, no seu trabalho, no nome de Jesus. 6:50, um abraço para quem tá ligado com a gente, a Maria Antunes, Deus abençoe, obrigado pela audiência, o Moisés, a dona Lili, muito obrigado pela audiência. E a próxima música, Ronaldo, vai para quem manda lá na minha casa, a senhora minha mãe, está completando 7.9, 79 anos, e essa é a música que ela mais gosta. Parabéns, dona Edith, Deus te abençoe com muita saúde, com muita graça.

Muito bem, faltando aí 4 minutos para as 7 horas da manhã. Convidando você a estar conosco domingo, nós temos 3 cultos domingo, 3 cultos. 2 cultos pela manhã, simultâneos. Nós temos o casal em foco, 8:30 da manhã, e o culto da família. Para os demais que não desejam participar do casal em foco, os jovens, as crianças, os solteiros, as pessoas que desejam ouvir a palavra, prestar o seu culto a ti. 8:30 da manhã, 2 cultos simultâneos. E à noite, às 19 horas, o culto da família na rua Pedro Rego, 1503, no bairro Jardim do Sol, domingo. Hoje, sexta-feira, estaremos em Vila Maria, na Flores da Cunha, 555, bem em frente ao Correios. A partir das 7 horas, nós já estamos ali ligado com você, recebendo você, orando por você, cantando com você para Deus. Em Vila Maria, no dia de hoje. E vamos à oração da fé. Coloca sua água ou seu líquido, seu alimento junto com você, ou coloca suas mãos e vamos abençoar. Sim.

Pai, nós pedimos a tua bênção e a tua graça em favor de cada um dos nossos ouvintes e seus familiares, que sejam poderosamente abençoados e alcançados pelo Senhor no dia de hoje, nessa sexta-feira e nesse final de semana que está se achegando. Em nome do Senhor Jesus, repreendemos a maldade humana, repreendemos a maldade maligna, repreendemos as forças negativas, as forças contrárias, tudo que atrapalha, Senhor meu Deus e meu Pai, a bênção, uma vida em paz e sossegada no trabalho, na casa, na escola, no dia de hoje. Em nome do Senhor Jesus, não falta a sua paz, a sua bênção e proteção. Abençoamos esta água como um remédio divino para o corpo e a alma. Materializa e manifesta o teu poder em nome de Jesus, bem como o chimarrão, o café, o chá, o leite, o suco, o chocolate quente e o iogurte. Nós pedimos a bênção e a graça também sobre cada alimento que está sendo apresentado, que está sobre a mesa, que está sobre o fogão ou nas mãos desta pessoa. Pedimos a bênção e a graça em nome de Jesus. Amém. Muito bem, 7 horas em ponto. Você está abençoado no nome do Senhor Jesus e tudo vai ir bem no seu dia. Fique ligado, vem aí, Vang, bom dia. Tchau, tchau.

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1: Um ótimo dia pra você, bem-vindo. Manhã de sexta-feira, sextou, 29 de maio. Eu sou Luigi Silvestre e a partir de agora nós vamos juntos aí até as 8 da manhã, antecedendo nosso espaço plural, levando a informação, o que já foi notícia e o que será na manhã dessa sexta-feira. Para você que está chegando em todas as nossas plataformas, um ótimo dia que começa encoberto. Está amanhecendo ainda, né? Ainda bem escuro aqui na parte norte da cidade de Marau. Nesse 29 de maio, a gente começa a nossa manhã desejando que seja uma manhã, um dia muito produtivo para fechar a última semana do mês de maio de 2026. 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Vamos de imediato a nossa reportagem. Olha, eu tô pra te dizer, Ronaldo, que tá mais claro aí do que aqui, pelo menos é o que parece. Bom dia.
2: Bom dia, Luigi. Bom dia também para quem ouve a Vang. Já eu diria o contrário, viu, Luigi? Porque no ponto que eu estou nesse momento, e até vou sair do vídeo aqui para mostrar de que tem uma área nesta manhã que está com neblina, alguns pontos de cerração, enquanto que na área central não tem nada, viu? Então, diria que no ponto que eu estou aqui, a impressão é que esteja um pouco mais escuro nesta manhã, em razão dessa condição de tempo bem fechado, inclusive, e com áreas de neblina também, de secação nesta manhã de sexta-feira, viu, Luiz?
1: É, aqui vai
2: e a temperatura de 12 graus, viu?
1: Pois é, mas a sensação me pareceu até um pouco acima de 12. Eu vou te falar, me parece aqui que tá amanhecendo devagarinho ainda, mas me parece que tava mais a câmera também ajudou, né? A abrir, mas me parece que tá um pouco mais escuro, né? Mas vamos lá.
2: Pois é, mas tem essa condição de, e aí principalmente para quem está na 324, viu, Luiz? A gente chama atenção para que redobre a atenção, porque a visibilidade ela fica dificultada em razão dessa condição do clima, né? Então, pela manhã, por exemplo, eu preciso passar o Trevo Norte, exigia muita atenção ao fazer o cruzamento da rodovia, justamente porque a visibilidade ela complica em razão da presença de cerração, que é mais densa, e aqueles outros pontos que tem então melhor um pouco a visibilidade, aí é neblina. Então, em alguns pontos, e dá para verificar aqui ao longo da 324, a perimetral, que toda ela está bem fechada nesta manhã, viu, Luiz?
1: Tá aí. Então fica a orientação para quem está no trânsito. Antes da tua informação, Ronaldo, da questão policial, enfim, das últimas 24 horas, você está sabendo que o Timbre de Galo silenciou, né?
2: Faleceu agora de madrugada, né, Luiz? Ele faleceu por volta das 4 da manhã, né, da sexta-feira, o Pedro Hortaça, né?
1: Isso, ele é conhecido como o último tronco missioneiro, 83 anos, morreu na madrugada dessa sexta-feira em Ijuí, aqui na região noroeste.
2: Teve uma complicação após uma segunda cirurgia para amputar a perna, né? Ele já tinha amputado uma no ano passado e agora ele passou por um novo procedimento para amputar uma segunda perna e teve complicação cardiorrespiratória, né?
1: Ah, que loucura, uma perda, 83 anos, certamente deixa um legado muito importante na música tradicionalista. E há quem diga aqui que ele esperou os 400 anos das missões para partir. Que loucura. Foi agora esta semana, semana passada.
2: É, o velório vai ser em Juí, mas também tem velório previsto em São Luís Gonzaga, que é a terra natal dele, né?
1: É, verdade. Bom, vamos lá, o que nos traz da unidade móvel na manhã dessa sexta-feira, 29 de maio?
2: Eu conto que a Brigada Militar ontem, no começo da tarde, às 20 para as 2, atendeu uma ocorrência de furto em animal em propriedade rural, no Taquari. O proprietário relatou o sumiço de uma vaca de pelagem vermelha com manchas brancas e uma terneira preta com manchas brancas na face. No perímetro da propriedade, foi constatado também dois fios da cerca que estavam de arame estavam cortados pelos eventuais autores desse abigeato, sendo que foi feito buscas, também buscado informações com vizinhos, mas porém ninguém avistou. E aí teve apenas a orientação aí por parte então da Brigada Militar a esse agricultor em razão desse fato ocorrido aí no Taquari. Também teve várias barreiras policiais, né, que foram montadas com fiscalização de trânsito, além do que também teve ainda visitas no meio rural, em propriedades também teve patrulhamento rural, segundo a Brigada Militar. Ontem à noite, às 8:30, efetuou uma averiguação na rua Antônio Santim para averiguar disparo de um alarme em uma obra aos fundos de um mercado. No local foi constatado que o alarme permanecia acionado, contudo o estabelecimento encontrava-se totalmente fechado, sem qualquer sinal de acesso. Então apenas teve a devida averiguação com relação a esse fato ocorrido, portanto, aí no bairro Guadalupe. Também teve uma outra averiguação já nesta manhã, à 00:45 da madrugada, na rua Santos Dumont, averiguar uma denúncia de uma discussão familiar no interior de uma residência. No local, foi também os policiais realizaram buscas, vistorias nas imediações, porém, a solicitante não foi localizada e ninguém foi encontrado para também fazer o registro, apenas a averiguação. À 1:30 da madrugada, uma perturbação do sossego, a Brigada Militar esteve na rua José Pelissari, na Ângela Borella, após também acionamento formal de moradores das proximidades que relataram incômodo causado por som em volume excessivo. Ao chegar no endereço, a guarnição constatou o som vindo de uma residência, realizando contato com o responsável, um jovem de 18 anos e um adolescente de 15, que o acompanhava. Diante da situação, a guarnição realizou a intervenção com o objetivo de cessar de forma imediata a perturbação e restabelecer a tranquilidade local. Efetuou a apreensão do aparelho de som, também um mini system e duas caixas acústicas. Foi também feito, então, o devido boletim de ocorrência desse fato ocorrido agora de madrugada. Às 2:30 da manhã também de hoje, na rua Francisco Foreste, na área central, após chamado telefônico de uma moradora que relatou ter ouvido barulhos semelhantes a grades batendo e latidos do seu cão, levantando suspeito de que haveria uma tentativa de furto em andamento. Os policiais efetuaram varredura minuciosa no perímetro do edifício, porém nada foi localizado de anormal, apenas então a averiguação por parte da Brigada Militar. E esse foi o trabalho das últimas 24 horas do policiamento ostensivo e também preventivo da Brigada Militar. 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Da Unimóvel, ao vivo aqui para o Vang Bom Dia, com o repórter Ronaldo Antônio Poleto.
1: Valeu, Ronaldo, obrigado. Tem a primeira informação da nossa unidade móvel na manhã dessa sexta-feira, 29 de maio. Tem mais informação para você na sequência. É, conforme falei, né? Tivemos a perda do galo missioneiro Pedro Hortaça na madrugada de hoje, portanto, em Ijuí, onde ele residia, né? E conforme o Ronaldo falou, também vai se estender aí o seu velório São Luís Gonzaga, que é sua terra natal. Portanto, é uma perda certamente para o tradicionalismo gaúcho, não tenho dúvida alguma. Ele que tem, entre várias, esse cara realmente tem uma obra muito rica, extremamente rica, em termos de música, né? Em termos de letra, em termos de colaboração com a cultura gaúcha. Nós vamos depois trazer também, eu vou fechar esse bloco, inclusive, com uma dele, para transmissão lá na rede social, a gente segura o áudio devido aí à questão de direito autoral, e a gente traz para você aqui o Galo Missioneiro, uma das músicas que realmente marcaram história na sua voz e eternizou o legado de Pedro Hortaça, 83 anos, que deixa também aqui todo o seu legado e toda a sua história nos acervos da Vang FM. Intervalo comercial, nós voltamos já. Para você, um bom dia. Vamos ouvir Pedro Hortaça.

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12: Olá a todos que nos acompanham na Rádio Vang. A previsão para esta sexta-feira é de um dia úmido, com muitas nuvens, possibilidade de cerração forte no começo da manhã, com 10 graus. À tarde chove e essa chuva não se descarta, pode ser forte em alguns pontos, até com temporal passageiro por conta do ar mais frio presente na atmosfera. O sábado, na madrugada, tem condições para chuva e ao longo do sábado predominam as nuvens. Alguns episódios de chuva fraca podem ocorrer, com 13 a 18 graus. Entre o domingo e a terça-feira, vai predominar o excesso de umidade, índices que podem passar de 70% a 80% mesmo no turno das tardes, mantendo a cobertura de nuvens. A temperatura em geral na região de Marau varia de 13 a 19 graus no domingo, entre 10 e 16 graus na segunda e terça-feira. Na quarta, a partir de quarta, dia 3, devemos ter aí o ar mais seco, dias mais ensolarados e com maior aquecimento durante as tardes, ultrapassando a barreira dos 20 graus. Da Metsu Meteorologia, Stael Suas.
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2: Essa é a Vang, um ótimo dia para você, ótima sexta-feira. Estamos de volta em transmissão ao vivo na rede social também. Nós estamos de volta através aí da aqui dos 93.7 da Vang. Um ótimo dia, uma excelente sexta-feira, 29 de maio, num oferecimento até às 8 da manhã. Né? 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Um abraço aí a toda a equipe. 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

0: pro Ronaldo e todo mundo que está sintonizado com a gente no Facebook, também no rádio, né, no 93.7, e uma boa sexta-feira para todos nós.
1: Vamos com os primeiros destaques que temos também na manhã de hoje, 29 faltando para as 8.
0: Isso mesmo, Luigi, hoje, né, então encerra o prazo aí para enviar a declaração do imposto de renda. Falta então ainda 11%, 11,5% dos contribuintes, ou seja, cerca de 5 milhões de pessoas ainda não haviam acertado as contas com o Leão no dia de ontem. Até às 6 horas e 52 da tarde desta quinta-feira, a Receita Federal havia recebido 38.919.869 declarações do imposto de renda pessoa física 2026, que é do ano base de 2025. Esse número equivale a 88,5% do total de 44 milhões de declarações previstas para esse ano. Então, como sempre ocorre, né, segundo a Receita, o ritmo de entrega aumenta nas últimas semanas do prazo. E lembrando que quem não enviar a declaração no prazo previsto, né, vai pagar multa de R$165,74 ou 1% do imposto devido, prevalecendo o maior valor. Segundo a Receita Federal, 58,4% das declarações entregues até agora terão direito a receber restituição. 22,5% terão que pagar imposto de renda e 19,1% não tem imposto a pagar e também não tem a receber.
1: Muito bem, é destaque já também na manhã de hoje. Você acompanha aí nos grandes portais de informação do Brasil. Classificar PCC e Comando Vermelho como terroristas é estratégia de Trump para a região. Essa também foi a grande manchete de ontem, né? A questão da visita do Bolsonaro, Eduardo Bolsonaro, e aí a questão também da divulgação de Trump. Promotor aponta risco de ação militar secreta dos Estados Unidos. Brasil pode ser invadido pelos Estados Unidos, como aconteceu com a Venezuela. Tem gente que especula já isso. Porque Lula não queria que Estados Unidos classificassem facções como terroristas. E como a classificação dos Estados Unidos pode afetar o mercado financeiro. São alguns destaques da manhã de hoje. E a nave da Blue Origin explode durante teste em plataforma. Lamento, diz Musk, a explosão de concorrente. Vamos com a nossa reportagem da Vang, que está girando de volta. Ronaldo Antônio Poleto, o que que manda?
2: Eu falo agora, viu, Lidy, das ocorrências das últimas 24 horas, trabalho das guarnições de plantão do Corpo de Bombeiros Voluntários, seja aqui no quartel central, mas também lá na área norte da cidade, no bairro Santa Lúcia, onde também existe lá uma unidade. Nas últimas 24 horas, poucos chamados, apenas 5 chamados, sendo que 4 deles foram para casos clínicos e uma outra chamada para queda de própria altura. E essa queda foi na rua Tílio Rodrigueri, no loteamento Bernardi, para uma idosa de 67 anos. Já os casos clínicos na rua C da Angelina Rodrigueri para um menino de 3 anos, na rua Rio Grande do Sul, no bairro Fátima, uma idosa de 70 anos, na Avenida Presidente Vargas, no centro, uma idosa de 61 anos e na Vitório Tessaro, no Bosque, para uma mulher de 45 anos. Foi então também foram os 4 casos clínicos que tiveram a condução para a emergência do Hospital Cristo Redentor, assim como também a queda de própria altura. E esse foi o trabalho das últimas 24 horas do Corpo de Bombeiros Voluntários aqui de Marau. 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

0: 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Da Unimóvel, aqui para o Vang Bom Dia, com o repórter Ronaldo Antônio Poleto.
1: Obrigado, Ronaldo. Tá aí a informação para você. A unidade móvel girando desde cedo. 24 faltando para as 8. A gente faz uma breve pausa e na sequência voltamos. No melhor bom dia, desejando para você uma excelente sexta-feira. 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Intervalinho e a gente volta já. Papum tem mais informação para você aqui no Melhor Bom Dia. Bem-vindo.

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8: Essa é a Vang, um ótimo dia para você, uma ótima sexta-feira. 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Para encaminhar aí o encerramento do nosso programa de hoje, os destaques também dos portais do sul do Brasil. Polícia Civil prende envolvidos em execução em supermercado de Canoas. Governo dos Estados Unidos classifica PCC e Comando Vermelho como organizações terroristas. Celso Amorim critica pretexto para intervenção dos Estados Unidos em classificação. Trump já definiu como terroristas 14 grupos na América Latina. Próximas horas, chuva atinge a maior parte do Rio Grande do Sul. Declaração do imposto de renda tem prazo final para envio nessa sexta-feira. A gente, para quem chegou depois, quem chegou na programação há pouco e não tá sabendo, a gente encerrou nossos blocos aí do programa Vang Bom Dia com música de Pedro Hortaça, pois o cantor e compositor morreu aos 83 anos nessa madrugada em Ijuí, local onde residia, né? Ele que é da fronteira, ou melhor, das Missões, e também vai ter velório na sua cidade natal, lá nas Missões. Portanto, aos 83 anos, deixa um legado realmente muito grande o cantor Pedro Hortaça. Também é destaque no dia de hoje. Olha, foguete da Blue Origin explode na plataforma de lançamento durante testes. Essa é a segunda missão fracassada do New Glenn. Também venda de livros cresce no Brasil, impulsionada por obras gerais. Que loucura! Isso aqui é um suco de Brasil. Polícia prende 85 mil álbuns e figurinhas ilegais da Copa do Mundo de São Paulo, da Copa do Mundo do México, Estados Unidos e Canadá, mas em São Paulo. A operação também recolheu 2 mil camisas falsificadas das seleções do Mundial. Mendes pede vista e suspende julgamento sobre lei da ficha limpa. São destaques, portanto, da manhã de hoje, o que já foi notícia, e a gente aguarda você na sequência com transmissão em vídeo lá no nosso canal do YouTube. É importante você achar lá Rádio Vang FM Marau, se inscreve no canal, ativa o sininho para quando a gente começar uma transmissão você não perder absolutamente nada. Então fica ligado com a gente, essa é a marca mais lembrada em rádio, intervalinho e voltamos já em transmissão lá no nosso canal do YouTube. Vem junto, bom dia.
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3: Aqui na Vang começa o nosso Espaço Plural para você. Bom dia. Hoje é sexta-feira, dia 29 de maio de 2026. Sexta-feira de tempo fechado, com temperatura agora aqui na área central da cidade de 12 graus. Começamos aqui o nosso Espaço Plural da sexta-feira, a última do mês de maio. Também hoje é o último dia para declaração do imposto de renda. Então, atentos ao calendário, né? Evite aí eventual multa futura. Então, hoje é o último dia também para a declaração do imposto de renda. 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Começou aqui o nosso programa agora, 8 da manhã. 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Luigi, chegou a sexta-feira, a última do quinto mês do ano, hein? Bom dia.
8: Pois é. 149 dias vividos.
3: Meu Deus.
8: Hã? Meu Deus do céu. Chegou a sexta-feira, estamos chegando à metade do ano, quase. É. Vivemos 216. Restam, perdão, 216. Vivemos 149. Então é uma loucura, né?
3: Mais um mês. Fechou o mês de junho, metade do ano, né?
8: É isso aí. Mais um mês, fechamos metade do ano de 2026.
3: Que coisa rápida. Aliás, a sexta-feira começou triste para a música gaúcha e também para a nossa cultura gaúcha, né? Um dos nomes da música regional aqui do estado. Aliás, se diz que é o último tronco missioneiro, né? Pedro Hortaça.
8: Dizem, né? Isso, né?
3: Acabou também falecendo agora durante a madrugada, né? Um dos grandes nomes da música aqui do estado, o Pedro Hortaça, de 83 anos, na informação, ele que faleceu. Ele que era o cantor, compositor e dito como um dos últimos troncos missioneiros, o artista que ajudou a levar a cultura das missões para todo o país. Natural de São Luís Gonzaga, o Hortaça estava hospitalizado em Ijuí, lá no Hospital de Clínicas.
8: Ele não residia em Ijuí?
3: Ele residia em Ijuí. Ele havia passado por uma cirurgia na quinta-feira, ou seja, ontem, e foi transferido para a UTI. Segundo familiares, ele sofreu 3 paradas cardiorrespiratórias e faleceu agora de madrugada. Esta foi a informação também aqui passada. A cerimônia de despedida vai acontecer em Ijuí, mas também deve, né, depois ser sepultado na sua terra natal, que é São Luís Gonzaga. Compositor de músicas como Timbre de Galo, seria talvez o principal clássico dele?
8: Um dos maiores clássicos, e a Bailanta do Tiburcio,
3: né?
8: Toquei as duas antes.
3: Já tocou as duas. Também tem, né? A sua última canção lançada foi Pena Guarani, né? Foi a última canção do Pedro Hortaça com parceria do filho Gabriel Hortaça. Ele, em 2025, no ano passado, ele recebeu o título de doutor honoris causa da Universidade Federal de Santa Maria. A identificação de tronco missioneiro, ele acontece e inclui Hortaça, porque compositores como Noel Guarani, Senair Maiká e Jaime Caetano Brau, artistas conhecidos por forjar uma nova identidade da música regional, se caracterizaram por críticas sociais e valorização da história do Rio Grande do Sul. E aí, além de Noel Guarani, Senair Maiká e também Jaime Caetano Brau, tinha o Pedro Hortaça. Eram os quatro, né? E que agora, então, nós temos aí a confirmação da morte do Pedro Hortaça. Só para lembrar, o Noel Guarani, que faleceu em 1998. O Senair Maiká faleceu em 1989. E o Jaime Caetano Brau faleceu em 1999. Todos eles faleceram ainda no século passado.
8: Você sabe
3: 20.
8: Que o Jaime Caetano Brau, achei que era mais...
3: Mais longe, recente, é.
8: Não, achei que era mais...
3: Mais
8: tempo atrás. E você vê, tem gente já especulando isso, né? Que o Pedro Hortaça esperou os 400 anos das missões para partir.
3: O missioneiro, né?
8: O missioneiro, que loucura aqui, né? É uma perda, realmente, para quem acompanha a cultura gaúcha, certamente vai deixar um legado muito importante.
3: É um grande nome missioneiro, né?
8: Sem dúvida.
3: Aliás, esse é um dos assuntos desta manhã, inclusive, que está repercutindo nos meios de comunicação aqui do estado, né? A morte de Pedro Hortaça. Além desse assunto, Luiz, também tem outros, né? Promotor vê como muito grave PCC e Comando Vermelho como terroristas e aponta risco de ação militar. É um dos assuntos que tem também nesta manhã, que tem Estados Unidos que declara, né, o PCC e o Comando Vermelho como organizações terroristas. Tem esta informação. O Brasil pode ser invadido pelos Estados Unidos, como aconteceu na Venezuela? É a pergunta também que fica. São alguns dos temas que ganham repercussão nesta manhã, né?
8: É, esse é o risco de um país dividido, né? É. A gente entra numa retórica e a galera vai atrás, como impressionante. Mas tem dos dois lados da história. Pelo menos é o que ontem, principalmente, tomou conta dos noticiários. Bom, o que também toma conta dos noticiários é o último dia para declarar o imposto de renda. Você tem que evitar erros, né? Fugir da malha fina. Também aí morre cantor e compositor Pedro Hortaça aos 83 anos. Tempestade com vento e granizo, chuva retorna. Põe parte do Rio Grande do Sul em alerta nessa sexta-feira. E uma coisa que eu estava lendo há pouco aqui, deixa eu ver se eu acho, Ronaldo, está em negociação, começam contatos por um parque eólico de 3,9 bilhões de reais na Campanha. Então, pretende aí a região de Dom Pedrito, né? Um bom sinal, a Casa dos Ventos já está em contato com empresas do Rio Grande do Sul para prestarem serviço ao parque eólico de 3,9 bilhões que pretende instalar em Dom Pedrito, na Campanha Gaúcha. Também é uma notícia importante para a economia gaúcha.
3: É, tem entre os assuntos também o forte calor que atinge a Europa, né? Tem essa informação hoje, onda de calor precoce causa mortes na França e Reino Unido. Causa morte o calor, né?
8: É.
3: Impressionante. E a Itália declarou alerta vermelho em cidades como Roma devido às temperaturas recordes. Então, a Europa ali praticamente, né, num grande caldeirão, né, em razão do clima. E com mortes na França também, Reino Unido, em razão do calor. É um dos temas também, só pra gente lembrar, né? Isso que a Europa vive agora a primavera, nem é verão ainda, né? Nós estamos no outono, eles estão na primavera e mesmo assim com forte onda de calor. Tem uma imagem aqui, no, por exemplo, no Correio do Povo, onde na Itália tem muitas fontes de água em Roma principalmente, né? Vários locais. E aqui tem, por exemplo, pessoas que pegam água dessas fontes, né? Que estão na rua para se refrescar.
8: Se hidratar, inclusive, que é o mais importante.
3: Mas o pessoal aqui está se refrescando em razão do forte calor.
8: É destaque lá no vangfm.com.br. Morre tradicionalista Pedro Hortaça aos 83 anos. Também famílias são convocadas para atualização cadastral no cemitério de Marau. O objetivo é realizar processo de recadastramento. Também o PF elege nova diretoria. Estará à frente da instituição pelos próximos 4 anos. Prefeitura de Marau abre licitação para a nova etapa de pavimentação na estrada da Laranjeira. São destaques que você encontra também no nosso portal no vangfm.com.br.
3: Tem também o assunto das últimas horas: Neymar tem lesão mais grave, deve perder início da Copa, né? Um dos assuntos.
8: E aí, cara, aí entramos em várias discussões e ontem, olha, estava fervilhando o noticiário esportivo início da tarde de ontem. Corta, não corta, trata, vai conseguir, evolui, involui, é uma discussão, mas aí nós temos que jogar com o regulamento. Tem uma velha frase, Ronaldo, que cabe nesse caso, né? Porque o Ancelotti disse que não levaria nenhum jogador que não estivesse 100%, né?
3: O Neymar não tá.
8: Neymar não, muito longe disso, e nem tem ciclo de seleção, porque ele não, há 3 anos não era convocado. Mas é um detalhe que é o seguinte: você não pode tratar como iguais os diferentes. O Neymar é diferente, ele não pode ser tratado como igual a todos os outros, porque realmente ele é diferente. Agora, o problema é o seguinte:
3: tão diferente que ele chegou com a aeronave própria dele.
8: Ah, bom, mas aí
3: é tão diferente que até pra isso.
8: Mas aí meu grande amigo Mauri Beber falaria uma coisa: isso aí é outra história.
3: Isso. Mas é tão diferente até por essa razão.
8: O que ocorre com o Neymar é o seguinte: tem que jogar agora com o regulamento embaixo do braço. Porque até o dia 12 de julho, de junho, perdão, você pode substituir o jogador. Porém, a véspera do Mundial, e é isso que o Caio Ribeiro trouxe no comentário dele ontem, e eu pactuo com ele se for realmente isso, até a véspera da estreia, se você comprovar que o jogador está lesionado e que ele não tem condições clínicas, você pode fazer a substituição.
3: Então, se é até o dia 12.
8: Até o dia 12. Então, na verdade, então vamos fazer o seguinte: vamos tratar ele. Se evolui, né, o tratamento, beleza. Primeiro, segundo jogo, Neymar perderia, mas depois seria importante o Neymar numa fase quente, oitavas de final.
3: Então, teoricamente, teremos 10 dias cruciais para isso.
8: Cruciais. E esses 10 dias vai ser uma charopice no noticiário esportivo. Mais ou menos como foi: convoca, não convoca. Agora vai ser corta ou não corta.
3: Seriam 10 dias, que era pro dia 9 de junho. Então, seria um panorama de como fica a evolução do tratamento.
8: Isso,
3: né?
8: Aí. Mas até dia 12 de junho, você pode fazer a substituição. Aí depois, sim, o problema, né, é que quem vai ser substituído, vamos lá, que involua o tratamento do Neymar. A galera tá em férias, né?
3: Pois é.
8: Possivelmente quem entraria nessa vaga é o João Pedro.
3: E aí precisava todo também um tempo para poder se adaptar ao grupo, né?
8: Então é uma situação. E olha como tem uma coincidência nisso tudo. É a mesma, ou quase a mesma, a lesão que tirou o Neymar da Copa.
3: O Romário.
8: O Romário da Copa de 98. Que loucura, né?
3: Aqui tem informação, né? Que fala que é uma lesão na panturrilha direita, grau 2, né? Tem essa informação aí. É um dos assuntos, inclusive, que está nas capas dos jornais hoje, né? Esse tema aí que está repercutindo. Bom, vamos trazer agora aqui, Luiz, no programa, depois amplia mais esses assuntos todos. Vamos falar sobre segurança pública, o trabalho também dos órgãos de segurança pública no oferecimento da Malta Imobiliária, que tem terreno localizado próximo à GSI, de R$185 mil por só R$110 mil, mas é à vista. 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E o contato inicial é com o Corpo de Bombeiros. E hoje quem participa é a bombeira Michele. Bom dia, Michele.
2: Bom dia, ouvintes. Vamos aos relatos das ocorrências atendidas pelas unidades Norte e Central do Corpo de Bombeiros de Marau nas últimas 24 horas. Dia 28/5, às 9:35, atendimento à Casa Clínico na Rua C, Angelina Rodrigueri. Às 11:22, atendimento à Casa Clínico na Rua Rio Grande do Sul, bairro Fátima. Às 14:40, atendimento à queda da própria altura na Rua Atílio Rodrigueri, loteamento Bernardi. Às 15:00, atendimento à Casa Clínico na Avenida Presidente Vargas, Centro. E às 18:25, atendimento a desmaio na Rua Vitório Tessaro, bairro Bosque. Estas foram as ocorrências atendidas pelo Corpo de Bombeiros de Marau. Da sala de operações, falou a bombeira Michele. Tenham todos um bom dia.
8: Bom dia, obrigado pelas informações, bombeira Michele, trazendo aí todos os destaques das últimas 24 horas. Vamos agora com as ocorrências atendidas pela Brigada Militar nesse período, divulgando as atividades operacionais. Na quinta-feira, dia 28, furto abigeato em propriedade rural. Fato foi registrado 13:40, quando a Brigada atendeu essa ocorrência de furto de animais em uma fazenda na sede Independência, área rural. O proprietário relatou o sumiço de uma vaca de pelagem vermelha com mancha branca e de uma terneira preta com manchas brancas na face. No perímetro, constatou-se que dois fios de cerca de arame haviam sido cortados pelos autores para acessar o local. Foram efetuados buscas e levantamento de informações com vizinhos, porém nenhum suspeito foi avistado, sendo a vítima orientada quanto a procedimentos legais.
3: Já às 14:50, a Brigada Militar efetuou a averiguação na Rua 1º de Maio para averiguar uma denúncia de que a proprietária de uma floricultura estaria obstruindo vaga de trânsito em via pública com bancos plásticos. No local, os policiais constataram que não havia objetos na pista, encontrando apenas um caminhão regularmente estacionado descarregando mercadorias. A comerciante foi orientada sobre a legislação e a proibição de utilizar cones ou obstáculos para reservar vagas públicas. Também teve essa averiguação aí na Rua 1º de Maio.
8: Também às 8:30 PM, a guarnição foi despachada até a Rua Antônio Sagim para averiguar disparo de um alarme em uma obra localizada aos fundos de um mercado. No local, a equipe constatou que o alarme permanecia acionado, contudo o estabelecimento encontrava-se totalmente fechado, sem sinais ou possibilidade de acesso ao seu interior. Foram tentados contatos telefônicos com números indicados nos tapumes da obra, porém, sem sucesso, não sendo observadas outras alterações.
3: Já nesta madrugada, 12:45, na Rua Santos Dumont, a Brigada Militar também foi averiguar uma denúncia de desentendimento familiar no interior de uma residência. No local apontado, os policiais realizaram buscas e vistorias nas imediações, porém a solicitante não foi localizada e nenhuma situação de desordem ou briga foi presenciada que necessitasse a intervenção policial, sendo com isso encerrada a averiguação.
8: À 1:30 PM, a guarnição de serviço despachou para ocorrência de perturbação de sossego na Rua José Pelissari, Vila Ângela Borella, após acionamento formal de moradores das proximidades que relataram incômodo causado por um som em volume excessivamente alto. Ao chegar ao endereço, a guarnição constatou o som vindo de uma residência, realizado contato com o responsável, um jovem de 18 anos, e com um menor de 15 que o acompanhava. Diante da situação, a guarnição realizou a intervenção e com o objetivo de cessar imediatamente a perturbação e restabelecer a tranquilidade no local, efetuou a prisão de um aparelho de som mini system e duas caixas acústicas. Foi confeccionado o boletim de ocorrência e o equipamento recolhido para procedimentos cabíveis.
3: Também teve na madrugada, 2h30 ou 2h30, a Brigada Militar esteve na rua Francisco Forense após receber um chamado telefônico de uma moradora que relatou ter ouvido barulhos semelhantes a grades batendo e latidos de seu cão ou do seu cão, levantando suspeitas de uma tentativa de furto em andamento. No local, os policiais efetuaram uma varredura minuciosa em todo o perímetro do edifício. Porém, nenhum suspeito foi localizado e nenhum indício de crime foi constatado. A brigada permaneceu à disposição também da moradora, orientando ela com relação a esse fato ocorrido aí na rua Francisco Foreste, na área central da cidade. E esse foi, portanto, o trabalho realizado pela Brigada Militar durante o policiamento ostensivo e preventivo. E ainda sobre segurança pública, Luiz, também teve a Brigada Militar flagrou armazenamento e destinação irregular de embalagens de agrotóxicos em Nova Alvorada. Sendo que a Brigada Militar acabou flagrando essa situação naquele município com embalagens de agrotóxicos. Após recebimento de denúncias, os policiais, fazendo uso de drone, identificaram no interior do município um galpão destinado à atividade de reciclagem e processamento de resíduos plásticos em funcionamento na área do britador municipal, ou seja, uma área que pertence ao município de Nova Alvorada. No local foi constatada a presença de uma grande quantidade de embalagens de agrotóxicos lá que estavam armazenadas, bem como uma máquina trituradora utilizada para processamento dos recipientes. Foi também verificado ainda que tais embalagens eram trituradas juntamente com outros materiais plásticos, sendo material resultante de acondicionamento em bags. As embalagens apresentavam rótulos e símbolos de risco ambiental, não havendo comprovação da realização da tríplice lavagem e da devolução ao sistema oficial de logística reversa, tampouco documentação que atestasse uma origem e também uma rastreabilidade com relação a esse tema. O local possui licença de operação para atividade de britagem. Entretanto, não foi apresentada a licença ambiental para exercício da atividade de reciclagem e processamento de embalagens de agrotóxicos. Diante dos fatos, foi confeccionada documentação pertinente e notificação ambiental, determinando a adoção de medidas para regularizar a situação. Sendo de que nesta quinta-feira, os policiais, aliás, este flagrante aconteceu no dia 25. 25 foi na segunda-feira. Porém, ontem eles retornaram lá e nova vistoria foi realizada para verificar a separação e também a forma de acondicionar os materiais, sendo que total de 12 bags, 10 contendo embalagens de agrotóxicos e 2 contendo materiais já triturados, todos de forma de armazenagem incorreta. O material foi recolhido e receberá agora também destinação ambiental de forma adequada, ou seja, em área do município de Nova Alvorada, nós tivemos essa questão também aí de armazenamento de embalagens. 8h17, vamos ouvir a Jenny, que traz informação da Unimóvel. E aí, Jenny, bom dia.
0: Bom dia, Ronaldo, Luigi, toda a audiência do Espaço Plural. Inicio, né, minha participação aqui na unidade móvel. Eu estou na companhia do pai Ezequiel, ele que é presidente da Associação Cultural Afrobandista Ilê Iansã e Oxalá, porque ele vai receber um título que é um título internacional durante o chamado Oscar Africanista. E ele vai explicar pra gente, né, como chegou, né, essa conquista, como funciona e quando será o dia, né, do recebimento. Bem-vindo, bom dia.
4: Bom dia a todos os ouvintes da rádio Vang, né, é uma honra para mim estar aqui mais uma vez aí compartilhando com vocês, com a comunidade, enfim, né, mais uma conquista que a gente teve. Eu já vinha do ano passado já, fui contemplado com esse título, né, ele tem caráter anual, e esse ano então eles me reconduziram então ao título, então eu fico feliz devido ao reconhecimento, né, sinal que o nosso trabalho então está sendo está sendo um bom trabalho, está sendo ouvido, está sendo, né, de relevância, enfim, para as questões africanistas, né? Eu estou atuando, então, como ministro da federação, né? E o que que isso quer dizer? Isso quer dizer, e é um título bastante importante, de relevância, porque eu represento, então, a federação, né, em questões como a cultura afro como um todo, né, tudo aquilo que a cultura traz para o nosso dia a dia, né. Então eu tenho, a gente tem como base, então, a defesa da ancestralidade, a defesa, enfim, dessas causas, digamos assim, que são referente, então, ao cotidiano afro-brasileiro.
0: É um título destinado a pessoas que defendem, né, a causa, então, como você falou, é a causa afro-brasileira, e também tem outras pessoas que serão homenageadas nessa ocasião?
4: Sim, são várias pessoas em torno, mais ou menos, não é um número exato, mas em torno de umas 150 pessoas, todas elas de várias partes do Brasil e da América Latina, né? Inclusive agora se estendeu também para África do Sul, terão algumas pessoas que são contempladas também, e isso é muito importante porque liga, né, nos liga ao mundo, né? Então são pessoas do mundo que estão unidas por uma mesma causa, que é a melhoria, né, dessa cultura, a quebra do racismo, do preconceito, né, enfim, com tudo aquilo que apagou a identidade ao longo dos anos, e hoje a gente está resgatando através, então, desse tão honroso título.
0: E vai ter uma cerimônia para a entrega oficial desse título?
4: Sim, ela acontecerá no dia 6 de junho, né, no Gran Palácio, em Passo Fundo, né. Teve outros anos que foi em Porto Alegre, cada ano ela acontece num município, né? Esse ano será no Gran Palácio, em Passo Fundo, né, no dia 6 de junho. E ali a gente vai procurar levar o máximo de pessoas que puder, até porque

0: quando a gente ganha um título desse, não é só a pessoa em questão, mas também o município que ela representa. A gente, eu estou levando o nome então de Marau, dizendo que Marau há um representante, há alguém que também cuida dessas questões, e isso no meio internacional ele traz uma resposta, um reconhecimento também para o município, digamos assim, amplo, né? Porque abre os olhos do mundo para o nosso município também nesse sentido.
1: Aí, Ezequiel, muito obrigada por conversar conosco. Se você quiser acrescentar algo mais.
0: Eu agradeço mais uma vez pelo espaço, né? Desejo um bom dia a toda a comunidade, né? A todos os nossos ouvintes, e dizer que esse título não é meu, é nosso, né? Então, muito obrigado a todos.
1: Um ótimo dia.
0: Obrigado. Como a gente diz, axé.
1: Pai Ezequiel, ele que é presidente da Associação Cultural Afro-Umbandista Ilei Iansã e Oxalá, que foi, será condecorado aí com esse título internacional durante o Oscar Africanista. Tem matéria completa também sobre esse assunto já disponível nas redes sociais da Vang, no site vangfm.com.br. 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
2: Ok, Diene, agora 8h23. Recebendo aqui a informação, a gente vai trazer na sequência, Luigi. A gente tem aqui nas ocorrências da Brigada Militar que, teoricamente, seria um alarme aí na rua Antônio Santim, mas não foi alarme. Foi algo que perturbou demais os moradores nas últimas horas. Foram mais de 12 horas de perturbação. Vou contar na sequência aqui no programa.
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15: Olá a todos que nos acompanham na Rádio Vang. A previsão para esta sexta-feira é de um dia úmido com muitas nuvens, possibilidade de cerração forte no começo da manhã com 10 graus. À tarde chove e essa chuva não se descarta, pode ser forte em alguns pontos, até com temporal passageiro por conta do ar mais frio presente na atmosfera. O sábado na madrugada tem condições para chuva e ao longo do sábado predominam as nuvens, alguns episódios de chuva fraca podem ocorrer com 13 a 18 graus. Entre o domingo e a terça-feira vai predominar o excesso de umidade, índices que podem passar de 70% a 80% mesmo no turno das tardes, mantendo a cobertura de nuvens. A temperatura em geral na região de Marau varia de 13 a 19 graus no domingo, entre 10 e 16 graus na segunda e terça-feira. Na quarta, a partir de quarta, dia 3, devemos ter aí o ar mais seco, dias mais ensolarados e com maior aquecimento durante as tardes, ultrapassando a barreira dos 20 graus. Da Metso Meteorologia, Stael Suas.
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1: Voltando, agora 8:30. Bom dia para o Alacir Assunção, que está por aí também nesta manhã, né? Valeu, Alacir. Vamos lá, vamos seguindo com o nosso programa. Esse é o Espaço Plural. 8:30 é a hora certa para você, 12 graus a temperatura. Hoje é sexta-feira, para quem gosta, sexta-feira chegou a sexta-feira, viu?
2: Ela sempre chega.
1: Ela chega, né? Mas passa muito rápido, vamos devagar. Meu Deus do céu, já tá acabando o mês de maio, né? Chega a segunda e já torce pra sexta-feira. Chega a sexta-feira e, meu Deus, passa rápido, Maca. Entra lá, a gente tá torcendo sempre que venha logo a sexta-feira também, né? 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

0: 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Luiz, agora há pouco a gente trouxe aqui as informações da segurança pública e entre elas teve uma averiguação da Brigada Militar ontem à noite às 8:30. Na rua Antônio Santin, ali na via que vai para o Guadalupe. E até vou repetir aqui, a brigada disse que foi o disparo de um alarme em uma obra, uma construção de um edifício que existe aí aos fundos de um supermercado. Não tem nada a ver com supermercado, tá? É importante colocar isso. É uma obra até com ponto de referência aos fundos de um supermercado que vai em direção ao Guadalupe. No local, a equipe constatou que o alarme permanecia acionado, contudo o estabelecimento estava totalmente fechado, sem sinais ou possibilidade de acesso ao interior. Foram tentados contatos telefônicos com números indicados em tapumes da obra, porém, sem sucesso. Ninguém atendeu a Brigada Militar. Recebi aqui de moradores das proximidades dizendo que não é a primeira vez que isso acontece. Não se trata de um alarme, se trata de uma sirene, aquela sirene que aciona início de trabalho e saída de trabalho. Geralmente é acionada por volta das 6 da tarde, ou 5:30, 6 horas. Ela foi acionada ontem e não desligou mais. Então os moradores, depois de 2 horas e meia, chamaram a Brigada Militar. A Brigada não teve sucesso, permaneceu acionado. E agora pela manhã, às 7 horas, continua acionada, ou estava acionada ainda. Foram mais de 12 horas. Então, a vizinhança, moradores, idosos, crianças, não dormiram na noite passada por causa dessa sirene, a noite toda.
1: É, então não foi alarme, né?
0: Não foi alarme. É de uma construtora, né? Essa obra que não é a primeira vez que acontece esse tipo de coisa, né? E aí, inclusive, tem lá nos tapumes da obra, tem contatos telefônicos da construtora e de outras empresas. A própria brigada tentou contato, não teve êxito. E a perturbação foi a noite toda, né? Então, e não foi a primeira vez, segundo o que repassam aqui os moradores, né? Começou ontem no final da tarde, por volta das 5:30, 6 horas, e até agora pela manhã, às 7 horas, continuava acionado esse sistema aí de sirene. Então teve essa situação verificada ali na Antônio Santin, na via que vai pro Guadalupe, né? Então teve essa questão toda aí. 8:34, Luiz.
1: Muito bem, vamos seguindo aqui com o nosso Espaço Plural, com os destaques também. Nós temos informação, Ronaldo, agora há pouco, estamos ainda averiguando também essa informação e já já a gente distensiona aqui na programação. Uma ocorrência que está sendo atendida em atendimento na 324, quilômetro 200. Você que é perito aí nos quilômetros, mais ou menos,
0: o
1: sabe onde é?
0: 200 é o Burro Preto.
1: É, então é no Burro Preto, um sinistro de trânsito com vítima. Uma saída de pista seguida de autolesão. Então está sendo atendido nesse momento. A gente aguarda maiores informações, a reportagem também checa. A produção aqui também está em contato aí com a Kelly em contato com o pessoal para poder informar.
0: É, o burro Preto, logo acima, né? Na terceira faixa, lá é o quilômetro 200 da 324. Agora, 8:35.
1: Como é que você memoriza tudo isso, hein? Ah. Você passa o fundo, você memoriza e também a parte de casca aqui, é impressionante.
0: Ah, mas isso é. Não sei, é coisa minha.
1: Ditado. O diabo não sabe por ser diabo, sabe por ser velho, né? O cara tem experiência.
0: Eu me chamo de velho,
1: né? Não, tô dizendo que você tem cancha, né? Você tem estofo, cancha, por isso.
0: Tenho cancha, é. Alguns quilômetros são referências, né? Então,
1: sim, é Burro Preto principalmente.
0: É que tem uns que são tão repetitivos, os fatos.
1: Esse é um caso, mas eu confesso que não me vem a memória.
0: A curva da Moega é o 202.
1: É. Eu confesso que não me vem a memória, mas.
0: É o 202, né? E aí a gente vai memorizando. Os locais que são mais corriqueiros, a gente memoriza, né? Com relação às ocorrências de trânsito.
1: A reportagem amplia na sequência, tá em deslocamento.
0: Está em deslocamento, perfeito. Então, se você está no trânsito, pode também contribuir com a informação.
1: Exatamente.
0: Mas desde que você manda a mensagem sem dirigir, né? Pelo amor de Deus, nada de usar celular no volante, né? Então, pode contribuir, mas dá uma paradinha para mandar mensagem para a Vang, né? Não fica aí dirigindo e mandando mensagem no celular, porque daí cai entre nós, não é nada seguro. Então, faça isso. Luiz, para fechar esse bloco, hoje é o Dia Internacional do Everest, Dia Mundial da Saúde Digestiva, Dia do Estatístico, Dia Internacional dos Soldados da Paz nas

0: Nações Unidas, Dia Mundial da Energia, Dia do Geógrafo e Dia de São Máximo.
1: Né? É, eu tenho aqui como Dia do Geógrafo, Dia da Criação do IBGE também. E olha, eu tenho uma informação aqui que eu vou repassar. Tá aqui na minha ficha técnica. Em 1919, nesse dia, a teoria da relatividade de Einstein foi comprovada pela primeira vez em Sobral, no Ceará, durante um eclipse solar.
0: Há mais de 100 anos, então.
1: 1919.
0: 107 anos.
1: Loucura.
0: Então, Sobral, no Ceará, foi comprovada.
1: Na minha ficha.
0: Sabe que hoje tem o dia da energia. O que seria de nós sem energia, hein?
1: Sem dúvida nenhuma. Nossa.
0: Meu Deus do céu.
1: Você sabe que entramos em... A água também depende de energia, né? Sem dúvida nenhuma.
0: É um serviço mais do que essencial. Imagine você passar uns 2-3 dias sem energia elétrica.
1: Não tem como. A gente teve informação a respeito disso na enchente, né? Que teve gente. Eu não sei onde é que eu li antes, eu me lembrei de ti, porque a gente tocou nesse assunto durante a semana. Você viu que foi preso agora de novo, mais de 2,000 álbuns falsificados e figurinhas da Copa.
0: De novo?
1: Não, eu tô com um compadre meu que tá alucinado com os filhos. Eu tava numa janta ontem, hoje de manhã ele me mandou cedo. Então quem quiser trocar figurinha, me chama que eu passo contato dele.
0: Que louco. Mas tem uns quantos alucinados, né?
1: Mas tu tá louco, rapaz.
0: Tô num sofrimento danado.
1: Eu vou te dizer, ontem eu cheguei em casa, da minha janta, que eu sou convidado nas quintas lá na SAC, cheguei em casa com vontade de atravessar a rua e ir na farmácia me comprar um álbum.
0: Não,
1: eu disse, eu vou entrar nessa trend aqui, porque é impossível. O assunto é só a figurinha, todo mundo fala de figurinha.
0: Tu sabe que isso tudo é controlável, né?
1: Não dá pra se descontrolar. Né?
0: Ah, tá sendo influenciado, já percebi.
1: Não, mas aí não comprei.
0: Mas aguenta firme aí, não, resista mais um pouco.
1: Eu tô recebendo aqui, Ronaldo, uma mensagem do Júnior Silva. Ele disse o seguinte: ó, bom dia. Ronaldo viu cravar os piquetes dos pontos que determinam os quilômetros da rodovia.
0: Meu Deus do céu, não é pra tanto, né?
1: Aí pegou pesado.
0: Meu
1: grande
0: Deus
1: abraço. Obrigado pela audiência aí.
0: Tá bom.
1: Do seu amigo Júnior Silva.
0: Mas é bem fácil, viu? É só transitar na rodovia e olhar pras placas.
1: É, com certeza, mas
0: começa
1: a
0: memorizar,
1: falou,
0: né?
1: Tem coisas pontuais
0: Tem pontos que são tão recorrentes que a gente marca, né? E aí facilita o nosso trabalho também. Vamos voltar na sequência, agora 21 faltando para as 9. Na sequência tem aqui o Carlito com o seu moderno óculos para participar no programa.
1: Ontem ele perdeu mais um, que me contataram à noite.
0: Pois é.
1: Uma loucura.
0: Ele é um homem muito moderno, ele é fashion, né? Então vamos voltar na sequência.
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0: Agora 15, faltando para as 9, aqui na Vang tem o nosso espaço plural. Hoje é sexta-feira, com temperatura aqui na área central ainda sem sol, né? O tempo tá fechado, 12 graus, permanece a mesma do começo da manhã. Destacando o comentário diário do Carlito Arizi Silvestre, ele que participa sempre em nome da FGEC Investimentos Imobiliários. 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E aí, Carlito, bom dia.
14: Bom dia, prazer estar aqui com vocês no melhor dia da semana, que é sexta-feira, né? Então tô aí. E vou dar uma recomendação para vocês ao largo da minha experiência. É bem agradável ouvir vocês, você e o Luiz aí, bem humorados na programação. Tem muita gente que gosta, tá tomando um café e essa forma de vocês se comunicar aqui, meus parabéns, era bem isso que eu sempre sonhei ter na nossa equipe.
0: Ainda tá se entrosando. Tem o melhor que o Neymar já.
14: Se entrosando. Pois olha, a gente hoje é um dia muito triste também, a gente perde mais um dos grandes nomes da música, Pedro Hortaça. Então, vou fazer homenagem seguramente amanhã de manhã no meu programa e também no domingo de manhã, quando apresento letras. Tem letras espetaculares, interpretações maravilhosas, uma família inteira divulgando as coisas muito pelo lado Guarani, né? Coisa muito linda. Então, que Deus proteja e tenha, e as equipes aí, os filhos, né? Continuem e certamente vão continuar levando esse legado importante. Grande Pedro Hortaça, certamente tem um lugar para ficar. Olha, me pediram, vai dar mais um toque aí sobre uma coisa que me chamou a atenção mesmo. Eu não vi posicionamento assim muito claros de pessoas a respeito da questão do novo horário para trabalho e tal das pessoas.
0: A escala, né? 6x1.
14: Exatamente. Mas alguém me disse, impressionante, até me mandou uma matéria e me passei, não publiquei na minha página que já está pronta para hoje, mas alguém que fez uma observação, não vi nenhuma grande liderança empresarial se posicionar fortemente em relação a isso, né?
0: Mas aqui a gente até trouxe, Carlito, algumas semanas atrás a gente ouviu a Fiergs sobre esse assunto, aqui na Vang.
14: Pois é.
0: A Fiergs tem posição sobre esse tema, né? Fez até movimentos para isso, entendendo de que isso tem impactos na indústria, principalmente, que é o que ela defende, né?
14: Mas assim, eu tô falando até no aspecto local, não vi manifestações assim muito claras. E apenas quero dar um detalhe sobre a questão de trabalhar, não trabalhar, trabalhar menos, né? O seguinte, nos Estados Unidos e no Japão, você tem contrato por hora de trabalho, né? Não tem essa história, não tem ninguém que tem que pautar e tem que dizer, tem que ser regras essa que vem imposta por um governo. Não. Estados Unidos e Japão, podem pesquisar, as pessoas são contratadas por hora de trabalho e não por orientação de governo. E na China, então, o pessoal trabalha muito horas a mais, né? Mas também ganho muito mais. Tem gente aí que se acomoda só, que eu acho um erro estratégico, de só se acomodar e ficar tranquilo com o Bolsa Família, que não ajuda em nada para a pessoa sair disso, né? E ainda em Marau acontece gente que procura emprego, mas diz o seguinte: eu gostaria que não tivesse carteira assinada, porque eu não quero perder o Bolsa Família. Então não dá, né? E pouca voia de laurar, eu também acho que não concordo com isso. Então temos que trabalhar para progredir, para desenvolver. Bom, eu quero falar sobre crime organizado. PCC e CB, classificados como organizações terroristas. Marco Rubio e Flávio Bolsonaro trataram desse tema. E o presidente norte-americano, evidentemente, já tomou as devidas decisões. Decisão norte-americana foi tomada após visita do senador Bolsonaro. Tem gente que critica a ida dele por lá, mas está abrindo caminho para medidas contra as facções. Planalto teme intervenção militar em terras brasileiras. O governo Trump continua usando todas as ferramentas disponíveis para proteger nossos interesses de segurança nacional. Departamento de Estado americano confirmou e repercute no mundo, mas especialmente no Brasil, e repercute muito no governo federal, que o primeiro comando da capital, PCC, e o Comando Vermelho, CV, como organizações do crime. Decisão americana ocorre à revelia do governo brasileiro e foi anunciado um dia após a reunião do candidato à presidência, Flávio Bolsonaro, no encontro na Casa Branca. Departamento de Estado, comandado por Marco Rubio, alegou que influência das duas facções vai muito além das fronteiras do Brasil. Eu quero fazer um registro que me parece positivo. Não tenho bem informações de Marau sobre isso, mas depois a gente pode trazer segunda-feira. Passo Fundo, professores vão ganhar até 15 salários por ano. Cumprindo promessa de campanha, prefeito de Passo Fundo, Pedro Almeida, encaminhou à Câmara de Vereadores projeto de lei que abre possibilidade de pagamento do 14º e 15º salários profissionais à educação municipal. A gestão de Almeida também implantou gratificação para coordenadores pedagógicos e reajustou em aproximadamente 30%, garantindo tempo, licença-prêmio em dinheiro e terço de férias no mês de dezembro. Passo Fundo é hoje o município que ocupa o 7º lugar de desenvolvimento do estado do Rio Grande do Sul. Nós pertencíamos a Passo Fundo, né? Éramos o 5º distrito de Passo Fundo e hoje também em grau de desenvolvimento em que Passo Fundo olha para a gente também com muito respeito, assim como nós temos respeito a quem nos deu origem. Então, Passo Fundo dando este exemplo. Não sei exatamente como funciona aqui em Marau, mas a gente levanta esse assunto. E para finalizar, a dúvida paira sobre Neymar. Com lesão grau 2 da panturrilha, o jogador tem previsão de estar recuperado até em 3 semanas. Assim, jogador de 34 anos, que ainda a imprensa nacional, subserviente e puxa-saco, chamam de menino Ney, né? Então perde treinamentos até o Mundial, incluindo 2 amistosos, e também pode não estar disponível para a estreia contra o Marrocos no dia 13. As pessoas têm que se preocupar com o Marrocos na estreia da seleção brasileira, uma seleção, o Marrocos, muito bom, jogadores e a maioria todos jogam nos grandes clubes da Europa. Por enquanto se descarta a possibilidade de corte, convocando um novo jogador para o seu lugar. O Brasil faz treinamentos na Granja Comari e o médico da CBF, Rodrigo Lasmar, que há muito tempo está na seleção brasileira, está cuidando do caso. Então vamos aguardar para ver, não sei se o Luiz tem alguma informação complementar a respeito sobre Neymar.
1: Na verdade a CBF vai aguardar os limites, né? Se tem 2 informações, até eu comentei com o Ronaldo anteriormente, comentário do Caio Ribeiro, eu fecho com ele, porque tem até o dia 12 a lista definitiva, mas também tem uma brecha de regulamento que até a véspera da estreia, se o jogador for comprovadamente que está com lesão, foi comprovada a sua lesão, ele pode ser substituído. Agora, nós temos aqui um processo que é o seguinte, né? Nesse período todo é férias, principalmente o calendário europeu. No lugar do Neymar, quem iria? João Pedro. Vamos pensar juntos aqui que o João Pedro, indo para a seleção no lugar do Neymar, ele vai ser pouco utilizado ou quase nada utilizado. Então, por levar o João Pedro ou levar o Neymar, tem que saber se vai evoluir o tratamento dele, e aí na véspera. Agora, como é que fica o João Pedro, se é o João Pedro, né? Como é que ele vai se preparar se está em meio a férias?
0: Também não pode deixar lá para o limite final para depois chamar outro, né?
1: Mas aí, Ronaldo, entra a frase que eu disse: não dá para se tratar como iguais os diferentes, né? O Neymar, ele é muito diferente de qualquer um. Nós imaginamos aquele Neymar, né? Não também o Neymar do ciclo, que não tem um ciclo de Copa do Mundo, Neymar. Eu te confesso que eu não gostaria que convocassem antes. Agora que tá, nós temos que tratar ele, porque com tesão ele tá de jogar.
14: Sem dúvida nenhuma. Que tem futebol no corpo.
1: Outra coisa que a gente não abordou, Ronaldo, é importante. O Santos mascarou a lesão dele?
0: Pois é.
1: A CBF diz que tá
0: questionando isso, né?
1: Tá questionando, diz que internamente existe um incômodo muito grande na CBF, que o Santos falou. E aí, sabe quem vai ser o grande herói nacional? Sabe quem poderá ser o grande herói nacional? O árbitro que errou a substituição do Neymar. Que não deixou ele voltar, que ele saiu para atendimento na panturrilha, né? E o árbitro, o quarto árbitro, achou que ele tinha saído.
0: Foi um sinal.
1: Então ele podia ter voltando ao jogo e agravar a lesão dele, né?
14: É certo.
1: Veja a ironia do destino.
0: Foi um sinal.
14: Luiz, obrigado aí pela participação. Então, um grande abraço para vocês aqui do meu país, que se chama Amaral. Grande abraço.
0: Muito bem, Carlito. De volta na segunda-feira para FGEG Investimentos e Imobiliários, incomparável ao nosso padrão. Fechamos aqui esta hora do programa, primeira hora do Espaço Plural, sempre destacando. 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
0: Vamos voltar já.
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9: Agora 9:04 aqui na Vang tem o nosso Espaço Plural na sua segunda hora, nesta manhã de sexta-feira, que aos poucos também vai se movimentando as nuvens e a tendência é que o sol possa aparecer, embora tenha para hoje previsão, né, do fim do dia para a noite, a volta de condição de chuva aqui para nossa região. 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A gente retoma aqui o nosso programa, hora certa 9:04. A gente vai conversar nesta manhã, porque recentemente assumiu o comando do 3º Regimento de Polícia Montada, o RPMON, da Brigada Militar, a Major Andresa do Amarante dos Santos, que nesta manhã conversa com a gente aqui no programa, que inclusive, né, pela informação, acaba sendo a primeira mulher a comandar o RPMON de Passo Fundo, o regimento. Seja bem-vinda, Major, bom dia.
11: Bom dia, como vão todos? Bom dia aos nossos ouvintes aqui da Vang FM Amaral. Prazer estar conversando com vocês agora.
9: Prazer também é nosso poder lhe ouvir nesta função, nessa atribuição que a senhora acaba assumindo, né? Que é o regimento chamado RPMON de Passo Fundo. Ou seja, pela primeira vez também a presença feminina no comando, Major.
11: Exato, como eu digo, um tom mais informal de brincadeira, né? Estamos chegando. Então, o 3º Regimento de Polícia Montada, ele é uma unidade tradicional aqui em nosso município e região, né? Em outubro agora ele completará 96 anos. E neste momento, então, estou respondendo pelo comando e também subcomandante da unidade.
9: Claro. A senhora que tem um histórico na Brigada Militar, até pela passagem na própria Escola Tiradentes, né?
11: Exato. Então, me apresentando um pouquinho, né? Se me permitem, claro. Né? Eu sou a Andresa, sou a filha do seu Milton e Lourdes, né? Ele também era brigadiano. Sou a esposa do Paulo Roberto e a mãe da Rafaela. E há 23 anos, então, venho construindo a minha trajetória profissional na Brigada Militar, incluindo como aluno soldado, né? Que é a base da nossa instituição, também no 3º Regimento. Posterior, então, passei para o concurso de oficial, voltando para Passo Fundo, já como capitã, também no regimento. E aí a carreira da gente, ela vai afunilando, né? A gente precisa fazer algumas mudanças onde existem as vagas. O meu próximo posto seria o de major. E então fui para o Colégio Tiradentes, onde permaneci por quase 4 anos e retornei agora, né, para minha casa mãe, que é o 3º Regimento.
9: Claro. Comandante, a senhora até falou aqui, é hoje major na Brigada Militar, tem essa carreira de 23 anos. Teve a boa influência do pai para ser policial?
11: Ah, com certeza, né? A árvore, o fruto não cai longe do pé que nem dizem, né? Então, acabei me criando pelos quartéis. O meu pai, ele ficou muito ali no município de Carazinho, aos arredores, e por fim finalizou sua carreira aqui em Passo Fundo também. Mas ele teve sim uma influência muito forte, né? E por incrível que pareça, minha mãe também me apoiou, ela que fez a inscrição no concurso da Brigada Militar. Então queria que eu seguisse essa carreira. Então, por base familiar aí, eu acabei ingressando e permanecendo, né, nas fileiras da corporação.
9: Claro. E importante colocar, né, Major, de que felizmente a Brigada Militar nas últimas décadas, né, abriu esse espaço para a presença feminina, e a senhora tem essa experiência de 23 anos. Certamente, se for relatar aqui momentos que vivenciou nesse período na Brigada Militar, tem vários momentos e várias situações diferentes, né?
11: Exato, né? A gente passou pela questão do ensino médio, né, como soldado, e depois como oficial. Então, nessas duas décadas, vários foram os momentos significativos, né, que a gente viveu, né, podendo contribuir para a comunidade de uma melhor forma. Acabei me especializando dentro dos projetos sociais e ali me envolvi muito com questões de Maria da Penha, com questões de Proerd, aquele policiamento comunitário preventivo, que a gente acaba absorvendo, né? Além da função, a gente acaba criando vínculo com as pessoas que são atendidas, tentando fazer sempre o melhor.
9: Claro. Como é que foi essa indicação para assumir o 3º Regimento, né? O RPMON, como é bem conhecido aqui na região. Como é que foi receber essa informação e também essa atribuição que passa, né, a comandar a partir de agora uma grande região, hein, comandante?
11: Claro, ela é essa notícia, ela veio com um grande desafio, né, porque é uma unidade muito importante. ela veio com grande responsabilidade também e com muito orgulho, porque como eu falei, entrar como aluno soldado e depois estar junto ao comando da unidade durante essa trajetória, né, de mais 20 anos, é um orgulho muito grande, muito significativo. Então ela vem nesse momento, a vaga, né, de major da Brigada Militar, ela é ali como subcomandante, e estamos aguardando, enfim, mais futuramente virá um tenente-coronel também, que é a vaga da unidade, né, o posto acima do meu, que virá futuramente ao comando do regimento. Nesse momento eu respondo por tempo indeterminado, ainda não estamos certos de quanto tempo essa vaga será preenchida, mas resumindo, né, que eu gosto de conversar bastante, resumindo, ela vem com bastante responsabilidade e orgulho, essa nova atribuição.
9: Que universo a senhora tem sobre o seu comando, hein? Quando se fala em municípios, efetivo, que universo é esse, hein, comandante?
11: Claro, então é o universo da região norte aqui do estado. O terceiro regimento, eu costumo dizer que ele é um guarda-chuva, né, que abarca mais, além de Passo Fundo, 34 municípios. E desses 34 municípios aí a gente tem quase 400 homens e mulheres, né, sob o comando do terceiro, sob a subordinação do terceiro regimento aqui, que é Passo Fundo. Inclusive esses dias, né, estava aí para os lados de Marau e municípios adjacentes aí, conhecendo os prefeitos, conhecendo o efetivo, enfim, esse tempo que eu fiquei afastado, muita coisa mudou e me inserindo de novo na rotina da unidade militar.
9: Claro, a senhora que está na função há poucas semanas, né?
11: Isso, estou na terceira semana. Terceira semana.
9: Já foi um período também para se adaptar e conhecer como está o funcionamento do regimento, major.
11: Sim, como você bem disseste, né, eu estava antes no Colégio Tiradentes, né? Uhum. Ali é uma rotina completamente diferente, voltada, claro, para a educação, gestão escolar, professor, né, alunos. É uma batida completamente diferente, foram 4 anos. Então, precisei um tempinho aí para retomar os conhecimentos antigos, né, e verificar. Estamos com um recurso humano muito jovem, estamos conhecendo todo esse pessoal aí, mas já ambientado aí nessa nova batida, um pouco mais acelerada.
9: Comandante, 3 semanas, foi possível identificar o que com relação à atual situação do policiamento ostensivo aqui na nossa região? Quanto a viaturas, efetivo é suficiente, vai ter mais demanda, necessita de mais policiais? O que a senhora já pode verificar com relação a isso, hein?
11: Sim, 3 semanas a gente já conseguiu verificar algumas coisas, né? Dentro do que estabelece a instituição, a diretriz governamental e institucional. Nós temos reforço em alguns municípios para completarmos, né, com 5 militares, e essa questão de completamento de no mínimo 5 em cada município se aproxima com o mês de dezembro, onde haverá uma formatura de novos soldados da Brigada Militar. No quesito de viaturas, nós já estamos melhores do que foi tempos atrás, né? Estamos, cada município tem no mínimo uma viatura boa, uma viatura rodando, e estamos aos poucos substituindo, ainda faltam poucos, mas substituindo as viaturas não blindadas por semi-blindadas, que é essa nova aquisição da corporação. Então, no geral, né, fazendo um balanço, nós estamos bem, mas com certeza sempre há um espaço para melhorar.
9: Claro que a atuação da Brigada Militar, né, major, é uma atuação é ostensiva, é diária, é um contexto, né, do policiamento que jamais vai encontrar situações, entre aspas, de paz, né? Sempre vai ter acirramento em vários crimes, né? Em municípios tem o trânsito, inclusive, tem a questão do combate às drogas, ou seja, é um universo desgastante aí para os policiais. Essa também é a preocupação de dar essa condição psicológica ao policial para que ele possa atuar num universo tão diversificado e tão agressivo, comandante?
11: Claro, tem a famosa frase, né, quem cuida do cuidador. Então, esse olhar para a saúde mental, para a questão socioemocional do nosso policial, ela tem recebido um viés mais significativo, né? Aqui no terceiro regimento, então em Passo Fundo, na sede, nós temos um setor de psicologia que qualquer policial militar do terceiro regimento pode vir, pode fazer a consulta. Se for mais longe, aí, que semana passada eu tive nos municípios mais longínquos, fica mais complicado de vir toda semana fazer atendimentos, mas eles podem ser feitos de forma online. Nós temos feito cursos também, né? Tem um programa que se chama Anjos, que não é uma formação psicológica, obviamente, né? Mas é a que nos permite olhar o colega, né? Verificando alguns sinais, né? De daqui a um pouco ele não possa estar tão bem assim, e aí a gente dá o devido encaminhamento para a instituição. Nós temos dois hospitais na Brigada Militar, um em Porto Alegre e um em Santa Maria, e esse de Porto Alegre também tem uma ala especializada só para saúde mental. Claro. Então a gente vem, né, crescendo, né, nessa questão e dando um olhar, sim, para a nossa tropa.
9: Major, com relação aos desafios da Brigada Militar no seu modo de pensar e agora na função de comandar o regimento, né, de polícia montada, que é o terceiro RPMON de Passo Fundo, o que a senhora apontaria como desafios maiores que tem hoje a Brigada Militar?
11: Olha, eu acho que hoje a gente tem como desafios a questão da criminalidade, né, ela está sempre presente, né? Nós temos alguns índices criminais ali que são o nosso calcanhar de Aquiles, e aí é por cada região, né? Mas o que afronta ali é o tráfico de drogas, né? E isso deságua em vários outros problemas sociais, né? Que a gente enfrenta, não só a segurança, interfere na educação, interfere na saúde, interfere no dia a dia do morador de cada município. Então eu elencaria o tráfico de drogas ali para a gente tentar amenizar essa situação, e também questões aqui por incrível, isso afeta bastante, né, o sossego, a tranquilidade das pessoas, né, que são as ocorrências que a gente verifica aqui no dia a dia de perturbação de sossego público, né. Pode parecer uma coisa mais amena, mas se a gente começar a pensar quando a gente está na casa da gente, que é para descanso, e aí tem essas incomodações com o vizinho, com eventos, etc., também é um problema que a gente precisa enfrentar.
9: Claro. Comandante, vale até a gente explicar para a audiência, né? A senhora comanda o regimento, mas quando se fala aqui em Brigada Militar na região, claro, existe aqui uma distribuição, uma divisão operacional, que inicialmente é com o próprio comando regional, que tem hoje na condução o tenente-coronel o Navarro, a senhora que está no regimento, que comanda esse regimento que abrange 34 municípios, e ainda temos no policiamento para a região o suporte do próprio BP Choque, né? Que tem hoje no comando o major Nelson.
11: Isso, é o tenente-coronel Ceolã que está no comando do terceiro BP Choque. Passo Fundo, ele é um município que ele é contemplado com diversas outras guarnições, que a gente chama, né? Diversas outras frentes da Brigada Militar, digamos assim. Então, a gente tem, além do policiamento montado, a gente tem aqui a questão do policiamento de choque, questão ambiental, policiamento ambiental, rodoviário, colégio Tiradentes, e também é sede de um comando regional do Planalto, que é o maior comando em número de municípios.
9: Claro. Você até falou aqui de que por hora a senhora fica na função até a chegada de um tenente-coronel, que é quem deve assumir futuramente, né, o regimento. Mesmo assim, a senhora fica no subcomando, né, do RPMON. Mas enquanto comandante, quais foram talvez as grandes metas estabelecidas, seus grandes projetos que pretende implementar e já viabilizar isso enquanto permanece no comando, major?
11: Claro, claro. Algumas metas a gente já deixa alinhada, né? Peguei do meu antecessor também, Tenente Coronel Rovani. Investimentos na área tecnológica, isso já está bem alinhado, na questão do vídeo monitoramento, do cercamento eletrônico, de programas para consultas, aquela questão de ocorrências de veículos, isso abarca tudo a questão tecnológica, porque hoje a gente precisa andar, né, de mão dadas com a tecnologia, não adianta achar que só o recurso humano vai ser o suficiente. Então, essa questão da interação de tecnologias. Outra meta importante é completar aqueles municípios que ainda não possuem 5 militares, para que assim seja feito, né? Porque tem uns municípios que é só um a mais, mas esse um a mais faz tanta diferença na vida da população, que é importantíssimo. O outro grande objetivo também é terminar a possibilidade, né, de termos todas as viaturas semi-blindadas, para que o nosso policial possa atender as ocorrências de uma forma segura. E um objetivo, enfim, um pouquinho mais modesto ali, é a proximidade, né, que a gente precisa reforçar da Brigada Militar com a comunidade, né? Essa questão preventiva do policiamento, enfim, que a Brigada seja vista como uma amiga da comunidade, né? Não como uma inimiga.
9: Pois é, até pegar esse gancho aqui, Major, porque a senhora bem conhece, né? Até por ser também policial militar, que nós temos na sociedade quem apoia os policiais, a atuação policial, quem parabeniza, né, o trabalho de policiamento, quem apoia muitas vezes até com as demandas que eventualmente possam ser buscadas na comunidade, mas tem um universo que gosta muito de criticar a atuação da Brigada Militar, ou seja, critica a abordagem, critica isso, critica aquilo, ou seja, é alguém que joga contra a segurança pública. Uhum. E por vezes, em algumas ações que a Brigada realiza, até fica aquela situação, como é que deve agir o policial? É talvez de uma forma muito mais contundente, quem sabe um pouco mais cauteloso. Qual tem sido a sua orientação para esse universo de policiais com relação a essa questão, né? Que às vezes, se a gente for observar, fica difícil ser um policial, porque se você age de uma forma, é dito que está errado. Se age de outra, porque foi omisso. Como é que você trabalha isso com o seu efetivo, hein, comandante? É difícil, mas é um tema que tem que trazer isso para a comunidade, né?
11: Claro, claro, claro. Então vamos por partes, né? Qual que é a orientação minha, do comando, enfim? A orientação é agir sempre dentro da legalidade, porque aí o policial fica resguardado, o cidadão fica resguardado, né? E a gente tem um norte ali que é a legislação do nosso país, seja a Constituição Federal, as nossas normas internas, né? A gente tem procedimentos operacionais de atendimento de ocorrência. Então o primeiro mote, o primeiro passo é esse, né? Legalidade. O segundo passo, que a gente costuma dizer que quem vai definir o ritmo da abordagem, se ela vai ser mais tranquila, se ela vai ser mais contundente, é a própria pessoa, não é? Se ela colabora, se tem uma abordagem colaborativa, quando o policial diz mão na cabeça, mão na parede, se ela vai seguindo esse regramento, a abordagem tende a ser muito tranquila. Já se por contrapartida, se começa a não ter essa colaboração, a abordagem ela ocorre igual, né? Nós não vamos deixar de abordar se houver uma suspeita fundada, mas é em outro ritmo. Então quem escolhe a forma como vai ser abordado é o cidadão, essa é a questão. Não vamos agradar a todo mundo, isso já é pacífico, nem Jesus Cristo agradou, que dirá nós. Então, mas essa questão, cidadão de bem, cidadão que quer ter sua cidade segura, que entende o serviço da Brigada Militar, nos apoia. Isso também é outro ponto pacífico. Os demais, né, a gente vai agindo dentro da lei sempre, mas de acordo com o pedido do que vem da pessoa ser abordada, enfim, a ocorrência ser desenvolvida.
9: Perfeito. Major, foi bom tê-la aqui na programação.

0: esse primeiro contato, né? No seu comando aí do regimento de polícia montada. A gente espera que a gente possa estabelecer novos contatos futuros, né? E a gente fica já à disposição também a Vang, Jornal do Amaral, para qualquer informação necessária para o terceiro regimento de polícia montada. Ficamos aqui à disposição e desejo também um ótimo trabalho no comando aí do regimento. Obrigado pela atenção, um ótimo dia e bom final de semana.
1: Claro, eu também gostaria de agradecer e mando aqui um abraço para o Capitão Aires, que é o comandante aí do município de Amaral, que vem fazendo um excelente trabalho com relação à segurança pública aí do município. Então, muito obrigada, um excelente final de semana aí para todos nós.
0: Ok, ficamos à disposição, Major, aqui na Vang, sempre para ouvir também a senhora. Um ótimo dia. Agora, 9:22, Major Andresa do Amaral dos Santos. Ela é a comandante do terceiro regimento de polícia montada. O terceiro regimento, para quem não sabe, viu, Luigi, só para nós auxiliar a audiência, para quem chega lá em Passo Fundo, fica bem próximo ao shopping, ali a sede, né? E aí configura na região ainda o CRPO, que é o comando superior, né? Que nós temos aí o Navarro, né? Que também hoje é o comandante. 9:22 tem.
2: Temos a reportagem.
0: Tem a reportagem. Vamos fazer o seguinte: vamos fazer uma paradinha antes. Só antecipo o que é o assunto, hein, Jenny? Agora é 9:23. E aí, Jenny?
3: Olá, Ronaldo, eu volto para falar sobre trânsito, é sobre um acidente de trânsito que aconteceu nessa manhã na RS-324 entre Amaral e Passo Fundo.
0: Então vamos trazer essa informação. Pode orientar já aí, Jenny. Pode ser agora.
3: Então, não estou no local do acidente, porque o acostamento acabava sendo pequeno, né? Não consegui fazer a transmissão por lá, mas esse acidente aconteceu no começo da manhã de hoje, por volta das 6 horas, no quilômetro 200 da RS-324, entre Amaral e Passo Fundo, nas proximidades do Burro Preto. Eu conversei com o pessoal do Comando Rodoviário da Brigada Militar. Eles estavam aguardando o guincho, né, para retirada desse automóvel. Então, segundo as informações que apurei, o condutor de um Gol preto trafegava no sentido Amaral a Passo Fundo e acabou saindo da pista e caiu em um riacho que passa às margens da rodovia. Esse veículo tem placas de Serafina Correia. Foi encaminhado, segundo o comando rodoviário, para o Hospital Cristo Redentor de Amaral, com ferimentos na cabeça. Ele teria batido a cabeça nessa ocorrência. Não consegui a informação se foi o corpo, aliás, o corpo de bombeiros disse que não atendeu essa ocorrência, então possivelmente o SAMU tenha feito esse atendimento. O motorista, ainda segundo o comando rodoviário, reside em Passo Fundo. E como eu falei, então, um guincho está fazendo, né, o trabalho agora de remoção desse automóvel do riacho. Então, possivelmente, a pista deve ser bloqueada, aí meia pista, né, para esse procedimento, que deve iniciar em instantes, segundo também o comando rodoviário da Brigada Militar.
0: É isso então, Jenny?
3: É isso, Ronaldo. 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
0: Ok, de 9:25, a gente volta na sequência com o nosso programa. A temperatura em Amaral de 13 graus e aos poucos o sol tenta aparecer, mas tem mudança no tempo. Depois a gente fala mais sobre isso que vem aí pro final de semana, que mudou tudo. Tem chuva pro sábado, pro domingo e também para sexta-feira ainda, viu, Luiz? Mudou tudo, né? Vamos ver, te traz isso na sequência aqui no programa.
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2: 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Hoje é sexta-feira, hoje é dia 29 de maio de 2026. Programa que vai com você até as 10. Temperatura agora de 13 graus aqui na área central. 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E também tem a hora certa, agora 9:34. 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O programa recebe aqui nesta manhã o diretor da FAB, professor Cassiano Pertide, que está aqui também para falarmos sobre cursos de extensão, mas também falar sobre o vestibular, né? Que tem, inclusive, inscrições abertas. Diretor, prazer em recebê-lo aqui na Vang nesta manhã. Bom dia.
3: Bom dia, Ronaldo. Bom dia, ouvintes da Vang. Sempre uma satisfação retornar aos microfones dessa emissora, que é tão querida pela comunidade e sempre nos acolhe nos nossos projetos e iniciativas.
2: Professor, entre os assuntos tem lá cursos de extensão e, inclusive, é muito pertinentes, que é a questão do posicionamento e do comportamento nas mídias digitais. E tem um público muito específico também, que são os idosos. Que cursos são esses, hein?
3: Isso, Ronaldo, um viés muito forte da FAB são os cursos de extensão, ou seja, cursos breves, de curta duração, e que são abertos a toda a comunidade, independente de ter ou não diploma de ensino superior. E esse primeiro curso que você comentou, que se chama Posicionamento e Comportamento nas Mídias Digitais, ele vai abordar justamente dois vieses. Você que nos ouve certamente deve ter uma conta em alguma rede social, né? Hoje em dia todo mundo tem
2: pelo menos uma
3: conta em alguma rede social. E muitas pessoas, felizmente, têm dúvida. O que que eu devo postar? O que que eu não devo postar na minha rede social? Até que ponto vai o meu nível de privacidade e cuidado que eu preciso ter na rede social? E até que ponto eu posso me expor, expor minha família, expor o meu trabalho? Então, o primeiro viés que esse curso vai trabalhar, que é o posicionamento e comportamento nas mídias digitais, ele vai ajudar você que nos ouve a fazer esse discernimento. O que que eu devo postar na minha rede social e quais são os cuidados e implicações que podem ter? Porque conforme aquilo que eu posto, né, na rede social, eu posso comprometer a minha atuação profissional e também eu posso comprometer a segurança da minha família, a minha segurança pessoal. E o segundo viés, Ronaldo, que esse curso vai abordar é justamente sobre o posicionamento para as pessoas, então, que buscam uma fonte de renda, seja através do seu perfil ou que precisam impulsionar o seu negócio. Hoje em dia, né, as redes sociais são a grande alavanca para os negócios, né, da grande maioria da população. Mas como é que nós fazemos essas postagens? Qual é o melhor ângulo que a gente encontra para fazer uma fotografia, a melhor forma de colocar um texto?

0: texto, quais palavras no texto chamam atenção e outras não. Vocês aqui na rádio, né, têm toda essa expertise para trabalhar com as mídias e sabem a complexidade desse assunto. Então, um dos vieses, o segundo viés desse curso, justamente, vai orientar as pessoas nesse processo de posicionamento das mídias aí frente os seus negócios.
1: Quando é que vai esse curso aqui? E quem, bom, participar, todo mundo é aberto à comunidade para participar, né?
0: Isso. Esse curso, ele é aberto à comunidade e ele vai iniciar no dia 24 de junho e 1º de julho. Uhum. Então, são duas datas. Ele é um curso que tem uma carga horária de 6 horas. Então, ele vai começar às 19 horas e vai até às 21, né? 21 horas e pouquinho, ali na FAB, presencial. E com um profissional aqui de Marau, que é muito qualificado e conhecido aqui, que é o professor Marino de Azevedo, trabalha nas escolas públicas aqui de Marau, já fez projetos em parceria com a FAB, e a gente tem discutido junto com ele esse plano de formação para que aborde justamente esses dois vieses.
1: Claro, então dia 24 será noturnamente esse dia 24 e 1º de julho, né?
0: Isso, 24 de junho e 1º de julho.
1: Importante fazer a inscrição para isso, né, diretor?
0: Sem dúvida. A inscrição, quem nos ouve, pode fazer de várias formas. A mais comum é através do WhatsApp, vou deixar aqui o contato, você já pode anotar, que é o 984460057, ou você pode nos chamar lá nas nossas redes sociais, no Instagram, enfim, nos manda um oi que o pessoal, a nossa equipe, já vai retornar para você. E é interessante também, Ronaldo, porque um dos conteúdos que a gente elaborou para esse curso é sobre a criação do seu primeiro plano de conteúdo com orientação prática. Então, você que talvez nos ouve, tenha um pequeno negócio, está pensando em expandir a sua rede social, você vai ser orientado nesse curso sobre como funciona a criação do seu plano de conteúdo. Uhum. Além do posicionamento, do melhor ângulo da foto, plano de conteúdo é muito importante. Então, este é um curso, né, que nós temos, e um outro curso que vai começar na mesma noite que esse também tem o mesmo viés, que é das mídias digitais, né, do universo digital. E esse, então, se chama Introdução ao Uso do Celular para Pessoas Idosas. Olha só, é um tema muito relevante, né? Uhum. Hoje em dia tem um tema que nós chamamos que é o analfabetismo digital. Até algumas décadas, o grande drama da população era o analfabetismo em si, não saber ler ou escrever, dominar a língua padrão, né? Já há muito tempo, o analfabetismo digital é um tema bastante recorrente, porque a gente precisa dominar as ferramentas digitais, sobretudo o telefone.
1: Sim, sim.
0: O telefone que nós carregamos no bolso é a nossa carteira, ele traz os nossos documentos, nossas informações.
1: Da nossa vida aí, né?
0: Da nossa vida, exatamente. É. E as pessoas que infelizmente não conseguem dominar essa ferramenta acabam ficando excluídas muitas vezes da sociedade, de grupos. Então, este segundo curso, Introdução ao Uso do Celular para Pessoas Idosas, ele busca justamente ensinar os primeiros passos para as pessoas mexerem no celular. Aqui eu falo pessoas idosas, mas calma lá, né? Porque também tem muitos jovens, tem pessoas de meia idade que muitas vezes não se sentem seguras para manusear o celular. Então, esse curso é para você também.
1: É. Como é que vai ser esse curso? Serão que também de forma noturna? Quantos dias serão? Quantas horas? Como é que vai ser, hein?
0: Esse curso, Ronaldo, então, serão 3 encontros práticos e noturnos lá na FAB. Dia 24 de junho, dia 1º de julho e dia 8 de julho. É um curso 100% prático. É claro que quem vai participar desse curso precisa levar o seu aparelho celular. E ali nós vamos começar do básico, né? Processo de desbloquear o celular, criar uma senha. Hoje em dia as pessoas, algumas, né, dizem, ah, não vou colocar senha no meu celular porque dificulta. Na verdade, quanto mais difícil o acesso ao aparelho, mais segurança nós temos.
1: É uma segurança.
0: Então, desde o desbloqueio, criação de senha, criação de uma conta, organização da senha pessoal, aí vem um outro ponto, né? Às vezes aquela senha fácil que é tão óbvia e acaba colocando em risco toda a nossa vida. Então, um outro ponto, que nível de senha, quais são os caracteres, o que isso implica na minha vida? E um outro tema, Ronaldo, que esse curso vai abordar a partir do segundo encontro, lá no dia 1º de julho, é sobre o cuidado em golpes digitais. Esses dias, falo aqui, né? Minha mãe me ligou à tarde apavorada porque ela recebeu uma notificação de que o banco tinha enviado uma cobrança a ela. E aí eu tive que fazer todo um trabalho e explicar, olha mãe, a senhora não clica naquilo que recebeu, evita, deixa de lado, que quando eu vou para casa a gente olha junto. Nós olhamos juntos, né? Então essa questão dos golpes digitais sempre está em pauta e é um assunto que todo dia a gente precisa orientar. E sobre golpes, não são só pessoas idosas, sim. Todos nós, né? Porque muitas vezes na correria do dia a dia, no medo, são mensagens que vêm com textos bem convincentes, bem estruturados.
1: Bem elaborados.
0: Certo.
1: E convincentes, né?
0: Exatamente. Então, a gente precisa ter esse cuidado. Então, um dos temas que também esse curso vai abordar é o cuidado, porque é importante você saber mexer no teu aparelho, mas mais importante ainda é esse cuidado que você precisa ter para proteger tuas finanças, proteger teus dados pessoais que hoje a gente carrega no bolso.
1: Claro. Por isso colocar, são dois cursos que começam no dia 24 de junho, são cursos de curta duração, por isso se chamam cursos de extensão, né, diretor?
0: Isto. São cursos de curta duração, o primeiro são dois encontros, né, posicionamento e comportamento nas mídias digitais, e o segundo, então, três encontros. E outro elemento que é importante a gente destacar, as pessoas nos perguntam, e o custo? Qual é o custo desses cursos? Então, eles são acessíveis, R$80. Esse valor de inscrição você pode ainda parcelar em duas vezes. Então, no WhatsApp que eu coloquei ali, você pode negociar, pode ser feito esse pagamento no boleto, porque o objetivo primeiro justamente é transmitir o conhecimento e orientar a nossa comunidade.
1: Diretor, bom, esses são cursos de extensão, mas a FAB também trabalha a questão do vestibular de inverno. Já também é possível fazer a inscrição para, no segundo semestre, iniciar o seu conhecimento superior atrás de uma graduação, né?
0: Com certeza, nós estamos aí com inscrições abertas para o vestibular desde o dia 15 de maio e essas inscrições vão até a primeira semana do mês de agosto, quando inicia o segundo semestre. Os cursos que já são conhecidos, renomados, com uma excelente qualidade aqui na cidade, curso de Direito, Administração, Gestão Comercial, Gestão de Recursos Humanos e Pedagogia. Todos eles com inscrições abertas, Ronaldo.
1: E o mercado sedento para esse profissional, está precisando toda hora, né?
0: Muito. Nós temos, né, todo dia empresas, tanto de Marau quanto da região, que procuram a FAB para que nós indiquemos os nossos acadêmicos para as vagas que aparecem. E felizmente hoje, a grande maioria, praticamente 90% dos nossos acadêmicos de todos os cursos, eles estão empregados. O índice de empregabilidade dos acadêmicos da FAB é muito alto e comprovado devido à nossa segurança. E quero fazer aqui, Ronaldo, nós temos algumas novidades agora para o próximo semestre com esses cursos que já estão em andamento. O curso de Gestão Comercial e de Gestão de Recursos Humanos. São cursos tecnólogos, ou seja, cursos de curta duração. Em 2 anos você já sai com um diploma de ensino superior, porque o foco é justamente a habilitação prática. E hoje, então, você faz 2 anos de uma ou de outra graduação e com mais 2 anos você pode obter o diploma do curso de Administração. Nós reformulamos toda a nossa grade, né? Professora Priscila Batistella, que é a coordenadora desses cursos, nós reformulamos de tal modo que você cursa 4 semestres do curso de Gestão de Recursos Humanos ou de Gestão Comercial, né? E depois, com mais 4 semestres, você já sai também com diploma de Administração. É a chamada dupla graduação.
1: Perfeito.
0: E para facilitar ainda mais, né, o ingresso e a permanência no ensino superior, depois, quando você começa essa segunda graduação em Administração, você tem um desconto de 50% em todas as mensalidades do curso, do início ao fim dos 2 anos que faltam para a administração. Claro.
1: Tudo isso tem informações no site da FAB, ou tem, talvez tá até uma própria visita na instituição, né?
0: Isso, qualquer forma, seja por meio da visita, seja por meio da visita online no site da instituição, você vai encontrar a nossa política de descontos, lá vai estar tudo especificado.
1: Claro. Diretor, com relação à prova do vestibular, é prova presencial, é online, como é que é a dinâmica disso, hein?
0: A prova, o candidato escolhe a melhor forma. Ele faz a sua inscrição no site da FAB ou no WhatsApp, via WhatsApp, recebe um link, faz a sua redação em qualquer tempo, em qualquer horário, já recebe no mesmo dia o resultado da redação e em seguida faz a sua matrícula. Mas é importante a gente dizer que a redação é para quem ainda não tem diploma de ensino superior, porque se você já tem um diploma de ensino superior, você entra pelo reingresso, você entra por transferência, por segunda opção, então existem meios facilitados de iniciar o ensino superior. Então,
1: sempre recomendava, em dúvida, procurar a instituição, o senhor até falou aqui do WhatsApp, que é o 984460057, para buscar informações sobre cursos de graduação e esses dois cursos de extensão que eu trouxe aqui no programa nesta manhã. Diretor, foi bom recebê-lo aqui também para falar sobre essas oportunidades e assuntos muito pertinentes para a gente estar justamente se atualizando e sabendo como proceder nesse mundo digital, né? Que é tão dinâmico, mas que infelizmente nesse universo também tem aqueles espertos, né? Que querem ganhar dinheiro fácil, né? Que são através dos golpes. Obrigado pela vinda aqui, pelas informações e um ótimo dia.
0: Muito obrigado, Ronaldo. Obrigado à rádio pelo espaço que sempre nos concede aqui. Um abraço à audiência.
1: Agora faltando 12 para as 10, vamos voltar na sequência com o nosso programa, com as informações, as últimas desta sexta-feira e por consequência serão as últimas do mês de maio aqui no Espaço Plural, né? Porque amanhã é sábado, tem domingo e segunda-feira já é mês de junho, Luiz.
2: Chegou o mês das festas juninas. Hoje tem festa junina.
1: Já tá acontecendo.
2: Do Gabriel Taborim.
1: Já tá acontecendo, começou agora às 9. Aliás, a Diane vai participar na comunidade, vai contar dos sabores.
2: Então, Diane, estamos aguardando aquele doce de batata doce.
1: Ela pode pagar bastante,
2: por
1: né? Pode trazer aqui. Assim que ela tá.
2: Estamos na guarda.
1: Acho que ela deve ter recebido o imposto de renda, né?
2: Opa, mas aí então estamos feito.
1: Tá no lote 1, né?
2: Não, festa de São João na sexta-feira é algo maravilhoso.
1: É, né? Começou agora às 9. Vamos voltar já com o nosso programa.
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7: Nove horas e 55.
8: Tá felizinho, né?
7: 5 para as 10.
8: Que notícia pra sexta-feira.
7: Pra fechar o programa, viu?
8: Sextou, bebê.
7: Vamos devagar. Que barbaridade. Ai, uma coisa boa também acontece, não é só coisa ruim, né? Meu Deus, né?
8: Até se você for ver, acontece mais coisa boa do que coisa ruim,
7: né? Pois é, mas é aquela situação, toda a vida é uma fase, né? Vamos lá. Tá melhorando, tá ficando bom. Vamos lá. Faltando agora 4 para as 10 da manhã, Supermercado Passa Lá, Sicoob, ProAudi, também Romani Construções e Incorporações, Oral Única Implantes e Fab Marau. Nós já estamos na reta final do programa desta manhã, Luigi, para destacar também os últimos temas, assuntos. Aliás, tem um assunto aqui da nossa região que teve um ataque de cães que resultou no abate de pelo menos 56 ovelhas.
8: Meu Deus!
7: É. E isso foi de uma vez só. Foi em Caseiros, município fica aí próximo à Lagoa Vermelha. Segundo o produtor rural Alessandro Moliterno, os animais estavam prestes a ter filhotes. Isso que é o mais grave, né?
8: Nossa, que loucura.
7: O ataque aconteceu na noite da segunda-feira e na madrugada da terça-feira. Segundo ele, outros 14 ovinos ficaram gravemente feridos e 6 seguem desaparecidos. Restaram, conforme Moliterno, 15 animais na propriedade. Tem um vídeo, né, do produtor Fernando Menezes Moliterno, que descreveu o estado das ovelhas que conseguiram sobreviver ao ataque. Ovelhas que estão faltando menos de 10 dias ou 12 dias para criar, ou dar cria. E é o estado que está aí, né? Segundo ele, que era algo de aborrecer. O prejuízo foi estimado pelo produtor em R$66 mil. Produtores informaram que acionaram a Patrulha Ambiental, a Patran, braço da Brigada Militar, para relatar o caso e registrar o boletim de ocorrência na Delegacia de Polícia de Caseiros. Então, fato, né? Ocorrido no começo da semana lá em Caseiros, notícia hoje, 56 ovelhas foram mortas de uma vez só, sem contar que tenham desaparecido e tem mortas. E o que chamou a atenção é que boa parte desse rebanho estava prestes a ter filhotes.
8: Ah, né? Que lástima.
7: Que prejuízo, né?
8: Não só o prejuízo, né? Também o lógico prejuízo, mas que lástima os bichinhos aí, né?
7: Pois é, dessa um ataque forma de cães, né?
8: Pois é.
7: Lá no, em Moliterno. É um dos assuntos que eu tenho aqui até pra gente encaminhar o encerramento aqui do programa nesta manhã.
8: Pois é, tentar procurar alguma coisa boa pra nós encerrar o programa aqui.
7: Vamos lá, vamos lá.
8: Porque, cara, hoje é sexta-feira, né? Bom, a gente fecha os destaques, por exemplo, do dia de hoje. Cara, veja, né? Agora tá essa discussão, essa história do PCC, Comando Vermelho, Brasil, alguém já dizendo, Brasil pode ser invadido, promotor aponta risco de ação militar, isso que tá dominando nesse momento os bastidores, mas da política, logicamente, também da soberania. Mas deixa eu te falar, bastidores da CBF, CBF evita alimentar conflito com o Santos sobre o Neymar, mas o que eu falei tem sentido, tá nos portais aqui, nos analistas da Crônica Esportiva, de que a CBF está putinha com o Santos, pra se dizer.
7: Tá brava.
8: A situação ficou muito chata, porque o Santos meio que maquiou a história. Olha, não é tanto assim, é uma coisinha aqui, quando chegou foi fazer a avaliação, bem complicado.
7: Foi malandro, né?
8: É.
7: Deu uma malandragem.
8: Deu uma de malandro. E você sabe um detalhe? Que a FIFA vai remunerar os clubes dos jogadores convocados?
7: Então o Grêmio vai receber um dinheirinho?
8: Vai receber o salário do mês dos convocados. A FIFA paga os clubes. Se não me falha a memória, cerca de 11 milhões, não, é muito mais de 11 milhões. Me falaram, não vou saber te dizer o valor de referência. Mas, por exemplo, o Grêmio é R$2 milhões pela convocação de cada jogador. Né?
7: No caso, o Grêmio tem um.
8: O Grêmio tem um. É. Então, e as confederações de outros países também recebem.
7: Sim.
8: Né? Então, vamos lá, o Grêmio tem o Vidjasante que foi convocado, recebe pelo Vidjasante.
7: Recebe também ele.
8: O Inter ia ter, acho que o Inter tem convocado também, que é o Rocher.
7: Que é o único, né?
8: Mas é que tava sendo
7: ficou
8: especulado.
7: Ficou os equatorianos fora lá, que estão
8: os
7: bem bravos.
8: Os colombianos.
7: Isso.
8: Então tem isso, né? Enfim, hoje só pra fechar aqui, tem sorteio das oitavas da Libertadores. Os classificados, os confrontos do mata-mata serão definidos hoje, tem transmissão ao vivo, a partir do meio-dia na sede da Comebol em Luque, no Paraguai.
7: Vou fechar com a notícia boa então.
8: Vai.
7: Tá? Se você não fez isso, confira na sua conta bancária.
8: Recebeu a restituição.
7: A Receita Federal começa a pagar hoje o primeiro lote da restituição do Imposto de Renda 2026. Mesmo dia em que se encerra o prazo para declaração. Esse é o maior valor já pago pela Receita Federal em um lote. Para ter uma ideia, serão 8,7 milhões de contribuintes que serão contemplados com um total de R$16 bilhões. Então, se você não conferiu, né, você que é idoso, né, tem acima de 80 anos, é um público a receber hoje. São cerca de 256,6 mil idosos, 2,2 milhões de contribuintes com idade entre 60 e 79 anos, 222 mil contribuintes com deficiência física ou mental também, que está nesse público a receber hoje, 1 milhão de professores, né, também deve receber hoje o imposto, e 4,9 milhões de contribuintes que recebem de forma prioritária por declarar a pré-preenchida e optaram por receber via Pix. Então, se você não olhou a tua conta, dá uma olhadinha, porque daqui a pouco, se estiver nesse grupo aqui, tem dinheirinho na conta pro final de semana.
8: Ah, seria lindo.
7: É lindo.
8: Ah, seria lindo. Olha, eu gosto. Sei não, né?
7: Então tá bom. Vamos voltar na segunda, né?
8: Valeu, um ótimo final de semana e até junho.
7: Até o mês que vem.
8: Valeu. Tchau.

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11: E a AME, Associação Maranhense Esportiva, segue sem vencer na Série Bronze. Jogando em Catuípe, o time perdeu pelo placar de 5-4. A equipe esteve à frente por 4 vezes, mas infelizmente sofreu a virada. Com nenhum ponto marcado em 2 partidas, o time do técnico Neidson ocupa a 5ª posição na chave, entre as 6 equipes. O próximo compromisso será dia 7 de junho em casa, no ginásio da SERP, contra o Ibira Futsal. Já o Meninos da Vila segue com 100% de aproveitamento no estadual Série Bronze de Futsal. O último jogo foi uma vitória em casa por 2-1 contra o Soberano de Sarandi. Os gols foram marcados por Durabelo e Felipe Suelo. Grande destaque da partida foi o goleiro Zé Oliveira, que fez grandes defesas no decorrer do jogo. Com 2 vitórias em 2 jogos, o time do técnico Elzio Matos é líder na chave B, com 6 pontos. O próximo compromisso será no domingo, dia 7 de junho, contra o Gelbe, em Alto Alegre.
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0: 10:09 para você, bom dia. Hoje é sexta-feira, Kelly, Felipe, aqui estamos para mais um Comunidade. Também eu desejo aí de uma ótima sexta-feira e o nosso convite é renovado para que a partir de agora, até o meio-dia, tenha Comunidade comigo, contigo, Kelly, também com a Jenny na Unimóvel. Bom dia, Kelly.
1: É isso aí, bom dia para ti, Ronaldo, Jenny, a toda a equipe da Vang. Mais um bom dia bem especial para você que está na sintonia. Te convido a ficar com a gente até o meio-dia.
0: E pode participar, né, Kelly?
1: Pode, manda sua mensagem aí no 54-3342-1522.
0: Para Lojas Becker, Supermercado Crespi com a gente nesta hora, também tem Atitudes Educação e 1001 Restaurante, está no ar o nosso Comunidade e a gente fica muito, mas muito feliz em saber que você está na nossa audiência, né? E a gente fica aqui também no compromisso de levar para você a melhor informação até o meio-dia. Manda teu recado, né? Manda pra gente no 3342-1522, conta pra gente de onde você está falando, de onde está ouvindo a Vang, né? Diga qual o bairro, qual é a cidade, enfim, conta pra gente de onde você está ouvindo e recebe o registro aqui também do nosso Comunidade. Vamos lá, tem Unimóvel com a Jenny Gasola, que também circula nesta manhã. E aí, Jenny, por onde andas você? Bom dia.
2: Bom dia, Ronaldo, Kelly, todo mundo que está sintonizado aqui no Comunidade. Eu estou num arraiar, Ronaldo, é isso mesmo, estamos findando o mês de maio, comecinho agora de junho, né, na semana que vem, e já tem festa junina acontecendo aqui em Marau, a primeira, né, aqui do cronograma das escolas do município. Então é o arraiar do Taborim, aqui no ginásio da escola. Estou na companhia da diretora, a Janaína Bettinelli, que vai contar pra gente um pouquinho da programação, do que acontece por aqui. Começou às 9 horas da manhã, né, e vai até a noite. É um envolvimento grande aqui de estudantes, professores, pais. Bem-vinda, Jana, um bom dia.
3: Bom dia, ouvintes. Isso mesmo, estamos já em clima de festa junina, mesmo sendo mês de maio. Muita movimentação aqui no colégio e com as portas abertas para receber toda a comunidade.
2: E qual que vai ser a programação para o dia de hoje?
3: Olha, nossa festa já começou às 9 horas da manhã e ela vai até às 10 horas da noite, sem fechar ao meio-dia. Então, muito doce, muito salgado, brinquedos para as crianças, as tradicionais brincadeiras da festa, pescaria, árvore do segredo e as apresentações. A festa culmina com as apresentações das crianças, que iniciam às 16h e vão até aí pelas 19h.
2: Foi com certeza um trabalho intenso também de preparação dos estudantes para esse momento, né, de apresentação para a comunidade escolar.
3: É uma festa que movimenta toda a comunidade escolar, desde as crianças e professores que se preparam para as apresentações, assim como as mães e os pais que nos ajudam muito na preparação de todas os doces e salgados.
2: E os lanches estão sendo comercializados também para o público em geral, né? Então, vocês estão aceitando encomendas.
3: Isso mesmo. Quem quiser fazer uma encomenda maior, pode entrar em contato conosco. Nós separamos bem, bem direitinho a encomenda e as pessoas podem só passar para retirar.
2: E quem quiser acompanhar aqui a programação, aqui no ginásio também tem entrada gratuita ou tem algum custo?
3: Não, entrada gratuita, amplo estacionamento, então quem quiser pode passar por aqui hoje. E quem quiser entrar em contato conosco pelo WhatsApp é o 984-33-6011.
2: Jana, muito obrigada pela sua atenção, uma boa festa e fica o convite, né, para a comunidade prestigiar.
3: Eu agradeço e convido, reforço o convite para toda a comunidade e já deixo registrado aqui, Ronaldo, que eu vou mandar uns doces aí para você, tá?
0: Ah, tá combinado. Tá combinado. Ficamos no aguardo, hein, Jenny? Tá no compromisso, Jenny.
2: vamos ver.
0: Tá bom.
2: Então, conversei, né, com a diretora do Colégio Gabriel Taborim, a Janaína Bettinelli. Tem a Arraiá do Taborim nesta sexta-feira no ginásio da escola. 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
0: Muito bem, Jenny. Ela participou aqui da Unimóvel nesta manhã. Mandar um abraço lá para New Alvorada, né? Nova Alvorada.
1: É.
0: O Alcione, né? Tá ouvindo o nosso programa. Diz que por lá, Kelly, hoje ainda o sol não apareceu.
1: Não apareceu.
0: É, aqui ele tá tímido, né? Tá tímido, tímido, tímido, né? Que tá envergonhado hoje o sol, né?
1: E tem uma certa previsão para chuva mais pro final da tarde,
0: é,
1: né, Ronaldo?
0: É, pois é. Nós vamos trazer essa informação, né, Kelly, sobre o que tá dizendo o clima-tempo para pro final de semana e para hoje. E tem essa informação que você mencionou, né? Para sexta-feira, hoje, principalmente da tarde para noite, tem previsão de chuva e até se fala aqui para a região eventuais temporais, né? Mínima de 11, máxima de 18 para hoje. O dia começou aqui em Marau hoje com 12 graus e a temperatura ainda segue em elevação. Nós estamos agora com 14 graus. Mas para hoje tem essa mudança no tempo, principalmente da tarde para noite, né? Com chuva aqui para a região. Já para amanhã, sábado, previsão de sol, aumento das nuvens ainda pela manhã e à tarde e à noite com chuva. Para amanhã, mínima de 14 e a máxima de 20 graus, né? O que está informando a meteorologia. E para o domingo, o dia deve começar nublado com chuva pela manhã até o começo da tarde. Depois, no decorrer da tarde, domingo, tem a volta do sol, mínima de 12 e máxima de 18 graus. E aí o mês de junho, que começa na segunda-feira, Kelly, previsão é de mínima de 9 e a máxima 17, porém na segunda-feira tem previsão de sol em toda a nossa região. E aí teria para semana que vem, nós não teríamos aí pelo menos por hora no momento ainda qualquer informação com relação à chuva para semana que vem. Então tem esse destaque também que te traz aqui no nosso comunidade nesta manhã. 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Vamos voltar na sequência, né, Kelly? Agora 10h18, a gente já retoma o programa também com as demais informações e entre elas tem o nosso quadro Vida Saudável.
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3: Olá a todos que nos acompanham na Rádio Vang. A previsão para esta sexta-feira é de um dia úmido com muitas nuvens, possibilidade de cerração forte no começo da manhã com 10 graus. À tarde chove e essa chuva não se descarta, pode ser forte em alguns pontos, até com temporal passageiro por conta do ar mais frio presente na atmosfera. O sábado na madrugada tem condições para chuva e ao longo do sábado predominam as nuvens, alguns episódios de chuva fraca podem ocorrer com 13 a 18 graus. Entre o domingo e a terça-feira vai predominar o excesso de umidade, índices que podem passar dos 70% a 80% mesmo no turno das tardes, mantendo a cobertura de nuvens. A temperatura em geral na região de Marau varia de 13 a 19 graus no domingo, entre 10 e 16 graus na segunda e terça-feira. Na quarta, a partir de quarta, dia 3, devemos ter aí o ar mais seco, dias mais ensolarados e com maior aquecimento durante as tardes, ultrapassando a barreira dos 20 graus. Da Metsu Meteorologia, Estel Suas.
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0: 10:26, para você, bom dia aqui na Vang, tem comunidade, né? Você que está na região também ouvindo o nosso programa, onde quer que você esteja, muito obrigado pela audiência. Hoje é sexta-feira, né? Nós temos aí sexta-feira aquele para acontecer muita coisa, para fechar o mês e inclusive a gente reforça aqui, né? Atenção você, dá uma olhadinha se você não tem que declarar imposto de renda, né? Deixou pro último dia?
1: Último dia amanhã, né, Ronaldo?
0: É hoje, dia 29.
1: É hoje
0: é o último
1: não
0: dia,
1: é nem
0: Kelly.
1: Amanhã,
0: não
1: que é, sábado,
0: é dias
1: né?
0: úteis, né? Então é hoje, né? Se você não fez isso, procure logo, né, o profissional da contabilidade, o contador aí, e peça auxílio, né? Obviamente pode estar também sobrecarregado com o que eles deixaram para a última hora, né?
1: É muito milagre, não vai ser possível fazer hoje, viu?
0: Mas o que, que pode ser feito hoje, pelo menos, para daqui a pouco evitar um transtorno futuro de cair na malha fina. E aí é uma dor de cabeça e tanto, né?
1: Exato.
0: Então, atentos aí, vai procurar o profissional, bom, vai ter que ter paciência, porque também esse profissional o contador, que ele certamente tem muita demanda daqueles que chegaram para a última hora, né? Então, solidariedade aos contadores, né?
1: Muita solidariedade aí, vários registros, né, do pessoal dessa
0: certamente
1: profissão.
0: Certamente vão ter que estender um pouco mais o seu horário hoje, né?
1: Tem trabalhado há semanas, né, estendendo aí o seu horário para poder atender todo mundo.
0: É isso aí, então, se você dá uma olhadinha, se tu não tem que fazer essa declaração do imposto de renda, e tenha cuidado, né, porque tem essa confusão, né, que ele com relação a datas, né? E a declaração de 2026 é referente aos teus ganhos de 2025, é do ano passado, né? O ano que vem você vai declarar os ganhos de 2026, e aí quem ganha até R$5.000 no ano que vem está isento, não declara. Então não confunda as coisas, né? Essa informação ela é relevante porque tem essa confusão. A declaração deste ano aqui é referente aos ganhos, né, do ano passado, 2025. Não entra a regra dos R$5.000, né?
1: Ainda não entra.
0: A regra é para 2026, uma declaração 2027, né? Que daí tem a questão da isenção. Então, atentos também a essa informação, porque daqui a pouco você, não precisa declarar, porque agora... Cuidado.
1: Ainda não, né?
0: Ainda não, ainda não.
1: Ronaldo, chama atenção, porque hoje começa a restituição, né? O primeiro lote, então, o pessoal que se adiantou aí na declaração, foi teu caso, né, Ronaldo?
0: Eu me antecipei.
1: Quem se antecipou aí na restituição passa a receber a partir de hoje, então, o primeiro lote da restituição. E chama atenção o número, tá? Porque a Receita paga nessa sexta, então, o maior lote da restituição da história do IR. Cerca de 8.700.000 de contribuintes vão receber em torno de R$16 bilhões. Então, isso referente, né, ao primeiro lote da restituição aí do imposto de renda.
0: É isso aí. Então, atentos aí a esse prazo, porque hoje é às 11:59, encerra o prazo. E vale ressaltar sempre, a Receita Federal, ela não prorroga prazo, né? Isso é histórico da Receita Federal. Agora, 10:29, nós seguimos aqui com o nosso programa nesta manhã. Nós seguimos também destacando aqui, Kelly, que a gente vai trazer no programa agora o nosso quadro Vida Saudável, no oferecimento sempre de Companhia da Vacina, que alerta, neste ano aqui houve um aumento de 39% no número de óbitos por influenza. 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E o destaque para o nosso quadro Vida Saudável.
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0: Destacando hoje aqui, Kelly, que em razão também de compromisso, a gente iremos conversar com o doutor Milton Bergamo, né? Mas ele está em bloco cirúrgico, né? E infelizmente não pode nos atender nesse momento. Então a gente traz o assunto de hoje, que é o dia Mundial da Saúde Digestiva, Kelly.
1: Isso mesmo, Ronaldo. Então, a gente vai falar um pouquinho sobre esse tema, né? Porque hoje, dia 29, é o Dia Mundial da Saúde Digestiva, né? E a data foi instituída pela Organização Mundial de Gastroenterologia para mobilizar e orientar a população sobre a importância da prevenção e também do diagnóstico precoce, né? De doenças do aparelho digestivo. E chama atenção que cada vez mais jovens também acabam sofrendo aí com doenças do aparelho digestivo. E aqui eu vou trazer então as principais causas, né, do surgimento de doenças do trato digestivo, né, seja tão comum envolvendo aí o estilo de vida das pessoas, principalmente. E o primeiro deles, Ronaldo, nós falamos do sedentarismo, né? Então, sedentarismo, pessoas com estilo de vida mais sedentário, que não pratica nenhuma atividade física, nenhuma caminhada, tem aí mais chances de ter sim a sua saúde digestiva comprometida. Também dormir pouco, né? É um hábito muito associado ao uso de eletrônicos também. Então, quem dorme menos também aumenta aí suas chances de ter a saúde digestiva comprometida. Também integra essa lista, né? O tabagismo e o alcoolismo, então esses maus hábitos, né? Esses vícios também estão aqui na lista. O estresse excessivo, então não somente esses fatos mais específicos, mas fatores externos emocionais, também como estresse excessivo, tem também impactado a questão da saúde digestiva. E por último, também integrando a lista aqui,

0: mais agitado, as pessoas têm menos tempo, querem fazer tudo em tempo hábil, então acabam partindo para alimentos mais processados, né, fast foods. Então essa parte da alimentação inadequada também tem causado aí mais problemas de saúde digestiva. E é bem provável que você tenha se identificado, né, com o estilo de vida citado aqui, né, pelo menos um deles, seja estresse, tabagismo, sedentarismo, dormir pouco ou mesmo alimentação inadequada, né? Ou então você pode conhecer pessoas assim. Afinal, a correria do seu dia a dia, assim como um constante estímulo à produtividade e ao melhor desempenho, influenciam nisso. Então, só para citar, né, aqui também alguns tratamentos para doenças gastrointestinais. E aqui a gente cita as principais doenças que vale destacar, então: síndrome do intestino irritável. É uma das conhecidas, né? Responsável por diversos atendimentos ambulatoriais em gastroenterologia. Também aqui é dieta pobre em gordura, né? Deve ser ter uma dieta pobre em gordura aqui para tentar remediar essa situação. Também vale destacar a constipação intestinal, que afeta aí muitas pessoas. Então, se por um lado for com constipação intestinal, que é caracterizada por fezes endurecidas, dificuldade ao evacuar que você sofre, o tratamento envolve terapêutica medicamentosa, postura ao evacuar, atividade física, então uma série aqui de atividades. Também vale destacar a intolerância à lactose, que afeta hoje muitas pessoas, né? Esse problema de saúde consiste na dificuldade de digerir a lactose, ou seja, o açúcar presente no leite. Então, logo ao consumir produtos com esse componente, o corpo tende a sofrer distensão abdominal, cólicas, flatulência, diarreia, e o tratamento envolve sim uma dieta com menor quantidade de leite e produtos lácteos. Então, Ronaldo, essas são apenas algumas dos tipos, né, de doenças gastrointestinais que envolvem aí o ser humano e estão relacionadas diretamente ao estilo de vida e à correria do dia a dia. Então, esse é o destaque, né, do Vida Saudável de hoje, porque dia 29 de maio se lembra o Dia Mundial da Saúde Digestiva.
1: É um assunto pertinente, né? Que tu trouxe aqui tem tudo a ver com a questão de hábitos, né?
0: Com certeza, hábitos.
1: É, tudo tem a ver com questão de hábito. E a gente precisa mudar hábitos, mas tem que mudar com atitude. Não basta só receber informação e ficar por assim, né? Tem que ter atitude diferente.
0: Isso,
1: né?
0: Mesmo.
1: Pertinente o assunto, né? 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É o destaque do nosso quadro Vida Saudável.
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1: Agora 10:37, 23 faltando para as 11 da manhã, nós seguimos com o nosso programa, aquele nesta manhã que tem o tempo parcialmente, ou aliás, parcialmente é o sol, né? Porque tá tímido, né? Nós temos muita nebulosidade para hoje e essa é a perspectiva, né? A nebulosidade que traga a chuva nas próximas horas, pelo menos é o que informa a meteorologia. E a temperatura agora aqui no centro da cidade é de 15 graus. 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A gente vai voltar na sequência, né? A gente vai, mas volta já aqui com o nosso programa.
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0: É, chegou a sexta-feira, agora faltando 15 para as 11 da manhã, né? A sexta-feira aqui para muitos é aguardada dia após dia, mas chegou a sexta-feira, viu, Kelly?
1: Chegou. A sexta carrega algo mais leve, mais sensação de dever cumprido, aí um sentimento de renovação realmente.
0: É, maravilha. Começou aqui o nosso programa, aliás, começou mais um bloco, né? Porque a gente vai quase fechando a primeira hora do nosso Comunidade nesta manhã. Que ali a gente também registra aqui sempre a audiência da nossos ouvintes, né? Que estão no trabalho, que estão em casa, que estão no trânsito. Obrigado sempre pela companhia. Diversos bairros aqui de Marau são tantos que fica até difícil a gente nominar eles. Mas vamos fazer o seguinte, pessoal da área sul da cidade, né? O pessoal lá da área leste, pessoal da área norte, da área oeste, área central. Vamos trabalhar por áreas, porque é muito bairro aqui em Marau já, né?
1: Manda seu olá aqui no 54-3342-1522. Conta se você já está aí preparando o almoço, se não está, se está no trabalho, né? Conta pra gente como é que tá aí o início da sua sexta-feira.
0: Maravilha. Bom, destacando aqui que o nosso Comunidade segue com o oferecimento desta manhã, né? 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Kelly, passando também os assuntos desta manhã, agora faltando 12 para as 11.
1: Isso, começando então com o portal Vang FM. Morre o tradicionalista Pedro Hortaça aos 83 anos, uma grande perda aí para o tradicionalismo gaúcho. Também Major Andresa destaca desafios, metas e trajetória junto ao 3º Regimento de Polícia Montada da Brigada Militar. Inclusive tem a entrevista em vídeo no canal do YouTube da Vang FM, você pode conferir também.
0: E foi a primeira mulher que assumiu o regimento, né?
1: Primeira mulher a assumir o 3º regimento.
0: É, a primeira mulher que assume, né? O 3º regimento, né? Que Marau, inclusive, faz parte no regimento de Passo Fundo, né?
1: Exatamente, além de outros aí municípios da região norte. Tem uma matéria completa aí com ela no YouTube. Também são destaques no Vang FM, veículo cai em Riacho, às margens da 324. O acidente foi nas proximidades do Burro Preto. Também a informação que a gente teve agora há pouco é que o trânsito ele já foi liberado, estava no sistema Pare e Siga até a retirada desse veículo pelo guincho, mas já normalizou o trânsito ali nos arredores, né? No quilômetro 200 da 324. Ainda a Receita Federal paga nessa sexta maior lote da restituição do IR da história. Você também confere as ocorrências da Brigada Militar, que foi atendido nas últimas 24 horas. E ainda no ramo da segurança pública, perseguição termina em confronto armado e prisão na BR-285. Suspeito de furtar uma SW-4 foi preso após troca de tiros com a Brigada Militar em Passo Fundo. E ainda na região, Brigada Militar flagra armazenamento e destinação irregular de embalagens de agrotóxico em Nova Alvorada. A identificação foi feita após denúncia e também utilização de drone aí pelo setor ambiental, Ronaldo.
0: Também tem aqui, Kelly, hoje, entre as informações, polícia prende suspeito de matar homem em estacionamento de atacarejo em Canoas. Fuzis e pistolas são apreendidos, inclusive. Tem ainda aqui como destaque, trocava o lenço pela cruz missioneira. O artista relembra, né, a autenticidade e com a essência de como ficou o legado de Pedro Hortaça. Ele às vezes trocava a cruz missioneira ao invés de usar o lenço, né? O Pedro Hortaça, que faleceu agora nesta madrugada, é um dos assuntos também que tem destaque. São os temas que a gente traz aqui no programa. Tem ainda outros assuntos também nesta manhã. Promotor vê como muito grave, né, PCC e Comando Vermelho como terroristas e aponta riscos de ação militar. Também tem esse assunto, né, que repercute nesta manhã. Ou seja, tem vários temas que você também pode, né, por meio do programa, ficar sabendo. A gente conta para você aqui no nosso Comunidade. Que vai trazer agora, faltando 9 para as 11, o nosso quadro, o Vida Saudável. Esse quadro que tem o oferecimento é do, aliás, Vida Saudável foi, né, Kelly? Agora é o
1: Valores da Vida.
0: É, me ajuda, Kelly. Eu vi que tu ficou atenta, o Ronaldo tá errado, o Ronaldo é Valores da Vida agora. Então é de fato Valores da Vida, tá chegando agora aqui no programa, e esse quadro que tem o oferecimento de Comercial Ferlin, a loja do Jefferson, tudo em móveis para a sua cozinha, pro quarto de casal, solteiro, infantil, banheiro, área de serviço e escritório, móveis para a família toda, com montagem e entrega própria. 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Destacando hoje aqui no nosso quadro Valores da Vida, ilusões e fantasias. Se você fosse abordado por um vendedor de ilusões e fantasias, você lhe daria ouvidos? Compraria os seus produtos? Vou repetir. Se você fosse abordado por um vendedor de ilusões e fantasias, você lhe daria ouvidos? Compraria seus produtos? Antes que você responda, pensamos um pouco sobre esse assunto. Quando buscamos prazer no prazer alheio, estamos vivendo de ilusões e fantasias. Quando lemos revistas que exibem pessoas bonitas, elegantes, famosas, se deleitando em paraísos de mentira, estamos buscando sorver o prazer dessas pessoas como se estivéssemos em seu lugar. Há sim matérias, revistas, conteúdos especializados em criar um mundo maravilhoso, do qual só podem fazer parte as pessoas ricas, belas e elegantes. Ou, se não são bonitas, pelo menos devem ter estilo. E nessas páginas, que são maravilhosas e bem ilustradas, compramos fantasias e sorvemos ilusões e muita mentira. Quando retratam uma mulher jovem, bonita, no seu quinto casamento, estampando um rosto de sorriso amarelo, simulando felicidade, não podemos imaginar que essa seja a realidade da felicidade. Não há pessoas que possa, por mais fria que seja, envolver-se com vários cônjuges e filhos sem sair ferida ou ferir alguém. Quando um homem de mais de 60 anos que acaba de deixar a esposa e filhos se exibe fingindo felicidade suprema com uma esposa mais jovem, quem sabe uma de 25 anos, não pode estar vivendo mais que uma fantasia? Ou será que é possível construir a felicidade sobre os escombros dos outros, em cujos corações cravamos um punhal da infidelidade ou até da indiferença e mais, da ingratidão? Observamos com atenção os olhares desses vendedores de ilusões e perceberemos sombras de tristeza e manifestada. Tudo um faz de conta. São as gotas da amargura brotando nas profundezas da alma vazia e sem esperança. Assim, antes de mergulharmos no mar das ilusões, aportando em ilhas de fantasias, reflitamos se esse é o caminho que nos vai conduzir de fato para a real felicidade. Buscamos antes exemplos de dignidade e honradez. Tomemos de preferência o barco singelo do trabalho digno e vistamos o colete da honestidade para que estejamos seguros se porventura o mar estiver agitado ou revolto. Não embarcamos na canoa furada do faz de conta, que não resiste aos embates das primeiras ondas em razão ou da razão e do bom senso. Por isso, tenha muito cuidado. Nada de ilusões. É o destaque de hoje aqui do nosso quadro Valores da Vida. Ilusões e fantasias é o destaque do nosso quadro, que traz sempre também esse destaque para a Servini Teleentulho em Marau. 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
2: Quem espera que a vida seja feita de ilusão?
0: Agora 10:53, fechamos aqui esta hora do programa com a temperatura aqui em Marau de 16 graus. 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A gente retoma o nosso programa e retoma na sequência também com a participação do Lancaster Forest e o comentário esportivo da sexta-feira.
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9: Olá, pessoal, tudo bem? Hoje é sexta e tá no ar o nosso Patrulha do Consumidor. Levou um produto de mostruário com desconto? Saiba que seus direitos de consumidor continuam os mesmos de um item lacrado na caixa. O Código de Defesa do Consumidor garante 90 dias de garantia para bens duráveis como eletrodomésticos, mesmo que o produto estivesse exposto. Exija sempre a sua nota fiscal e, em caso de defeito, faça valer o prazo de troca. Você merece qualidade e respeito. O Patrulha do Consumidor fica por aqui. Bom final de semana e até o próximo.
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0: 11:04 para retomar o nosso programa, aquele com esse clássico aqui na nossa comunidade, hein, Clé?
1: Elvis Presley.
0: É, o Elvis aqui no programa não morreu, né? Ele continua vivíssimo aqui na nossa comunidade, né? Vamos lá, seguindo com o nosso programa que vai com você até o meio-dia. Já estamos na segunda hora de comunidade, 16 graus, o sol agora mais presente por aqui. 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Mas vou te provocar, o Neymar, com toda essa incerteza, foi o tema também das últimas horas do mundo esportivo, Neymar com lesão e agora Lancaster para a Copa do Mundo tem essa incerteza, né? O que que vai acontecer a partir de agora, Lancaster? Bom dia.
2: Muito bom dia, Ronaldo. Bom dia, Kelly. Bom dia, ouvintes da Band. Você sabe que eu estava ouvindo hoje pela manhã, quando você conversava com o Luigi a respeito disso. E o Luigi, sabe que eu e o Luigi discordamos muito, né? Grêmio, Inter, Grêmio, e tanto é que surgiu ponto e contraponto.
0: É, vocês são o contra. Um é ponto e outro. O Lancaster, um é ponto e outro é contraponto, né?
2: Exatamente. Ele acha que manda no programa e eu acho que mando também. E a gente não se acerta quem que manda no final.
0: Tá bom.
2: Mas eu puxei isso porque eu quero concordar com aquilo. Ele disse uma frase bem interessante, que tem que tratar os desiguais diferente. Aquilo que disse, você provocou ele, quando o técnico Ancelotti disse que ia convocar os 100% jogadores que tivessem 100% fisicamente. E ele disse isso, eu quero concordar com ele. Você está tratando um jogador diferente, com uma posição diferente. Até porque eu acho, ele não joga amanhã, não joga no amistoso, falei ontem, mas ele vai estar preparado se o Brasil, e vai passar adiante. Ele vai estar preparado. É o que nós imaginamos, né? O que nós imaginamos. Já disse aqui que o Romário foi cortado numa das Copas e durante a Copa ele começou a jogar e a gente sentiu a falta, começou a jogar no time, no Flamengo. E a gente sentiu a falta dele na Copa lá em alguns jogos amistosos do Flamengo. Mas, Ronaldo, nesse exato momento aqui, eu estava acompanhando na TV, daqui no celular, nas redes sociais, o João Fonseca, tenista brasileiro número 1, entrando em quadra em Roland Garros para enfrentar o Djokovic. E a trajetória dele para subir mesmo as escadas lá, para chegar na quadra, é sozinho e filmando ele, não era uma trajetória tão curta assim, não. Era um túnel, depois você sobe uma escada pouquinho longa. E eu imaginando aqui, Ronaldo, eu imaginando um menino de 19 anos, o que passou na cabeça, o que estava passando na cabeça dele, subir aquelas escadas do maior estádio de tênis do mundo, que é em Roland Garros, né? E enfrentar o Djokovic, que é a inspiração dele, é o número 1 dele. Então, quem imagina, independente de quem vai ganhar, claro que o Djokovic é o favorito, tem dúvida. Era até o primeiro do mundo esses dias e foi um dos maiores tenistas do mundo. Mas o que passa na cabeça deste menino de 19 anos está enfrentando ele no maior estádio, né? Maior de tênis do mundo contra o seu ídolo. Então as cenas do esporte às vezes mostram realmente. E a gente acaba se emocionando, né? de estar sentindo aquilo que ele está sentindo naquele exato momento. Então o jogo está começando, já deve ter começado nesse momento aqui. O final de semana, o último, né? Depois de uma parada de 40 dias, o Grêmio jogando com o Corinthians na Arena e o Internacional jogando com o Bragantino lá em Bragança Paulista, o Grêmio sábado, amanhã, 17h30, e o Internacional domingo às 11h. Ronaldo, tanto o Grêmio como o Internacional, que tem o mesmo número de pontos, eles, os dois vão ter dificuldade nesses dois jogos. Muita dificuldade. E depois já se pensa, já se fala nos dois lados de vender os seus principais jogadores. Se fala em MEC, no Grêmio, se fala em Bernabé, no Internacional, se fala em Vieri, no Grêmio, quarto zagueiro, se fala em Borré, enfim, se fala em vendas. A preocupação, tanto o gremista como o colorado, não é apenas com a venda, mas é com o momento. E é por isso que eu quero dizer, Ronaldo, é por isso que eu quero dizer, infelizmente tem que dizer isso, que um empate, um ponto dos dois times, inclusive do Grêmio na Arena e do Internacional em Bragança Paulista, pelo atual momento que os dois times estão, será bem-vindo. Não tenha dúvida quanto a isso. Empate, um ponto no Grêmio contra o Corinthians, um ponto do Inter contra o Bragantino, serão bem-vindos. Para somar, os dois estão iguais, para somar, para não entrar na zona do rebaixamento de repente e passar esses 40 dias aí da Copa do Mundo fora da zona do rebaixamento e repensar aquilo que vão fazer para depois da volta do Mundial, da Copa do Mundo. É uma situação, sim senhores, preocupante da dupla Grenal, que certamente se entrar na zona do rebaixamento vai ser pior ainda do que já está. Por hoje era isso, Ronaldo. Bom dia, voltamos segunda com o comentário.
0: Até segunda-feira, Lencaster, com o comentário esportivo que ele traz aqui no nosso Comunidade, sempre em nome de Loja Esteva, que tem a coleção Outono e Inverno Teva para homens que valorizam a moda. Hora certa agora, 11h12. 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
0: 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Agora 11:15, destacando a nossa agenda. 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E o destaque para nossa agenda.
1: Então, nessa sexta-feira, dia 29, o Colégio Gabriel Taborim abre as festividades juninas em Amaral. Então, o arraiá do Colégio Gabriel Taborim já está acontecendo desde as 9 da manhã e se estende até as 22h no ginásio Irmão Vicente. Então, vários lanches estão sendo comercializados. O pessoal pode passar lá também e conferir essa programação. Também para segunda-feira, dia 1º de junho, iniciam as visitas da Rainha da Festa Italiana nas escolas de Amaral. Então, integra aí, né, as atividades da 37ª Festa Italiana do município. E para o dia 6 de junho, próximo sábado, acontece na Casa da Cultura o casamento coletivo gratuito, uma iniciativa do Tabelionato Becker, com apoio da Secretaria Municipal de Desenvolvimento Social.
0: 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A gente vai voltar na sequência com o nosso programa, também com os demais assuntos. E na volta eu vou destacar aqui as informações do mercado agrícola e também as cotações do, aliás, cotações do mercado agrícola e também os números da economia para esta sexta-feira, 29 de maio, no último dia útil do quinto mês do ano.
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0: 11h25, a gente retoma aqui o nosso programa, né? Com esse clássico, não na voz do Pedro Hortaça, né? Mas em vozes de outros cantores. O Pedro Hortaça, que é o grande clássico dele, essa canção aqui. O Pedro Hortaça, para quem não recebeu a informação, ele faleceu agora de madrugada, né? Lá no município de Ijuí. 11h25, o nosso programa segue aqui na Vang, que vai com você até o meio-dia. E tem agora a participação aqui da Jenny Gazzola. E aí, Jenny, qual a informação da Unimóvel, hein?
1: Isso mesmo, Ronaldo. Vamos falar sobre educação, porque está aberto um período de matrículas, de inscrições, né, para um curso de extensão aqui da Faculdade CESURG de Marau. Estou na companhia do coordenador do curso de Engenharia Civil, Wesley Quimento. Wesley, qual que é esse curso, né? Qual o público-alvo e como é que as pessoas podem fazer para realizar a inscrição? Bem-vindo e bom dia.
2: Bom dia, bom dia. Então, na verdade, o público-alvo esse curso de extensão são tanto os alunos da graduação, né, do curso de engenharia civil, quanto o público externo, voltado para a área de construção civil, né, então como arquitetos, engenheiros já formados, e o pessoal que trabalha nessa área de dimensionamento estrutural. O EBERIC, ele é uma ferramenta que a gente usa dentro da engenharia civil, né, uma ferramenta para desenvolvimento de projetos estruturais, geralmente aplicados para concreto armado, concreto pré-moldado, estruturas em concreto em geral.
1: Já tem data para o curso acontecer?
2: Já. A gente vai fazer esse curso nos sábados pelas manhãs, né? Então serão 4 encontros. O curso tem uma duração de 16 horas e ele começa a partir do final de semana do dia 6. Né? Então, dia 6 de junho agora, a nossa primeira aula no sábado de manhã.
1: E para se inscrever, como é que as pessoas podem fazer?
2: O pessoal pode acessar o site de casa mesmo, né, do computador ou do celular, o site da Faculdade CESURG. Lá dentro tem vários contatos, tem até o card do próprio curso, né, que vai acontecer, e vai direcionar esse pessoal para um contato específico. Eles podem tirar dúvidas, entrar em contato conosco, né, para fazer a inscrição do curso. A gente tem algumas vagas limitadas, né, para esse curso, então é interessante que o pessoal que tenha interesse também faça a inscrição o quanto antes.
1: Tem informações sobre valores de investimento?
2: Para o público interno da instituição, né, para os nossos alunos, a gente tem um desconto, então a gente faz o valor de R$397, né, e para o público externo, qualquer profissional da área já atuante, a gente tem um valor de R$697. Importante, né, colocar que ele é um curso inicial, né, ele é um módulo 1, então que a gente trabalha a parte inicial do desenvolvimento de projetos dentro dessa ferramenta, desde a parte de configuração do próprio sistema do programa, né, o lançamento inicial de uma obra simples agora no começo, faz todo, claro, o processo de análise, geração de plantas e afins, né, de uma estrutura, mas claro que de modo inicial, né, ele é um curso básico como é o módulo 1. A gente tem a ideia também de trazer depois, né, futuramente, módulos mais avançados, módulo 2, módulo 3, onde a gente vai aprofundando cada vez mais a dinâmica desse curso, né, para o pessoal conseguir se especializar cada vez mais em obras mais complexas também.
1: Então, pessoal das engenharias, né, fica o convite aí, fazer a inscrição para o curso de extensão EBERIC, né, Wesley? Algo mais que você gostaria de acrescentar?
2: Eu gostaria de convidar o pessoal também, para caso tenha interesse, né, a gente está com o vestibular aberto da nossa instituição aqui para os 6 cursos de graduação que a gente oferece, né, engenharia civil, engenharia de produção, engenharia mecânica, agronomia, administração e ciências contábeis. Então, caso o pessoal tenha interesse também, pode se sentir à vontade e visitar o site, que lá tem diversas informações sobre os cursos também.
1: Muito obrigada, um ótimo dia.
2: Eu que agradeço, obrigado.
1: Wesley Quimento, coordenador do curso de Engenharia Civil da Faculdade CESURG, trouxe para a gente informações sobre um curso de extensão que está com inscrições abertas, o curso de projeto estrutural básico em concreto armado. 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
0: Ok, Jenny, agora 11:30. Nós estamos aqui com o programa também para destacar agora as principais cotações do mercado agrícola. Hoje tem soja R$115 a saca, milho R$58 e o trigo R$66. No mercado econômico, a Ibovespa opera agora em queda de 1,11%. O euro negociado a 5,89, com alta de 0,63%. E o dólar é negociado a 5,06, com alta de 0,65%. Então, dólar e também euro, ambos em alta. O dólar 5,06 e o euro 5,89. São indicadores econômicos e também tem as cotações do mercado agrícola. 11:31.
3: Ronaldo, nós falamos que termina hoje, né, a declaração para o IR, mas também termina domingo o prazo para a declaração anual das MEIs, né, os microempreendedores individuais. Então tem até domingo para entregar aí a sua declaração. Então o prazo, né, declaração anual simplificada do microempreendedor individual é referente ao ano calendário de 2025. Então a declaração anual para o MEI, ela é obrigatória, né? Então, todos os empresários individuais que tenham sido optantes pelo CIMEI em qualquer período de 2025, mesmo que não tenham tido faturamento no ano, devem sim declarar. É o caso, por exemplo, de profissionais que deixam de prestar serviços, né, como microempreendedores individuais para trabalhar com carteira assinada. Mas se você teve atividade no ano passado, 2025, você deve sim declarar referente ao ano passado. E a declaração, ela pode ser enviada pelo aplicativo MEI ou então pelo portal do empreendedor. E a Receita Federal orienta que os microempreendedores façam a entrega dentro do prazo, né, para evitar encargos e também manter a regularidade do CNPJ.
0: Agora é 11:32. O PIB do Brasil cresceu 1,1% no primeiro trimestre deste ano. Foi o que informou o Instituto Brasileiro de Geografia e Estatística, o IBGE, nesta sexta-feira. Em valores correspondente, a economia brasileira somou 3,3 trilhões no período. O PIB é um número que mostra o tamanho da economia de um país. Ele representa tudo o que foi produzido em determinado período. O resultado representa uma aceleração em comparação com os últimos 3 meses do ano passado, ou seja, 2025, quando a economia cresceu 0,3%. Em relação ao mesmo período do ano passado, o avanço foi de 1,8%. Já o acumulado nos últimos 4 trimestres, a alta é de 2%. O destaque foi mais uma vez para a agropecuária, que avançou 2%.

0: trilhões de reais é o que está apontando o IBGE para hoje. 11:33, vamos voltar na sequência, que ele também com as demais informações aqui do nosso Comunidade.
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0: 11 horas e 41 pra machucar o coração, Kelly.
1: É, o Ronaldo tá cantando junto aqui nos bastidores. Essa é boa, né, Ronaldo?
0: Ah, é boa, essa é boa. Vamos ouvir mais um pouco, Kelly. Agora 18 pro meio-dia.

0: Kelly, Meu Universo é Você, é essa música,
1: Volta,
0: né?
1: Volta pra mim.
0: Volta pra mim, Meu Universo é Você é outra, né? Meu Deus do céu. Aliás, essa é da época, quando foi lançada, que era bom a gente declarar isso. Hoje é possessivo, né?
1: Hoje é
0: possessivo.
1: Tem vergonha,
0: né? Como é que hoje tem essa, né? Ah, é possessivo, é não sei mais o quê.
1: Será que
0: né?
1: se perdeu o romantismo?
0: Perdeu. É porque tem essa linguagem, essa narrativa que hoje tudo é possessivo, mas... é dominador, é não sei mais o quê.
1: Demonstrar carinho não é.
0: Mas querer tem isso, né? Então, nessa época da música era bonito, era romântico, né? Agora fazer isso é possessivo.
1: Ah, nem todos, ainda
0: olha
1: legal.
0: Que é. É, o mundo tá muito chato, viu, Kelly? Tá muito chato. Aliás, deixa eu trazer aqui o destaque pro nosso programa. 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
1: Ronaldo, trazer um aviso aqui de utilidade pública, porque tem um aviso da RGE, então, para desligamento programado. Então, atenção, você que é residente lá no loteamento Angelino Pilate, em Marau, na rua José de Conto, entre os números 475 ao 499, tem desligamento programado para o dia 8 de junho, das 16h até as 18h30 da tarde. Então, esse desligamento programado aí é para manutenção e também melhoria da qualidade de energia.
0: Ele tem um alerta aqui da Fiocruz com relação ao nosso estado. O Rio Grande do Sul entrou em nível de alto risco de casos de síndrome respiratória aguda grave. A classificação foi divulgada em um novo boletim da Fundação Oswaldo Cruz, a Fiocruz. Esse boletim foi divulgado nesta quinta-feira. O aumento das internações e a baixa adesão à vacina contra a gripe causa o cenário de alerta aqui para o estado. A campanha de vacinação contra a influenza, que termina neste sábado, dia 30, tem apenas 42% do público vacinado aqui no estado, o público-alvo. Ou seja, não chegamos nem metade do público que seria destinado para vacinação.
1: Em Marau, a geral estava em 45%.
0: 45%,
1: né?
0: Então praticamente o mesmo nível.
1: Exato.
0: Então pode ter mudado alguma coisinha, mas está nesse nível aí. Marau também não atingiu nem 50% do público que deveria receber a vacina, sem custo nenhum, inclusive, né? A vacina é acesso para um público, né, prioritário, que não teria qualquer tipo de investimento a não ser buscar pela vacinação. A adesão é considerada baixa pela Secretaria Estadual de Saúde. Menos da metade dos idosos e das gestantes procurou os postos. Entre as crianças, apenas uma a cada 4 foi imunizada. Em contrapartida, sobram vacinas. O estado recebeu um lote de mais de 530 mil doses apenas na semana. O estado já registrou mais de 4,8 mil internações por síndrome respiratórias em 2026. São quase 5 mil internações. A doença causou 322 mortes no estado até agora. Segundo especialistas, a queda nas temperaturas aumenta a circulação e apenas vacina previne sintomas severos e internações em UTIs. Então tem essa situação, que é esse alerta que vem da Fiocruz, né, com relação ao estado gaúcho, que está em alto risco de casos de síndrome respiratória aguda grave pela não vacinação de públicos prioritários. Porque vacinou o público prioritário, por consequência, eles acabam também fazendo que essa prevenção se estenda para os demais integrantes da família ou de grupo que acaba tendo convivência, né? Então, essa é a importância da vacinação, mas que no estado nós temos apenas, em nível geral, 42% público vacinado até então.
1: É, e passo fundo, né? A própria Lisiane Dallagnese trouxe ontem alguns dados, então 4 mortes confirmadas em Passo Fundo por influenza e de pessoas, inclusive, não vacinadas. Em Marau ainda não tem confirmação de mortes até
0: então.
1: Não tem,
0: mas temos aqui 930 casos notificados, ou seja, que foram confirmados entre influenza e Covid aqui em Marau, sendo que a maioria, 910, são casos de influenza aqui no nosso município, que tem a ver aqui com doença, né? Das síndromes respiratórias agudas graves tem a ver com influenza.
1: Sim.
0: Então nós tivemos aqui em Marau 910 casos notificados e mais 23 casos de Covid também confirmado nesse ano aqui.
1: A influenza que tem superado, inclusive, o Covid, que estava com números muito mais elevados em anos anteriores, né, Ronaldo? E aí tem pesquisas acontecendo dizendo por quê que as pessoas não estão mais procurando tanto a vacina, e algumas dessas pesquisas apontam, por exemplo, a falsa percepção de que a doença é inofensiva, a própria desinformação sobre a segurança do imunizante e a necessidade de tomar a dose anualmente. Então, esses fatores, né, geram complacência, fazendo com que as pessoas priorizem outras demandas do dia a dia. Então, tá aí muito relacionado também a mitos, a desinformações, né, a equivalência com resfriados. Então, as pessoas estão dando realmente pouca atenção, né, para vacinação.
0: É, só para ter aqui um dado, né, que ele foi informado que no estado tivemos 4.800 internações pelas síndromes respiratórias até agora, né? Sendo que temos no estado 322 mortes. Isso representa 6,70% das pessoas, né? Pegando aqui, fazendo esse paralelo, né? De 4.800 internações para 322 mortes, isso representa quase 7% de pessoas que acabaram vindo a óbito em razão de doenças respiratórias, né? Então, muito cuidado com relação a esse assunto, porque, infelizmente, a influenza também mata.
1: Também mata, e os sistemas hospitalares aí estão cheios também, para dizer, né? Tanto Passo Fundo, São Vicente, também, ou clínicas, o próprio Hospital Cristo Redentor aí enfrenta situações de internações aí em relação à influenza.
0: É. Setores de emergência sempre muito superlotados com relação a isso. Em qualquer hospital, a emergência talvez seja o local, né, que mais tem a busca por atendimento médico. E aí, Jenny, tudo bem com você, Jenny?
2: Olá, tudo certo, Ronaldo.
0: Como é que tá o clima lá fora, hein?
2: Tá fresquinho.
0: 18 graus agora.
2: Tá o nublado, tá deixando mais frio do que parece.
0: É. E aí, o que tu contas da manhã, hein?
2: Ronaldo, na quarta-feira a gente falou aqui sobre os buracos na 324. Eu havia contatado o DAER, o setor de imprensa. E aí eles responderam aqui por meio de uma breve nota. Eu pedi informações sobre reparos na 324 entre Marau e Passo Fundo, e também na IRS 132, que é de Vila Maria a Nova Alvorada, né? Então eles me passaram o seguinte: o DAIR informa que periodicamente realiza vistoria e operação de tapa-buracos em pontos críticos da IRS 324. Atualmente está sendo realizada roçada no trecho, e serviços de recapagem estão sendo programados para os próximos meses. Na IRS 132 será realizada vistoria para verificar as condições e necessidades da rodovia. Na sequência serão programados os serviços. Então, o DAIR sempre bem genérico, né? Nada de muito
0: aprofundado,
2: pontual.
0: Né? Será que tem roçada mesmo na rodovia?
2: Alguns pontos tem, mas não vi nenhuma equipe trabalhando, pelo menos hoje. Mas eu vi alguns pontos com a roçada feita já. Não sei se foi em toda a extensão da rodovia.
0: Está sendo programada, né, uma recapagem, né? Para quando não se sabe, né?
2: Próximos meses.
0: É, aí sabe.
2: Pode ser até dezembro, né?
0: É, próximos meses, pode até final do ano, né? É muito relativo, né? Próximos meses. Sem um calendário, fica bem ambígua a informação, né? 11h53, Kelly. Aliás, tem uma informação aqui nesta manhã. O Papa Leão XIV nomeou o padre Fabrício do Prado Nunes como bispo auxiliar ordinariato militar do Brasil. Pertence ao clero da diocese de Bagé, na fronteira oeste, e ele atua como assessor da diocese especial da Igreja Católica. Segundo o Vaticano, a nomeação foi feita no dia 20 de maio. Dom Fabrício Prado Nunes tem 48 anos, natural de São Gabriel, sendo de que o ordinariato militar tem sede na Catedral Militar de Rainha da Paz, em Brasília, e oferece assistência espiritual e religiosa aos membros das Forças Armadas. A cooperação foi firmada em 1989, quando um acordo diplomático foi feito entre o Brasil e a Santa Sé. O religioso foi ordenado sacerdote em 3 de agosto de 2003. Ele foi pároco da Sagrada Família em Bagé e da paróquia Santana de Livramento. Também atuou como conselheiro pastoral da Juventude Diocese de Bagé. É professor de teologia da Universidade Católica de Pelotas, além de professor de direito na Faculdade Pan-Amazônica em Belém do Pará. Então ele acaba assumindo esta função. Aliás, ele também foi capelão militar do Exército Brasileiro e do 23º Batalhão Brasileiro no Haiti, em uma missão internacional da paz. Então, o religioso gaúcho foi nomeado neste mês para ser bispo auxiliar ordinariato militar do Brasil, né? É lá de Bagé, estava lá, e que agora vai então trabalhar em Brasília, pelo menos é o que está sendo anunciado aí. Vamos destacar aniversariantes, agora faltando 5 para o meio-dia. 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E o destaque para quem hoje está aniversariando.
2: Parabéns para Maiara Felipe, também para o Igor Lodi, João Vitor Sensolo, Júlia Franciscão, também para Ana Cláudia Capelari, Luan Fávero, e são estes muitas felicidades.
1: Parabéns também vai para Marcelo Justo, Tiago Pires, também aniversariando hoje, Júnior Bilinski, Maiara Felipe, Matheus Sena Lira. Parabéns para Luiz Felipe Poleto, Igor Lodi, também aniversariando hoje, Diogo Ferreira, e parabéns para Aline Strasser Almeida.
0: Parabéns para Carla Sartori, Luiz Felipe Poleto, também para o Felipe Canton, Neto Pastre, Luísa Zanin, Elaine Favreto, Daiane Sick, José Nilson Ferreira, ainda para Iluir de Fátima de Carvalho Leão, também parabéns para o Luan Fávero, Grace Santos de Matos, Hamilton Chaves, Gabriel Trento. Também parabéns para Silvane Conte Tibola, que hoje está aniversariando. Ainda para o Diogo Ferreira e também para Regiane Carminati. E são esses que recebem aqui, então, a nossa homenagem especial. Esses e essas, né? Então, recebem aqui a nossa homenagem. Também eu desejo sempre de saúde, né? Muita vida longa para todos, né, que hoje celebram mais um aniversário. 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Fechando aqui o nosso programa, fechando mais uma semana e fechando o mês de maio.
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1: Ah, que coisa boa, né?
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1: Tem batata doce?
2: Tem, doce de batata doce, tem rapadura, tá bem bom, brigadeiro.
0: Tá garantida a sobremesa.
1: Sobremesa garantida.
0: Vamos se garantir, Kelly, vamos se garantir que o pessoal coma tudo, né? Obrigado pela...
2: Obrigada, pessoal, ótimo fim de semana.
0: Até segunda, Kelly.
1: Até um bom final de semana.
0: Até segunda-feira a partir das 10, ou seja, até o mês que vem. Tchau.
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15: Olá a todos que nos acompanham na Rádio Vang. A previsão para esta sexta-feira é de um dia úmido com muitas nuvens, possibilidade de cerração forte no começo da manhã com 10 graus. À tarde chove e essa chuva não se descarta, pode ser forte em alguns pontos, até com temporal passageiro por conta do ar mais frio presente na atmosfera. O sábado na madrugada tem condições para chuva e ao longo do sábado predominam as nuvens. Alguns episódios de chuva fraca podem ocorrer com 13 a 18 graus. Entre o domingo e a terça-feira vai predominar o excesso de umidade, índices que podem passar de 70% a 80% mesmo no turno das tardes, mantendo a cobertura de nuvens. A temperatura em geral na região de Marau varia de 13 a 19 graus no domingo, entre 10 e 16 graus na segunda e terça-feira. Na quarta, a partir de quarta, dia 3, devemos ter aí o ar mais seco, dias mais ensolarados e com maior aquecimento durante as tardes, ultrapassando a barreira dos 20 graus. Da Metsu Meteorologia, Stael Suas.
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3: E a AME, Associação Maranhense Esportiva, segue sem vencer na série bronze. Jogando em Catuípe, o time perdeu pelo placar de 5-4. A equipe esteve à frente por 4 vezes, mas infelizmente sofreu a virada. Com nenhum ponto marcado em 2 partidas, o time do técnico Neidson ocupa a 5ª posição na chave, entre as 6 equipes. O próximo compromisso será dia 7 de junho em casa, no ginásio da SERP, contra o Ibira Futsal. Já o Meninos da Vila segue com 100% de aproveitamento no estadual série bronze de futsal. O último jogo foi uma vitória em casa por 2-1 contra o Soberano de Sarandi. Os gols foram marcados por Duda Belo e Felipe Suelo. Grande destaque da partida foi o goleiro Zé Oliveira, que fez grandes defesas no decorrer do jogo. Com 2 vitórias em 2 jogos, o time do técnico Elzio Matos é líder na chave B, com 6 pontos. O próximo compromisso será no domingo, dia 7 de junho, contra o Gelbi em Alto Alegre.
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0: Agora é 1 hora aqui na Vang, começou o Espaço Livre da sexta-feira, hoje é dia 29 de maio de 2026. Para você, boa tarde. A partir de agora até as 2, com 19 graus aqui em Maraú a temperatura. 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Você acessa e acompanha o programa ao vivo em imagem, na sua Smart TV, no seu smartphone e também, é claro, através do seu computador. 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Espaço Livre, às sextas-feiras, a conversa aqui do programa é diferente. A gente tem recebido aqui, desde o mês de abril, recebendo aqui os nossos convidados e convidadas para a gente conhecer mais a sua história. Ou seja, pessoas que se destacaram na comunidade pelas suas atividades múltiplas, né? Vários setores, seja no setor público, seja no setor empresarial, mas que construíram a sua trajetória e que certamente as suas histórias sempre são histórias para a gente inspirar. Por isso a gente tem aqui sempre, às sextas-feiras, os nossos convidados e convidadas para a gente tratar também sobre a sua história e conhecer um pouco mais, né? Daqueles assuntos que às vezes não vêm ao público e a gente conta aqui no Espaço Livre, conta quase tudo, né? Está recebendo hoje aqui no programa o nosso convidado, é empresário, ele atuou no setor de saúde já, também foi vereador aqui no nosso município por 5 ocasiões, né? A gente recebe hoje aqui Lancaster Forest, é o nosso convidado aqui do Espaço Livre desta sexta-feira. Lancaster, prazer enorme te receber aqui e também já agradecer por ter aceito o convite para vir contar a tua história aqui no Espaço Livre. Boa tarde.
1: Muito boa tarde, Ronaldo. Quase digo bom dia, né? É. Do costume que a gente tem diariamente de nos cumprimentar aí no nosso espaço esportivo. Primeiro, deixa eu te agradecer, de por esse espaço, por poder falar alguma coisa a respeito da minha trajetória, da minha vida. E é um prazer muito grande estar aqui e bater um papo contigo.
0: Para te conhecer mais, quem é o Lencastre Forest? O Lencastre Forest que é um maroense, né?
1: Maroense. Nasci em Marau no dia 29/11/53. Meu avô materno era de 29/11/1903. Ou seja, era 50 anos exato.
0: Quando tu nasceu?
1: Exatamente. Eu nasci, ele completou 50 anos.
0: E aí nasceu em Marau e cresceu em Marau e estudou em Marau, Lencastre?
1: Em Marau. Eu tive um período do segundo grau que eu estudei no Conceição, em Passo Fundo, um ano, e depois me transferi pro IESTA, pro IE, Instituto Educacional de Passo Fundo. E depois fiz a faculdade de economia também na UPF.
0: Sim. Lencastre, o que lembra da tua infância aqui em Marau, hein? Porque quando criança nasceu, Marau não era emancipado ainda. Claro que os teus primeiros anos de vida foi de uma cidade recém-emancipada, né?
1: É muito diferente, né? Do que hoje é, do que se fazia, do que se brincava. Eu ouvindo tu e a Kelly, que tá aqui agora, esses dias, falando com os ouvintes, qual é o teu jogo, teu esporte de criança? Aí um disse lá, caçador, outro disse...
0: Ao brincar ontem tinha isso.
1: Isso, exatamente. Então, esse tipo de coisa que tinha no meu tempo, né? Meu pai era médico, era o segundo médico, meu pai era para ser aviador e não médico. Eu gosto de contar essa história porque eu tenho muito orgulho da trajetória do meu pai. O meu pai, ainda Marau, que pertencia a Passo Fundo, o doutor Fialho passava por Marau no hotel. De conta essa história que todo mundo sabe, mas vale a pena recordar rapidamente. E aí os capuchinhos tinham um pai doente, chamaram ele lá para no hotel de conta para atender esse capuchinho. E ele foi atender, convidaram ele para ficar aqui, ele ficou. Mas ele era sozinho. E ele precisava, para pequenos procedimentos, né, de um auxiliar. E ele chamava meu pai para auxiliar ele. Meu pai era um estudante. Não pensava em ser médico. Nada, nunca imaginou.
0: Mas
1: não queria.
0: Mas sim aviador.
1: Aviador. Nem era piloto, ele dizia aviador. Uhum. E aí o doutor Fialho começou a chamar ele para atender, ele ia, e o doutor Fialho dizia, você vai ser médico? Não, eu não vou ser médico, vou ser aviador. É aquela história toda para te encurtar. Os livros que o meu pai estudou eram os livros do doutor Fialho, que passou para ele. Uhum. E aí eu acompanhei muito a vida depois de formado. Meu pai estudou em Curitiba, depois se formou no Rio de Janeiro, e eu acompanhava muito a vida de médico dele. E aí eu comecei a também, e aí eu, por isso que eu tô contando, a me apaixonar por aquilo que meu pai fazia. E meu pai tinha um relacionamento médico-paciente que era muito interessante. Muito interessante. Nós recebíamos lá cesta de laranja, galinha viva, galinha morta, de presente que meu pai recebia. Porque de repente não cobrava consulta, em contrapartida aquele cliente dava, o paciente dava alguma coisa em troca para ele.
0: Retribuía com alguma coisa?
1: Retribuía. E isso começou a me despertar na medicina. E eu com 16 anos por aí, junto com o doutor Bergonzi, falecido, uhum, José Henrique, e doutor Adalberto Bortolone, nós começamos os três a caminhar junto rumo à medicina.
0: Então, nesse caso aqui, o seu pai, o Volmir Antônio Foresti, isso, ele te inspirava a ser médico.
1: Exatamente. E aí, ele me chamava para mim, eu estudava de manhã, lembra-se de manhã, de tarde, e no período da tarde eu ficava junto com ele no hospital. Então, quando tinha algum procedimento, ele me chamava. Inclusive, Ronaldo, nós participamos, e naquele tempo, quando dizia, quando você, o médico, estava operando, ele te chamava para ti entrar em campo. Olha, entrar em campo naquele tempo, não é entrar em campo para jogar futebol, não. Entrar em campo é para você participar da cirurgia. para você auxiliar, passar o bisturi, passar a pinça, passar alguma coisa, e eu fazia isso. Se paramentava, se vestia.
0: Se preparava para isso.
1: Tudo. E o doutor Bortolão e o doutor Bergonzi também. E nós já estávamos nos preparando para fazer medicina.
0: Vivendo aquele ambiente já.
1: Já vivendo o ambiente, já ajudando a dar ponto numa sutura, com o doutor Fialho, inclusive mais tarde com o doutor Simões. E essa parte depois, e a vida é feita de detalhes. Aí tu vai dizer, mas por que que tu não foi médico?
0: Acho que eu ia perguntar, o que que deu que não foi médico?
1: E você tem uma das coisas que eu sinto de não ter feito, claro que, pois muda, eu queria ser médico. Essa era a minha vocação, ser médico.
0: Sonhava com isso?
1: Sonhava com isso. E eu e o Beto, vamos lá, Beto e o doutor Bortolão, Beto e o Zé, que era o doutor Bergonzi, nós éramos os três juntos, estudávamos os três juntos. E os três nós estávamos nos preparando para ser médico. Inclusive, como eu disse, participando de cirurgia. Só que veio o quartel. E o Beto e o Zeca não foram.
0: O Lencastre foi.
1: Nós éramos, Ronaldo, a vida é assim. Nós éramos aqui de Marau quase 300. Naquele tempo ia para Uruguaiana. 200 e poucos. Sabe quantos ficaram lá? 5.
0: E entre os 5?
1: Entre os 5 fiquei eu. O nome do coronel lá era Dickson Melges Grael. Era o pai do Torbi Grael, artista que ele ganhou medalha de ouro nas Olimpíadas. Ele era o comandante. E eu várias vezes fui na frente dele dizendo de pessoas de Marau que queriam ficar, que não queriam voltar. E dizendo: olha, coronel, o Ronaldo fica no meu lugar. Não, tu vai ficar.
0: Você fica.
1: Por quê? Sei por quê. Mas era o destino. O Beto e o Zeca fizeram um vestibular e eu no quartel tentei estudar, fazer o terceiro ano daí para preparar para o vestibular, mas não consegui fazer. Era muito puxado o quartel para você fazer de manhã, de tarde, de fazer plantão, não é plantão, fazer a guarda.
0: As rondas.
1: Rondas, fazer rondas. E era muito puxado e eu acabei não fazendo.
0: Não tinha como conciliar.
1: Não tinha como conciliar. Daí parei. E o Beto e o Zeca continuaram o terceiro ano, fizeram o vestibular e passaram na primeira. Então eu me senti desgarrado, não por culpa de ninguém, porque eu estava lá. Voltei para Marau, fiz o terceiro ano e aí fiz, naquele tempo lá, 6, 7, 8 vestibular no mesmo ano e acabei não passando. Passava em todos, menos medicina. E acabei me frustrando, e aí no ano seguinte desisti da medicina, e aí parti para fazer economia.
0: Para fazer economia. Então a formação é a economia.
1: Economia.
0: É economia.
1: Na UPEF do Passo Fundo.
0: Que eu lembro da infância ainda em casa? Você falou aqui desse detalhe da tua adolescência, ou seja, essa tua ida para o hospital, porque
1: isso.
0: Tinha o pai que era médico. Mas antes disso, na época de escola, o que tu lembra da escola? Qual foi a tua primeira escola, hein?
1: Cristo Rei, que pertinho.
0: No Cristo Rei.
1: Cristo Rei.
0: Tu lembra da época da escola, de brincadeiras, da convivência com a criançada?
1: Eu me lembro.
0: Tinha bullying, não tinha bullying na época, hein?
1: Não lembro disso, não tinha. Eu me lembro do pátio, que o pátio tinha um campo de futebol na frente, onde é o pátio hoje do colégio. Era um campo de futebol. Mas era um campo de futebol com cascalho. Eu tenho fotos do campo do futebol ali. Tem inclusive no celular aqui, de quando nós jogávamos futebol. Mas era muito tranquilo aquilo que nós fazíamos na escola, né?
0: Saudável.
1: É, muito, muito. E aí tinha o Beto, tinha o Zeca, tinha os amigos de infância que a gente estudava sempre junto. Depois estudei na escola Gabriel Tamborim, tive professor, o melhor professor da minha vida, irmão Santos, tive irmão Guido, tive irmão Manuel, tive vários que trabalharam na escola Gabriel Tamborim. Trabalhava no CPM, era vice-presidente do CPM, o Paulo Maia Bosco era o presidente, quando nós iniciamos a escola do Gabriel Tamborim. Me lembro, na construção, nós fizemos um PL lá para levar os pais para conhecerem, pão com linguiça e tal, com as crianças junto. Mas da minha infância em si, não tem nada que me marque. Tive uma infância boa, meu pai tinha todas as condições, o estudo também, ele sempre procurou me colocar nos colégios melhores, começava pelos aqui de Marau, mais tarde que eu saí, mas nada que me marcasse assim profundamente de alguma coisa da infância.
0: Mas tu tinha esse sonho desde a infância de ser médico.
1: É, isso ele, sim. Ele começou, vamos dizer assim, lá meus 12, 13 anos.
0: Adolescência.
1: De ver meu pai.
0: Sim, sim.
1: Porque meu pai atendia a Vila Maria. Aí vinha alguém, ó, doutor, ligavam, né? Doutor, tem um paciente para dentro de Vila Maria, de noite. Alguém me acompanha a Vila Maria? Ah, gurizadinha de 7, 8, ah, eu vou, pai, vou passear. Ia, chegava em Vila Maria, brigava com as enfermeiras, com a dona Branca, que era uma que atendia lá. Então, esse tipo de coisa, eu comecei, não é me envolver, mas começou a me despertar, pô, eu quero ser médico um dia. E a vida quis, Ronaldo, que eu não me fizer, não me realizasse profissionalmente em ser médico, mas o meu filho fez isso por mim.
0: Mas teve também, aqui na história da Lencastre, teve essa tua participação também como gestor de hospital, né?
1: Isso, eu trabalhei, eu acho, mais de 10 anos, meu pai comprou o Hospital Providência, e eu também trabalhei como administrador. Um período muito complicado, um hospital particular, não recebia absolutamente verba de ninguém, não tinha isenção de imposto. Hoje nós temos um hospital aqui, o Cristo Redentor, graças a Deus, cada vez aumentando, tem agora o Hospital São Lucas também, mas no tempo do Hospital Providência era muito difícil e muito, de muito sacrifício, porque muitas vezes tu enxergava a pessoa que vinha lá internar, que vinha lá consultar e que de repente não tinha condições para pagar. E aí você não tinha mais, no meu tempo, nem sei se tem mais, chamavam de tal de AIH, era autorização de internação hospitalar, você tinha limitada por mês, você tinha lá 100, 120 por mês, tu escotava aquela cota, você não podia mais internar, mas se vinha no fim do mês alguém para internar que não tinha condições, como é que você ia fazer? Então era muito difícil. Depois eu trabalhei, quando saí do Providência, eu também fui trabalhar no hospital de Nova Alvorada. O hospital do Nova Alvorada na época estava fechado e ele tinha os equipamentos lá na época lá em Nova Alvorada, os equipamentos que eles tinham, mesmo não funcionando, eram melhores do que o Providência e o Cristo Redentor tinha. Era um hospital, vamos dizer assim, quase que perfeito pelo tamanho do município, tinha aparelhagens lá que nós não tínhamos em Marau.
0: E lá tinha,
1: mas o hospital continuava fechado.
0: Sim, sim.
1: Daí eu fui chamado por lá, inclusive o que me chamou, que me levou lá foi o deputado hoje,
0: o Franciscão,
1: Liceu Franciscão, trabalhou junto lá e conseguimos abrir. E depois que eu abri o hospital, que a minha missão, minha contratação era para abrir o hospital, e aí papéis, aquele, demorou 2 anos, acho que um pouquinho, até um pouquinho mais, para abrir o hospital com aquilo, todos os equipamentos que tinha. Foi minha parte que eu trabalhei na parte de hospital.
0: Sim.
1: Mas que nem eu disse, a questão, quando ele se formou, inclusive, quando fui fazer o discurso, que eu disse que ele tava, o Felipe estava realizando um sonho que era meu, de seguir o meu pai. E o meu pai, Ronaldo, ele não deixou essa marca da medicina apenas para mim. A minha família, dá para dizer que é uma família
0: de médicos.
1: De médicos. Meu irmão é médico, minhas duas.
0: O Chico, né?
1: Isso, o Chico tem as duas filhas que são médicas, a Bianca e a Camila. Eu vou capaz de esquecer. Tem o filho da Rosana e minha irmã, que é médico. Fora os primos e sobrinhos do meu pai.
0: O tema saúde está na tua família, fora
1: isso. Está na família.
0: Né?
1: Oriundo do meu pai.
0: Sim.
1: O meu pai é o propulsor da questão da medicina com a minha família. Porque eu nós não conhecíamos nenhum antes do meu pai médico para dizer, meu pai se inspirou em fulano.
0: A referência é ele.
1: Ele. E a referência dele foi, sem dúvida alguma, o doutor Eupídio Fialho.
0: Claro. Vamos retomar na sequência aqui, Lencastre, para saber quando é que o mundo político entrou na tua vida, o serviço público, né? Ou seja, vereador por 5 ocasiões. Em que momento isso surgiu? Vamos contar na sequência aqui no programa, agora 1h19.
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0: Gente, qual cachorro resiste a uma bolinha, né? Mas atenção, bolinha de tênis comum pode gastar o esmalte dos dentes e até soltar aquelas fibras perigosas, sabe? O ideal é investir em modelos específicos para pets, feita de borracha atóxica e ultra resistente às mordidas. Escolha sempre o tamanho adequado para evitar riscos de engasgo e, claro, garanta uma diversão segura, né? Hora de brincar, minha gente. Pega a bola e corra pro abraço.
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0: Agora 1:25 de volta aqui na Vang com Espaço Livre, temperatura 19 graus. 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O nosso convidado hoje é Lencaster Forest, ex-vereador, foi eleito 5 vezes vereador aqui de Marau. É também empresário, mas teve essa vivência, né? Na saúde, atuou como gestor em hospital Providência, mas me contou agora também, foi pro frigorífico, Lencaster?
1: Isso, trabalhei no escritório do frigorífico e o chefe do escritório era meu sogro. Eu namorava a filha dele na época, que era o Juca Vieira. Mas trabalhei lá alguns anos lá no escritório do Borella. E depois Perdigão, né?
0: É, isso. Lencaster, e a política, quando é que surgiu na tua carreira, hein?
1: A política, Ronaldo, foi bem assim, ó. Eu tava trabalhando um dia no escritório do frigorífico Borella, e meu pai atendia no consultório da empresa ali, uma meia hora por dia ele trabalhava ali. E um dia ele de tardezinho descendo, buzinou, que se buzinava na frente lá, ia falar comigo, e ele me disse: olha, te prepara que tu vai ser tu ou o Kiko. Kiko Forest, irmão da Cleusa. Tu ou o Kiko, um dos Forest, vai ser candidato a vereador. Disse: o quê? Não quero nem saber. Não tinha nem ficha em nenhum partido.
0: Não estava afiliado.
1: Não estava afiliado. Quem era político da família era o Jatir, que era irmão do meu pai e que foi prefeito. E o Dulir também, vô do Luiz aqui, que estava aqui, pai da Cleusa, que tinha sido vereador, se não me falha a memória, em Passo Fundo. Por Marau, né? E ele disse: tu vai ser candidato. Não, mas eu nem tenho partido. Assina a ficha que um dos dois vai ser candidato. Sabe como é que era, né? E foi. E aí, não demorou uma semana, o Turra bateu na porta da minha casa e disse: vim te convidar para ser candidato a vereador. Ele era candidato a prefeito.
0: 82.
1: E bateu na porta da minha casa e disse: turma, não tenho nem 82, eu tinha. Sou de 53, tinha 31?
0: 31.
1: E bateu na porta da casa e disse: vim te convidar para ser candidato a vereador. E eu fui. E aí o Turra ficou os 2 anos, esse ano que foi o ano dos 6 anos, eu fui 5 vezes vereador, mas foram 22 anos, que um ano, uma legislatura foi prorrogada de 4 para 6.
0: É 6 anos,
1: Então o Turra se candidatou a deputado estadual e assumiu o vice, que era o Luiz Broco.
0: Isso.
1: E na política, uma das coisas que eu sempre falo, Ronaldo, que tem muito orgulho e muito agradecimento à comunidade maranhense, é que eu me candidatei 5 vezes e assim que eu me elegi. Então, com isso mostra que alguma coisa a gente fez na área política. Nunca fui o mais votado, nunca fui o menos votado. Parecia que eu tinha, sabe, aqueles votos que ele tua 800, 900 votos que eu fazia, e era aquilo. Nem mais nem menos, estava sempre mais ou menos. Claro que mudava, né?
0: Sim,
1: evidente.
0: Sim.
1: Mas sempre teve muito orgulho de dizer isso, de ter sempre completado uma das legislaturas, não me lembro qual delas. Eu acho que nós éramos em 13, ou quem sabe 11. Foi trocado todos, menos eu. Então isso, sabe, me fez sempre estar envolvido na parte política, agora mais afastado.
0: Sim. Lencaster, nesses 22 anos como vereador, que o senhor considera que deixou como legado para a política de Marau, hein?
1: Bem, eu tenho, Ronaldo, uma coisa, para mim sempre tive isso. Eu sempre tratei os meus adversários políticos como adversários, não como inimigos. Eu me dou bem com todos eles até hoje. E a gente passei lá por muitos que estão ainda na política: João Antônio Burdin, Zanquim, na própria prefeita Naura, Antônio Borel de Conto, Vomir Longo, Anderson Rodrigueiro, Josué, são vários, mas principalmente adversários. Eu tenho um bom relacionamento hoje com a prefeita Naura. Não esconde ninguém isso. Não votei nela, não votei nela. Ela sabe disso. Nunca escondi isso para
0: ela.
1: Mas
0: há um respeito mútuo.
1: Mútuo. Sou muito amigo da Naura. Sou muito amigo e não escondo ninguém. Nós fizemos pilates toda segunda-feira junto e a gente brinca muito, conversamos muito, trocamos ideias, várias formas. Eu acho que é assim que se faz política. Tu tem que ter o teu pensamento, de você saber aquilo que você acha que é certo, mas respeitar aquele que acha que é diferente. Eu tive muitos embates e você sabe disso. Você sabe disso, muitos embates, principalmente com o de conto. Mas nós saímos abraçados, as pessoas achavam que no dia seguinte nós não íamos mais conversar. Porque se tem uma coisa que a gente não fazia, e infelizmente se faz muito hoje, as ofensas pessoais. Que aí você não está mais defendendo o teu ponto de vista.
0: É, vocês se puxavam para argumentar sobre o assunto, né? Em outras palavras, ali, vocês buscavam argumentar sobre aquele tema, né? Dentro de um contexto aceitável de discussão, né? Sobre o assunto, nada pessoal.
1: Sobre o assunto. É. E você defendia o assunto que você defendia no teu, no meu ponto de vista.
0: No argumento.
1: Com argumento. É. E aquele que não aceitava o meu argumento, argumentava com o argumento dele. E não era o meu que estava certo, ou nem o dele que estava certo. É que cada um defendia o seu ponto de vista. Agora, pergunta pro Deconto. Se alguma vez eu ofendi ele, e pergunta para mim se alguma vez ele me ofendeu. Jamais. E olha que foi discussões várias.
0: Teve
1: várias.
0: Para quem acompanha a sessão da Câmara sabe disso.
1: Exatamente.
0: Eu
1: estava uma mês atrás e uma pessoa passou por mim e disse: "Bah, temos saudades dos embates teus com o Deconto na Câmara." Porque ela presenciava também essa pessoa. Ela vivia assim como tu viveu muito tempo lá como repórter, ela também vivia. Não vou citar o nome porque não estou autorizado para citar. Mas as ideias, Ronaldo, a prefeita Naura, por exemplo, nós fomos vereador junto e a gente discutia também, não que nem com o Deconto, mas sempre com muito respeito. Eu acho que é isso que está faltando.
0: Sim. Então esse é o seu legado na política, o senhor entende que foi essa, ou seja, discutir os assuntos, mas com respeito e mantendo essa relação de convívio.
1: E eu tenho uma coisa que eu deixei com muito orgulho e eu hoje confesso que houve muitas mudanças que eu nem sei eu nem sei como está hoje. Eu fiz na minha época uma lei que era a isenção do IPTU para famílias com uma renda baixa.
0: Sim.
1: A gente fez aquela lei, a gente teve que entrar na justiça, enfim, foi aprovada a lei e existe até hoje, só não sei em que estágio está. Mas quando você já ia para outra campanha, depois desta lei feita, Ronaldo, você não imagine de pessoas que eu não conhecia e que vinham me dizer: "Eu vou votar em ti, pela lei da isenção do IPTU que tu fez." Uma coisa que me marcava, porque era realmente pessoas que necessitavam a isenção. Eu vou arriscar dizer que era até, sei lá, um salário, dois salários, que ganhavam a renda familiar, sabe? Uma coisa assim que favorecia.
0: Surtiu efeito na comunidade.
1: Exatamente. E às vezes as pessoas me encontram na rua até hoje e dizem: "Mas aquela lei eu tinha isenção, agora não tenho mais." Digo: "Olha, não me fale, porque eu sei que houve muitas emendas e quem sabe aprimorando, eu não sei como é que está a lei hoje." Sim. Mas isso é uma coisa que me deixou muito marcado.
0: Tem Caster, nesse mundo político, o seu sonho em algum momento foi ser prefeito de Marau ou não?
1: Foi, várias vezes.

0: sente lá no fundo, no fundo, no fundo, no fundo, que a tua família não quer.
1: Não tá afim.
0: Não tá. A Cátia, minha esposa, sempre foi parceirona. E ela dizia, mas chega, olha, eu começo a me emocionar. Chega, tu já fez 22 anos que tinha que fazer, mas eu gostaria de ter sido prefeito, de ter sido me lançado a prefeito. Tive outras oportunidades, inclusive, de compor chapa, não compus. Mas também não é uma coisa que, assim, vou dizer assim, bah, me arrependo. Não. Gostaria de ter sido? Sim, gostaria. Vejo o incômodo que tem hoje, principalmente depois disso aqui.
1: Isso que eu ia perguntar sobre esse fato, Alencastre. Fostes um agente político de Marau no momento que não se tinha tanta rede social. Tinha sim as críticas, né? E ficava a crítica em grupos, né? Não massificava tanto assim a crítica. Hoje ser político é difícil, porque massifica a crítica de uma forma muitas vezes até injusta com o agente político. Como é que sempre o senhor lidou com a crítica, hein?
0: Tu sabe, Ronaldo, que também eu te mostrei isso aqui, porque eu sou uma pessoa assim, ó. Se você vai olhar as minhas redes sociais, tanto na parte esportiva como na parte política, eu não tenho me manifestado muito, ou quase nada, principalmente na parte política. Porque se você vai colocar uma ideia tua ali, tu tá dando a liberdade para que venha o outro e te. Não é por contestar ou para mostrar a opinião dele, mas o meu medo é que baixem o nível, como se baixa em algumas discussões, e eu não consiga me segurar e querer responder. E é por isso que eu participo das redes sociais, você sabe
1: sim,
0: disso?
1: Sim, sim.
0: Mas você olha que é tudo brincadeira, tudo aqui. 150 mil visualização deu aquela que fizeram comigo lá, mexendo com o Internacional. Esse tipo de coisa, porque tu sabe que não vai vir ofensa.
1: Uhum.
0: Mas se tu vai te dizer nas redes sociais, principalmente politicamente, mesmo eu defendendo, não ofendendo ninguém, jamais iria ofender nas redes sociais alguém, mesmo não ofendendo ninguém, eu não gosto de me posicionar por causa das redes sociais. E o prefeito, esses dias a prefeita Naura estava na academia e estava com o celular e estava assim, fazendo os exercícios com o telefone e disse, Naura, ali deve ter só mensagem te agradecendo por alguma coisa que a prefeitura fez, né? Só isso, né? Ela só não me respondeu nada, só olhou e deu risada, porque é isso, é muita cobrança hoje, é muita cobrança, e você tem a facilidade,
1: o acesso quase que livre, né?
0: Livre.
1: É.
0: Livre.
1: É. Vamos voltar já, Alencastre, para falar mais. Alencastre Forest, nosso convidado hoje aqui no Espaço Livre. Nós vamos falar, Alencastre, porque também deu para perceber que ao longo da sua trajetória sempre teve momentos de repensar, de se reinventar, né? O senhor que disse que queria ser médico, foi pro quartel, não conseguiu, aí foi fazer economia, aí foi pro hospital, saiu do hospital, foi para outro hospital. Mas no decorrer da vida aí vem um desafio para ir para um outro universo, né? Que é o que realiza hoje, né? Como também um dos integrantes da Empório Essenza, né? Que é um outro segmento, né? Que nós temos aqui no nosso município também, e aí se reinventou novamente de forma profissional. Então, como é que essa experiência também de trocar de atividades? Vamos voltar já, agora faltando 21 para as duas.
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13: Agora faltando 15 para as duas, espaço livre aqui na Vang vai com você até as duas nesta sexta-feira, destacando sempre que nossos parceiros do horário têm aqui o espaço livre, o destaque para a 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O tempo passa muito rápido aqui no programa. Agora 15 para as duas. Passou rápido, né, Lancaster? Mas falar uma hora, mas passa tão rápido quando os assuntos, né, que a gente traz aqui, nossos convidados, cada um com a sua história. E a sexta-feira tem essa inspiração de ouvirmos aqui histórias, né? Claro que contar uma vida toda em uma hora é pouco, né? Mas a gente traz aqui em linhas gerais. Deixa eu só fazer aqui alguns registros de algumas manifestações. O nosso convidado hoje é Lancaster Forest, está aqui no programa. Ele que foi vereador por 5 ocasiões, empresário, gestor hospitalar, também atuou, né, no escritório da Borella, né? Tem essa formação em economia, inclusive. Tem aqui a Elis Preta, né? Excelente político, muitos deveriam aprender com ele. A arte de fazer amigos, pessoa fantástica. Mandou aqui a Preta, ela mandou lá no canal do YouTube. Eu recebi também aqui do... Esse é Grimistaço, Lancaster. Mas é gente boa também, viu?
14: É Grimistaço?
13: Esse é Grimistaço. Achou ótima a entrevista, né? Uma pessoa de coração muito grande, né? Pessoa finíssima. Quem mandou aqui foi o Éder Soares.
14: Opa!
13: Isso é gremista, isso te aposto.
14: Grande Éder.
13: E tem mais aqui participação também de quem participou no programa, o alemão, né? O Celito Vieira. Ele disse que esse cara aí, o God, é uma pessoa maravilhosa. Um abraço, né? Também mandou aqui. E ainda tem o destaque aqui para mais uma participação. Ele disse o seguinte: boa tarde, parabéns, Gog, o homem que respeita a opinião de todos, foi vereador que fez muito pelo nosso município e sempre respeita a todos. E é o que ele está falando em nossa Câmara de Vereadores. Abraço, quem mandou aqui foi o Amarildo Dalla Corte, o popular Simpatia, né? Que também tá acompanhando.
14: Coloradaço.
13: Colorado. Pessoal que te reconhece teu trabalho aqui, viu, Lancaster?
14: Muito obrigado a todos, coração, obrigado mesmo.
13: Lancaster, qual seria o seu grande sonho ainda, hein, Lancaster?
14: Bom, eu só tenho que agradecer tudo que eu tive até hoje e o que eu tenho. Família, eu gosto muito de reunir a família. Gosto muito. Eu reúno todos os domingos, todos. Eu coloco no WhatsApp, onde tem enquete. Sábado já coloco. Quem confirma almoço amanhã? Aí eu dou o que é o cardápio. Massa com galeto, churrasco. Confirmo impossibilitado. Aí vem a relação lá dos confirmo impossibilitado. E num desses domingos eles disseram, mas quem sabe fizemos um dia em cada casa, tenho 3 filhos, né? E 3 netos. E eu disse, não, isso eu não abro mão, é aqui em casa que vocês vão fazer. A gente pega de família. Sim. O meu avô Francisco, que era pai do pai do meu pai, o Vumir, nós tínhamos o costume, ele faleceu em 1970 ele faleceu, então na década de 60 nós saímos da missa das 11 que tinha na igreja matriz. Ele morava ali onde tem o NET 11 hoje, na rua Lauricer Bortolão, e nós saímos da missa e ele tinha aquela churrasqueira de ferro assim, e ele esperava todos os netos, filhas, as noras, os genros, com um rim que ele preparava. Então, não era para almoçar, era para fazer o aperitivo, tomar o aperitivo, era fazer o degustação, que era, na verdade, para reunir a família. E eu tenho isso do meu pai e eu faço ainda até hoje.
13: Sim.
14: Todos os domingos, praticamente, a gente se reúne.
13: Lancaster, teve aqui, o senhor contou na sua história aqui, muitos, não digo frustração, mas fatos que pensavam uma coisa e a vida te encaminhou para outras, e aí precisou se reinventar, recomeçar. Teve medo de recomeçar ou não?
14: Não tive medo de recomeçar, até porque é o último recomeço, vamos dizer assim, que é em Pore Senza, que eu tinha saído de Nova Alvorada, já tinha aberto o hospital, tinha terminado o meu contrato, e aí eu estava aposentado já, daí o que fazer? E até que um dia minha filha disse, vamos, pai, botar uma fábrica de cosmético. Ela trabalhava de Ela é farmacêutica, trabalhava na farmácia Serve fazendo medicação, os manipulados. Né? Depois ela fez outros cursos para fazer o que ela está fazendo hoje. E a gente se reinventou com a Emporescenza, né? A gente. Nós somos em quatro da família que trabalham. Eu e minha esposa, meus dois filhos, só não trabalham o que é médico. Né? A minha neta.
13: É uma empresa familiar mesmo.
14: Familiar.
13: É.
14: E a minha neta, agora. Que ainda não decidiu certo o que vai fazer, não vai ser farmacêutica que nem a mãe dela, industrial, ela quer outra coisa, mas na área.
13: Uhum.
14: Então a gente já tá percebendo, o tempo passa muito rápido,
13: nossa,
14: Ronaldo.
13: Nossa.
14: Tu já tem uma filha de...
13: Quase 16.
14: Eu ia dizer de 15, mas já tá quase 16.
13: Semana que vem.
14: 16. Isso, minha neta vai fazer 19. Então o tempo passa muito rápido. Mas aí você vê que você... plantou alguma coisa. Quando você vê manifestações como estas, né? Que a gente recebe aqui das pessoas amigas, todo mundo gosta de mim, não tem muita gente que não gosta de mim, mas eu sei que eu estou deixando um legado pela minha maneira de ser.
13: Sim. Lencastre, o que que entende que foi fundamental para que os seus filhos lhe provocassem para ser parceiro no negócio, ou seja, de empreender? Porque às vezes sempre vem de cima a ideia do empreender, aí se busca a questão da sucessão. O que que entende que foi importante que a própria Patrícia, o próprio Cássio, depois envolvidos, não, vamos fazer o negócio acontecer. Isso vem o que? Vem algum referencial de conversa em família? O que que apontas como razão para esse tipo de comportamento, hein?
14: É. A grande mentora do negócio é a Patrícia.
13: Partiu dela?
14: Dela, da cabeça dela. Do nada, de um almoço desses de domingo, e as coisas acontecem assim, Ronaldo. De um almoço de domingo, você falou isso, pai, quem sabe colocamos um. E o meu filho, que estava sentado, que hoje é médico, mas isso há 20 e poucos anos atrás, namorava uma menina de Vila Maria que tinha uma fábrica de cosméticos que estava lá, que estavam querendo vender. E aí surgiu a conversa ali. Mas quem sabe nós vamos lá ver, quem sabe nós compramos, não tinha nem dinheiro para comprar. Minha mãe, inclusive, foi a financiadora do ato para comprar a fábrica. E essas coisas surgem assim. Mas a mentora, e aí então começamos, eu e ela. Aí o Cássio começou a ajudar, bem 20 e poucos anos atrás, e aí estava fazendo TTC.
13: Administração.
14: De administração. Eu disse, Cássio, por que eu não aproveito e faço o TTC de franquias? Só faz isso tudo. Não deu outra. Sabe quando as coisas começam a se casar? E assim vai. Hoje a gente tem a empresa aí. Não tá fácil, viu, Ronaldo? Não tá fácil, mas a gente tá tocando, a gente tá expandindo, a
13: com
14: gente tá crescendo.
13: Com várias franquias, inclusive, né?
14: Isso. E de repente poderemos ter novidades agora pela frente. Mas tá indo. Mas a gente sente o dia a dia também, o peso, a dificuldade dos próprios franqueados. Mas acho que tudo isso faz parte e passa.
13: Lencastre, falaste aqui que gosta de fazer o almoço domingo, mas o que é o teu prato principal, Lencastre? O que que tu gostas mais de comer?
14: De comer? É. Tu sabe, Ronaldo, que eu era antes da bariátrica, que eu vou fazer 12 anos, eu era carnívoro. Era carne e alguma coisa. Hoje é alguma coisa e não precisa carne.
13: Mudou o hábito.
14: Totalmente, por causa da bariátrica.
13: Uhum.
14: A carne, ela tem um processo de digestão muito pesada.
13: Sim.
14: E eu tenho... se o pessoal que achar que eu não gostei de bariátrica, eu recomendo fazer bariátrica a quem precisa, eu precisava fazer.
13: Te deu saúde, né?
14: Saúde. Eu perdi quase 40 quilos, eu tinha meus exames todos alterados, hoje não tenho mais, tô super bem. Tem algumas limitações, essa, eu era carnívoro, eu ia, o meu prazer no sábado era ir com o seu Antoninho Poli, meu grande amigo, que eu não pude nem acompanhar por causa do falecimento dele, que nós estávamos na pandemia. Ele já na terça, quarta-feira já começava, sábado lá em São Paulo da Cruz, vamos fazer, e aí a 10 e a 15, esse era meu prazer de ir nas comunidades. E agora eu tenho ido pouco, porque eu como a carne,
13: mas bem menos,
14: mas é um um quinto do que eu comia, menos até.
13: Sim. Em casa, agora faltando 5 para as 2, tem alguns temas aqui que eu vou lhe perguntar, o senhor responde no tempo que quiser, tá? Pode ser respostas curtas, até para você aproveitar bem o tempo aqui, sobre alguns temas cruciais. Para o Lancaster, o que que é sucesso, Lancaster?
14: Sucesso, pá, mas tu me aperta agora nos... Eu acho que eu sou um cara de sucesso. E vou te dizer por quê. Eu formei uma família bonita, meus filhos estão todos bem encaminhados, estou vendo 3 netos crescendo, estou com uma empresa andando, tenho os funcionários que me dou super bem com eles, trato ele que nem eu e você se tratamos. Para mim isso é sucesso.
13: Fala-se muito de família, o que é família por Lancaster?
14: Família é aquela coisa da convivência, tu não pensa que não tem briga de família, que a gente não discute nas nossas reuniões todas as quarta-feiras de manhã, os 4 da família, a gente senta, reúne, e os temas que a gente levanta, se tem ponto e contraponto, vai para votação.
13: Sim.
14: Ah, somos em 4, deu 3 para cá, normalmente eu perco. Normalmente dá 3-1 quando eu tiver que perder. Quando não dá unanimidade, eu perco 3-1. Isso, para mim, entendeu? É você ter essas condições de você discutir com tua família e não ter problema nenhum.
13: Em casa, o que que te deixa indignado, te desagrada, te deixa contrariado, hein?
14: Injustiça. O não reconhecimento por aquilo que tu faz. De repente você faz uma coisa diferente e para quem aquilo que você fez não valorizam aquilo que tu tá fazendo. A injustiça para mim é o pior. Eu sou uma pessoa que eu reconheço muito aquilo que as pessoas fizeram por mim.
13: Por outro lado, o que que te agrada?
14: Me agrada várias coisas. Eu, como eu disse no começo, Ronaldo,
13: te deixa feliz, te agrada, te fica alegre.
14: É de ver a família bem, de ver os amigos bem, de ver o sucesso das pessoas, de poder compartilhar, mas principalmente, Ronaldo, de você ter saúde. Hoje eu tô com a minha neta fazendo um intercâmbio longe daqui, fazem 4 meses quase, mas eu vejo nos vídeos que ela manda alegria, satisfação. Ela volta daqui 2 meses. Eu tô que nem a contagem regressiva. Quando eu tava no quartel, eu tinha contagem regressiva.
13: Pra voltar pra casa. É. Agora é a neta.
14: Agora a neta, eu já tô na contagem regressiva para que ela volte.
13: Claro. O que é para ti felicidade, Lancaster?
14: Felicidade é isso. É família, é saúde, é bem-estar, é você saber que tu tá deixando um legado, que as pessoas olham e te respeitam. Já disse, tem muita gente que não gosta de mim, normal, isso faz parte, mas eu sei que tem muita gente também que admira. Ronaldo, um comentário que eu faço aqui, que as pessoas me dizem, no comentário que eu faço no dia a dia.
13: Às 11 da manhã.
14: Às 11, de esporte. Eu vejo, encontro uma pessoa e ela diz, olha, eu todos os dias tenho os comentários, gosto muito. E eu digo para ela, mas então tu é colorada. Não, eu sou gremista. Tu não sabe a alegria que me dá. Que eu nunca escondi que eu sou colorado, né? Que a gente nunca escondeu.
13: Sempre.
14: Mas eu tenho um posicionamento que às vezes não agrada os gremistas, mas que muitas vezes aquele gremista mais racional entende o que eu tô dizendo.
13: Sim. Aliás, qual é a tua grande paixão, Helen Castro? É o Internacional ou Roberto Carlos?
14: Barbaridade. Mas eu acho que essa paixão também eu peguei do meu pai, que é ser colorado, né? Uhum. Meu pai, Ronaldo, ele jogava Inter e Gaúcho em Porto Alegre, no tempo que nós íamos por Veranópolis, uhum. E de Marau, não sei se tu pegou, acho que tu não pegou esse tempo.
13: Não, não.
14: Marau a Veranópolis não tinha asfalto, era estrada de chão. Marau, a entrada de Veranópolis, não tinha nada de asfalto. E meu pai queria nos jogos. E ia nos jogos.
13: Em Veranópolis.
14: Não, em Porto Alegre.
13: Porto Alegre, meu Deus.
14: Em Porto Alegre, e ele tinha um Galaxy naquele tempo, vou contar rapidamente, naquele tempo que os postos de gasolina fechavam nos domingos. E aí ele queria ir. Aí o que ele fazia? Ele pegava um tonelzinho lá de 20, 30 litros e botava, que nem se deve fazer isso, enchia o tonelzinho e botava no porta-mala para
13: abastecer a volta.
14: Que abastecer na volta, que era um Galaxy, imagina quanto fazia por litro, 5 quilômetros por litro. De doente que ele era. Ele chegava domingo de manhã e dizia: olha, eu tô indo a Porto Alegre. Mas pai, eu tô indo. Se vocês não querem ir, eu vou arrumar companheiro. E ele arrumava. Inclusive, ele levava.

0: Tava gremista ver jogo do Colorado porque iam fazer companhia para ele.
1: É. Então a paixão do Inter vem dele.
0: Vem dele,
1: e sim. E do Roberto Carlos, de onde vem?
0: Do Roberto Carlos. Eu comecei a namorar minha esposa, a Cátia, ela tinha 12, 13 anos, e a música do Roberto Carlos, que é como é grande meu amor por você, foi a música que acompanhou a nossa vida e acompanha até hoje.
1: É. Lancaster, religião, Lancaster, o que que pensa sobre esse
0: assunto? Sou católico, acredito muito em Deus, faço minhas orações, agradeço sempre. Ele é o responsável por tudo que acontece aqui.
1: Política.
0: Já gostei? Não. Se eu disser que eu não gosto, é mentira. Mas já foi mais leve gostar de política. Já foi mais. Eu sou do tempo, Ronaldo, que nós tínhamos praticamente. Aqui, Marau era meio exagerado também.
1: Uhum.
0: Também. PMDB e Arena.
1: Sim.
0: Era dois partidos políticos. E às vezes muito exagerado. Por isso que quando eu concorri a vereador com 18 anos, eu não tinha. Já tinha o lado do meu pai, mas não tinha nem ficha assinada, nem pensava em, entendeu, em concorrer. Mas a política já foi melhor. Hoje é muito partido, é muito interesse, não interessa que doutrina, interessa hoje.
1: Sem filosofia nenhuma, né?
0: Nenhuma. É. Hoje o Brizola estaria certo quando ele dizia: os interesses estão acima de tudo.
1: Sim. Lancaster, para quem já vivenciou, né? O senhor nasceu em 53, então já passou dos 70, né? Mas conviveu com tantos altos e baixos, porque a vida tem disso, né? Tem altos e baixos, né? Tem momentos difíceis. Para quem talvez acompanha o programa, está vivendo talvez um desses momentos difíceis ou da incerteza do que vai fazer, o que o senhor diria para quem acompanha o programa, hein?
0: Ronaldo.
1: Para quem recomeçou tantas vezes na vida profissional, inclusive.
0: Não desista. Acredite em Deus. Não sou daqueles de ir na missa. Eu tenho uma minha participação com Deus e rezo todas as noites, escuto uma mensagem que a gente recebe todas as noites. Interessa a hora que for, se às 8 da noite ou às 2 da manhã, se eu vou dormir. Porque lá em cima comando tudo, Ronaldo. Eu agradeço muito a Deus. Eu passei por momentos difíceis. Eu não tive um. Tu sempre teve uma vida feliz. Não, eu tive momentos terríveis na minha vida. Terríveis. Mas sempre com fé. Sempre com fé. Que a gente ia dar volta. E a gente deu. E a gente saiu de uma situação muito ruim. E com a ajuda de amigos, com a ajuda de muito de pessoas, a gente voltou. E estamos aqui feliz, faceiro, com saúde. E hoje eu só peço que Deus nos dê saúde. Esse é o mais importante de tudo. O resto a gente corre atrás.
1: Lancaster, lamento, o tempo esgotou aqui, mas só fazer o registro, né? A Cláudia Lima, é a presidente da Associação Comercial, teve aqui semana passada, inclusive, né? Ela disse o seguinte, né? Muita admiração para o Lancaster e sua família. Também está acompanhando o nosso programa aí. Lancaster, sei que a sua história mereceria talvez contar mais do que em uma hora, mas eu trouxe aqui um pouco, né, da sua trajetória, seja na vida pessoal, na vida política, vida pública. E também com essa história de inspiração. Então eu agradeço mais uma vez pela vinda aqui, por confiar no programa, por também contar da sua história. Obrigado pela vinda aqui e um ótimo final de semana.
0: Ronaldo, muito obrigado. Deixa eu só dar um recado para a Claudinha. A Claudinha me convidou para ser diretor industrial da diretoria dela. Eu até estou devendo isso para ela. Eu só não fui. E vejo o trabalho maravilhoso que ela e o grupo dela estão fazendo. Eu só não aceitei. Porque eu disse para ela na época, eu tô saindo de muitos compromissos da política, de reunião, de um monte de compromissos, e não tem isso. Então eu agradeci. Mas eu jamais esqueço da bondade que ela teve de vir me convidar e quero cumprimentar ela pelo trabalho que ela está fazendo. Ronaldo, tive o maior prazer de vir aqui contar um pouco da minha vida. Tu viu que nós nem falamos de esporte?
1: Não deu tempo.
0: Praticamente, nosso amigo Deus, não deu tempo. Que bom.
1: Te pedir a paixão do Inter.
0: Que bom, né? Mas eu te agradeço muito por essa oportunidade maravilhosa de vir aqui contar um pouquinho e agradecer as pessoas que se manifestaram aí. Muito obrigado.
1: Importante, foi uma conversa espontânea, nada preparado.
0: Exatamente.
1: Essa é a proposta isso. Do Espaço Livre.
0: A Cátia me disse: mas o que vocês vão falar de Goiânia? Ele vai me pedir, eu não sei o que ele vai me pedir. Ah, tá bom então. Waldo, muito obrigado.
1: Obrigado, Lancaster.
0: Um grande abraço e aos ouvintes também, muito obrigado.
1: Maravilha. Obrigado pela vinda aqui. Lancaster Forest foi o nosso convidado desta sexta-feira, que contou a sua história aqui também no nosso programa, que vai voltar na segunda-feira, ou seja, só no mês que vem, a partir de 1 hora. Até lá, bom final de semana, tchau.

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5: Finalmente é sexta-feira. Entretenimento do começo ao fim de semana já tá pronto. Sintonize 93.7, Vang FM, é pra ouvir, hein? 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Boa tarde, e delícia! Ah, meu amor, se prepara, tá começando pra você mais uma edição de Talk Show Vang, a emissora que te leva às alturas, sim, sim, sim, continua com a gente porque o seu esquenta no fim de tarde tá garantido por aqui. Vang FM, a festa no seu rádio, esse é o ponto alto da cidade, a sua playlist favorita, a energia que você procura, tá tudo aqui, meu amor. Você acaba de encontrar, então vamos aproveitar. Vamos fazer dessa tarde a melhor da sua vida nas ondas da Poderosa 93.7. Sou Josi Melegari, com muito prazer, muita alegria pra sua tarde. E tô aqui com uma missão clara, viu? Animar o seu dia, animar cada momento, fazer você dançar, cantar, vibrar, dançar e mais o que você quiser ao som da Vang FM. Pra isso, meu amor, você vai participar comigo, hein? 54 3342 1522, esse é o nosso contato, então ó, para tudo que você tá fazendo e manda seu alô pra cá. Nada melhor do que iniciar sua tarde com sucesso absoluto, não é verdade? Então vem, aumenta o volume até o limite, curta esse momento gostoso comigo.

ritmo que a gente segue por aqui dançando, embalando do começo ao fim, o seu fim de semana na Vang FM. O fim de semana já tá no ar, meu amor, sextou e sextou gostoso. E aí, tá afinado pra cantar comigo? Ah, vai ter que me acompanhar, hein? Fique na Vang FM, porque aqui, amor, a sua sexta-feira é diferenciada. Aqui, a nossa seleção musical torna a sua sexta-feira ainda mais especial.

0: aguenta firme aí, viu? O intervalo já vai começar. Mas a Vang FM 93.7 segue sem parar. Continuem conosco, porque ainda tem uma seleção imperdível de música pra animar sua tarde.
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6: Olá a todos que nos acompanham na Rádio Vang. A previsão para esta sexta-feira é de um dia úmido com muitas nuvens, possibilidade de cerração forte no começo da manhã com 10 graus. À tarde chove e essa chuva não se descarta, pode ser forte em alguns pontos, até com temporal passageiro por conta do ar mais frio presente na atmosfera. O sábado na madrugada tem condições para chuva e ao longo do sábado predominam as nuvens, alguns episódios de chuva fraca podem ocorrer com 13 a 18 graus. Entre o domingo e a terça-feira vai predominar o excesso de umidade, índices que podem passar de 70% a 80% mesmo no turno das tardes, mantendo a cobertura de nuvens. A temperatura em geral na região de Marau varia de 13 a 19 graus no domingo, entre 10 e 16 graus na segunda e terça-feira. Na quarta, a partir de quarta, dia 3, devemos ter aí o ar mais seco, dias mais ensolarados e com maior aquecimento durante as tardes, ultrapassando a barreira dos 20 graus. Da Metsu Meteorologia, Estel Suas.
3: Previsão do tempo.
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retornamos com o Talk Show Vang. Você está ouvindo 93,7, a rádio que tá sempre aí, ó, na sua cabeça, na cabeça de todos. E seguimos com você na sua tarde aqui. Fique atento que logo mais a gente vai trazer as notícias da redação sem interrupções. 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Vamos demais!

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0: Desse jeitinho aqui, ó, embalados por uma música contagiante que mexe com a sua cabeça, que a gente tá entrando com aquele break rapidinho. Mas atenção, você continua por aí, tá? Porque no intervalo vai rolar novidade. Sim, sim, sim. A gente traz pra você o Direto da Redação com as notícias mais recentes, mais quentinhas do momento, aquelas que você precisa saber, entregue pra você de maneira clara, direta, eficaz. Então não mude de estação, tá? Essa é a Vang FM e você está conferindo o Talk Show Vang.
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2: Olá e uma excelente sexta-feira para você. E eu chego com mais informação. Morreu nessa sexta-feira um dos grandes nomes do tradicionalismo gaúcho, Pedro Hortaça, aos 83 anos. Natural de São Luís Gonzaga, Hortaça estava internado em um hospital de Ijuí e, segundo familiares, ele sofreu complicações após passar por cirurgia de amputação de uma das pernas na quinta-feira, dia 28. Ele foi transferido para a unidade de terapia intensiva e ainda teria sofrido três paradas cardiorrespiratórias e faleceu na madrugada dessa sexta. Hortaça era cantor, compositor e o último tronco missioneiro. O artista ajudou a levar a cultura das missões para todo o país e compôs músicas como Timbre de Galo e Bailanta do Tibúrcio. Hortaça marcou a música gaúcha e sua última canção lançada foi Pena Guarani, em parceria com o filho Gabriel Hortaça. A cerimônia de despedida ocorrerá em Juí. Também está prevista uma cerimônia em São Luís Gonzaga, nas Missões, sua terra natal. Direto da redação, Kelly Felipe.
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Estamos de volta com mais de Talk Show Vang. Logo mais a gente curte mais música. E olha, posso te falar, vou te adiantar aqui, ó. Esse hit você escolheu como seu favorito.

abraço gostoso, um beijo super especial pra essa galera gostosa que tá ligada conosco em Vila Maria, Camargo, Casca Gentil. Alô, Nicolau Vergueiro, valeu a companhia. Que felicidade tá por aqui, ó, nas ondas da Vang FM com a sua companhia, o Talk Show Vang rolando na marca mais lembrada em rádio, Vang FM. Valeu demais a companhia.

0: hora do intervalo, hein? Mas fica ligado, não troca de estação, não. Porque a seguir vem aí mais sucesso com aquele programa imperdível. Uma pausa de segundos, é, meu amor. Já, já eu tô de volta com mais. Mantenha-se conectado.
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5: Olá, pessoal, tudo bem? Hoje é sexta e tá no ar o nosso Patrulha do Consumidor. Levou um produto de mostruário com desconto? Saiba que seus direitos de consumidor continuam os mesmos de um item lacrado na caixa. O Código de Defesa do Consumidor garante 90 dias de garantia para bens duráveis como eletrodomésticos, mesmo que o produto estivesse exposto. Exija sempre a sua nota fiscal e, em caso de defeito, faça valer o prazo de troca. Você merece qualidade e respeito. O Patrulha do Consumidor fica por aqui. Bom final de semana e até o próximo.
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voltamos com mais da nossa programação. E a sua tarde, você sabe que tá assim, ó, repleta de surpresas aqui na Vang FM. Nosso WhatsApp tá mais que pronto pra receber a sua mensagem, hein? Já tô com a página aberta aqui, doidinha pra ouvir a sua voz, pra ler o seu recado. Então manda pra cá. 54-3342-1522. Não deixa de enviar seu oi. Continue acompanhando o nosso Talk Show Vang. Voltando por aqui, eu quero te convidar a seguir nosso Instagram. Já nos conhece? Vai lá, hein? @ Vang Marau. Acompanha a gente lá. Como vai essa sua tarde? Tá legal, meu bem? Tudo bem? E agora é hora de música.

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1: Intervalo rápido rolando aqui na Top, na melhor das melhores, Vang FM, continue sintonizado. Nosso diálogo continua em instantes com mais som naturalmente. Que delícia de momento com você aqui na 93.7, hein? A marca mais lembrada, a mais amada também e a mais ouvida.

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0: Cheguei. E chegamos na sexta-feira. Hoje é dia 29 de maio, a última sexta-feira do mês. Eu sou a Kelly Gomes e tô aqui para bater aquele papo com você. Sabia, inclusive, que alimentos muito ácidos, como a laranja, podem piorar as assaduras do seu filho? Já ouviu falar nisso? Então fica de olho na dieta e consulta o pediatra se você perceber que o incômodo aumentou. Na hora da troca, aposte em pomadas com óxido de zinco. Elas criam uma barreira poderosa contra o atrito da fralda. Cuidado por dentro e proteção por fora para o bem-estar do seu bebê. É tudo o que você quer, não é? Aproveita o final de semana e curte muito com o seu pequeno. Até segunda.
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Retornamos porque tá no ar Talk Show Vang. Daqui a pouco a gente vai tocar aquele sucesso que você adora.

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1: Isso é Vitor Fernandes. Falando de amor. Isso mesmo.

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0: interromper um pouquinho agora a sequência de músicas, mas calma, tá? É só uma pausinha. Porque agora é hora do Direto da Redação, as notícias mais importantes pra você, direto, sem rodeio, sem complicação. Fica por aqui, tá? Essa é a Vang FM e você está no Talk Show Vang.
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2: Olá, e a informação é uma utilidade pública. Quase 9 milhões de contribuintes recebem nessa sexta-feira o primeiro lote da restituição do Imposto de Renda 2026. Segundo a Receita Federal, serão pagos 16 bilhões no maior lote já registrado no país. O dinheiro será depositado na conta bancária ou na chave Pix do tipo CPF informada na declaração. Tem prioridade idosos, professores, pessoas com deficiência ou doença grave, além de quem usou a declaração pré-preenchida e escolheu receber por Pix. A consulta da restituição pode ser feita no site ou aplicativo da Receita Federal. Quem não recebeu neste lote deve verificar possíveis pendências no sistema e aguardar os próximos pagamentos previstos até agosto. Direto da redação, Kelly Felipe.
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3: Meu amigo Pet, agora dicas para você cuidar bem do seu amiguinho.
4: Gente, qual cachorro resiste a uma bolinha, né? Mas atenção, bolinha de tênis comum pode gastar o esmalte dos dentes e até soltar aquelas fibras perigosas, sabe? O ideal é investir em modelos específicos para pets, feita de borracha atóxica e ultra resistente às mordidas. Escolha sempre o tamanho adequado para evitar riscos de engasgo e, claro, garanta uma diversão segura, né? Hora de brincar, minha gente. Pega a bola e corra pro abraço.
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1: 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Estamos de volta e você ligado durante toda a tarde ao som da Vang FM. É claro que eu já tô por aqui aguardando o seu contato, não sabe? Então anota o número 54-3342-1522 e envie o seu oizinho pra gente. Continue acompanhando o nosso talk show Vang. Seguindo em frente, a gente convida você a acompanhar o Instagram. Quer acompanhar tudo que tá rolando? Então vai lá, hein? @VangMaral. Vem com a gente lá. E aí, como é que tá sendo a sua tarde, hein? E que comece a nossa playlist.

0: Porque Show Vang, a gente valoriza cada um que tá conosco dia após dia. É, eu sei que você tá aí todo dia ligado, colado comigo. Você pensa que eu não sei? Claro que eu sei. Eu, cada mensagem que chega por aqui, a gente lê, a gente recebe com muito carinho, tá? E por falar em carinho, deixa eu mandar um beijo aqui pra essa turma que tá sempre ligada, pessoal de Montauri, pessoal de Nova Alvorada. Alô, Santo Antônio do Palma. Carazinho tá na companhia também, Passo Fundo. Ah, que delícia. E claro, todo o pessoal aqui da nossa amada Amaral também, sempre ligados na companhia, não importa o dia, não importa a hora, a Vang FM tá aqui, ó, sempre ligada contigo. Afinal de contas, é a marca mais lembrada em rádio. Gratidão pela fidelidade na sintonia.
1: Aí, parabéns.

0: obrigado. Intervalinho quase chegando. Mas a Vang FM 93.7 nunca dá pausa. Não saiam daí, porque nós temos uma seleção musical incrível pra animar ainda mais a sua tarde.
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11: E a AME, Associação Marauense Esportiva, segue sem vencer na série bronze. Jogando em Catuípe, o time perdeu pelo placar de 5-4. A equipe esteve à frente por 4 vezes, mas infelizmente sofreu a virada. Com nenhum ponto marcado em 2 partidas, o time do técnico Neidson ocupa a 5ª posição na chave, entre as 6 equipes. O próximo compromisso será dia 7 de junho em casa, no ginásio da SERP, contra o Ibira Futsal. Já o Meninos da Vila segue com 100% de aproveitamento no estadual série bronze de futsal. O último jogo foi uma vitória em casa por 2-1 contra o Soberano de Sarandi. Os gols foram marcados por Duda Belo e Felipe Suelo. Grande destaque da partida foi o goleiro Zé Oliveira, que fez grandes defesas no decorrer do jogo. Com 2 vitórias em 2 jogos, o time do técnico Elzio Matos é líder na chave B com 6 pontos. O próximo compromisso será no domingo, dia 7 de junho, contra o Gelbi em Alto Alegre.
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0: 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Retornamos com o Talk Show Vang. Logo mais a gente tem sucesso escolhido especialmente pra você.
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Aumente aí o volume do seu rádio, porque a sequência aqui tá chegando, é pedrada, hein?

0: É hora do intervalo, hein? Mas fica ligado, não troca de estação, não. Porque em breve tem mais sucessos que estão te esperando. Estão no jeitinho aqui pra gente fazer esse espetáculo juntos. Você não pode perder por nada. Vou fazer uma breve pausa por aqui, mas já eu volto, não vai embora.
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7: Olá a todos que nos acompanham na Rádio Vang. Previsão de um cenário de tempo úmido instável, com muitas nuvens e pancadas de chuva, que ainda ocorre no final da tarde e na noite desta sexta-feira. Não se descarta chuva forte, até algum temporal isolado na região de Marau. Para o sábado, a madrugada ainda tem essa possibilidade, até mesmo de alguma situação de chuva forte. Ao longo do dia, umidade, muitas nuvens, eventual situação de garoa com 13 a 22 graus. A temperatura sobe um pouco mais neste sábado. O domingo também úmido, com temperatura amena, alguma chance de chuva esparsa, com 14 a 21 graus. Na segunda e na terça-feira, predominam as nuvens. Os modelos projetam céu nublado na segunda e terça-feira, temperatura na casa dos 18 graus na segunda, chegando também aos 18 na terça, mas a terça tem um refresco aí pela manhã, com 8 a 10 graus. Na segunda metade da semana que vem, de quarta-feira em diante, tem cerração ainda nas manhãs e madrugadas, mas as tardes serão mais ensolaradas e com vento norte. Vai aquecer. Da Metso Meteorologia, está El Suas.
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10: Muito boa tarde você ligado com a gente, obrigado pela audiência, pela sintonia, estamos falando no Talk Show. Hoje, sexta-feira, você nem sabe, temos horário marcado com as boas notícias.

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retornamos e é sua tarde que segue muito mais animada aqui com a Vang FM. Nosso canal de comunicação, meu amor, tá aberto, tá liberado, participa comigo. 3342-1522, manda o seu oi. Não perca nadinha do nosso talk show Vang. Não deixe de acompanhar o nosso Instagram. Lá você vai acompanhar muita coisa legal, confia, tá? Segue lá, @VangMaral. Não deixe de nos seguir, hein? E aí, como tá a sua tarde? É hora de curtir uma boa música.

0: assim, ó, o som dessas músicas envolventes que a gente vai chegando com um breve intervalo. Não tire os ouvidos do rádio, meu bem. Continue conosco. Em breve a gente traz pra você o Direto da Redação com os destaques noticiosos do momento ao seu estilo preferido, direto ao ponto, veloz, informativo. Fique atento aí, tá? 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
1: Olá, a informação é sobre segurança pública. A Brigada Militar prendeu, na noite dessa quinta-feira, um homem suspeito de furto de veículo, tentativa de homicídio e porte ilegal de arma de fogo em Passo Fundo. Segundo a polícia, o suspeito estava em uma Toyota SW4 furtada e tentou fugir pela BR-285 em direção a Carazinho. Durante a perseguição, o motorista realizou manobras perigosas e, ao abandonar o veículo em uma lavoura, houve troca de tiros com os policiais. Um dos suspeitos foi preso e ficou ferido no confronto. Com ele foram apreendidos um revólver calibre 32, drogas, dinheiro e outros materiais. No veículo, a polícia encontrou bloqueadores de sinal e carregadores portáteis. O segundo suspeito conseguiu fugir e segue sendo procurado. A ocorrência foi registrada na delegacia de polícia. Essa matéria em detalhes você encontra no portal vangfm.com.br e também nas redes sociais da Vang. Direto da redação, Kelly Felipe.
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4: Olá, meus queridos, tudo bem? É sexta-feira, final de semana tá chegando. E o Sinal Verde traz um alerta importante. Empinar moto pode transformar diversão em tragédia. Vamos conferir a dica de hoje. Empinar a moto pode parecer habilidade, mas o risco é de uma tragédia real. Ao perder o equilíbrio, o peso da moto cai direto sobre o piloto, aumentando as chances de lesões graves na coluna e traumatismos cranianos. Além de ser uma infração gravíssima que gera suspensão do direito de dirigir, você coloca a vida de inocentes em perigo. No trânsito, o grau que importa é o da sua responsabilidade.
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0: gente encerra mais uma edição vibrante aqui do Talk Show Vang nas ondas da Vang FM. O tempo realmente voa quando a conversa é envolvente, quando a conversa é boa, você não acha? Obrigada demais, meus amores. Valeu cada mensagem, cada participação e essa energia contagiante que a gente só tem aqui na 93.7. Josi Melegari se despede com muita alegria por compartilhar dessa programação maravilhosa contigo na Vang FM, o ponto alto da cidade. Até o nosso próximo encontro. Todo mundo aqui
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8: E chegamos na sexta-feira, hoje é dia 29 de maio, a última sexta-feira do mês. Eu sou a Kelly Gomes e tô aqui para bater aquele papo com você. Sabia, inclusive, que alimentos muito ácidos, como a laranja, podem piorar as assaduras do seu filho? Já ouviu falar nisso? Então fica de olho na dieta e consulta o pediatra se você perceber que o incômodo aumentou. Na hora da troca, aposte em pomadas com óxido de zinco. Elas criam uma barreira poderosa contra o atrito da fralda. Cuidado por dentro e proteção por fora pro bem-estar do seu bebê. É tudo que você quer, não é? Aproveita o final de semana e curte muito com o seu pequeno. Até segunda.
7: Mamãe.

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11: Gente, qual cachorro resiste a uma bolinha, né? Mas atenção, bolinha de tênis comum pode gastar o esmalte dos dentes e até soltar aquelas fibras perigosas, sabe? O ideal é investir em modelos específicos para pets, feita de borracha atóxica e ultra resistente às mordidas. Escolha sempre o tamanho adequado para evitar riscos de engasgo e, claro, garanta uma diversão segura, né? Hora de brincar, minha gente. Pega a bola e corra pro abraço.
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1: Olá, pessoal, tudo bem? Hoje é sexta e tá no ar o nosso Patrulha do Consumidor. Levou um produto de mostruário com desconto? Saiba que seus direitos de consumidor continuam os mesmos de um item lacrado na caixa. O Código de Defesa do Consumidor garante 90 dias de garantia para bens duráveis como eletrodomésticos, mesmo que o produto estivesse exposto. Exija sempre a sua nota fiscal e, em caso de defeito, faça valer o prazo de troca. Você merece qualidade e respeito. O Patrulha do Consumidor fica por aqui. Bom final de semana e até o próximo.
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3: Olá, eu trago informações sobre a região. A Brigada Militar identificou o armazenamento irregular de embalagens de agrotóxicos em Nova Alvorada. A ação ocorreu após uma denúncia recebida pela Polícia Ambiental. Com apoio de drone, os policiais localizaram um galpão usado para reciclagem de resíduos plásticos na área do Britador Municipal. No local foram encontradas embalagens de agrotóxicos sendo trituradas junto com outros materiais sem comprovação de limpeza adequada ou documentação de origem. Segundo a Brigada Militar, o espaço tinha licença para britagem, mas não para reciclagem desse tipo de material. Após notificação ambiental, uma nova vistoria constatou que as embalagens foram separadas e armazenadas corretamente. Ao todo, 12 bags com embalagens e materiais triturados serão recolhidos para destinação ambiental adequada. A ocorrência foi atendida por policiais do 3º Batalhão de Polícia Ambiental. Direto da redação, Kelly Felipe.
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11: Olá a todos que nos acompanham na Rádio Vang, previsão de um cenário de tempo úmido e instável, com muitas nuvens e pancadas de chuva, que ainda ocorre no final da tarde, na noite desta sexta-feira. Não se descarta chuva forte, até algum temporal isolado na região de Marau. Para o sábado, a madrugada ainda tem essa possibilidade, até mesmo de alguma situação de chuva forte. Ao longo do dia, umidade, muitas nuvens, eventual situação de garoa com 13 a 22 graus. A temperatura sobe um pouco mais neste sábado. O domingo também úmido, com temperatura amena, alguma chance de chuva esparsa com 14 a 21 graus. Na segunda e na terça-feira, predominam as nuvens. Os modelos projetam céu nublado na segunda e terça-feira. Temperatura na casa dos 18 graus na segunda, chegando também aos 18 na terça, mas a terça tem um refresco aí pela manhã com 8 a 10 graus. Na segunda metade da semana que vem, de quarta-feira em diante, tem encerração ainda nas manhãs e madrugadas, mas as tardes serão mais ensolaradas e com vento norte vai aquecer. Da Metso Meteorologia, está é o Sul.
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2: E a AME, Associação Maranhense Esportiva, segue sem vencer na Série Bronze. Jogando em Catuípe, o time perdeu pelo placar de 5-4. A equipe esteve à frente por 4 vezes, mas infelizmente sofreu a virada. Com nenhum ponto marcado em 2 partidas, o time do técnico Neidson ocupa a 5ª posição na chave, entre as 6 equipes. O próximo compromisso será dia 7 de junho em casa, no ginásio da SERP, contra o Ibira Futsal. Já o Meninos da Vila segue com 100% de aproveitamento no estadual Série Bronze de Futsal. O último jogo foi uma vitória em casa por 2-1 contra o Soberano de Sarandi. Os gols foram marcados por Duda Belo e Felipe Suelo. Grande destaque da partida foi o goleiro Zé Oliveira, que fez grandes defesas no decorrer do jogo. Com 2 vitórias em 2 jogos, o time do técnico Elzio Matos é líder na chave B, com 6 pontos. O próximo compromisso será no domingo, dia 7 de junho, contra o Gelbi em Alto Alegre.
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8: Gente, qual cachorro resiste a uma bolinha, né? Mas atenção, bolinha de tênis comum pode gastar o esmalte dos dentes e até soltar aquelas fibras perigosas, sabe? O ideal é investir em modelos específicos para pets, feita de borracha atóxica e ultra resistente às mordidas. Escolha sempre o tamanho adequado para evitar riscos de engasgo e, claro, garanta uma diversão segura. Né? Hora de brincar, minha gente. Pega a bola e corra pro abraço.
7: Esse foi o meu amigo Pet.
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3: E chegamos na sexta-feira, hoje é dia 29 de maio, a última sexta-feira do mês. Eu sou a Kelly Gomes e tô aqui para bater aquele papo com você. Sabia, inclusive, que alimentos muito ácidos, como a laranja, podem piorar as assaduras do seu filho? Já ouviu falar nisso? Então fica de olho na dieta e consulta o pediatra se você perceber que o incômodo aumentou. Na hora da troca, aposte em pomadas com óxido de zinco. Elas criam uma barreira poderosa contra o atrito da fralda. Cuidado por dentro e proteção por fora para o bem-estar do seu bebê. É tudo que você quer, não é? Aproveita o final de semana e curte muito com o seu pequeno. Até segunda.
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vela vertical da Rede Globo. É, a boiadeira mais famosa do Brasil tá chegando nas telas com tudo. A Ana vai ser a protagonista de uma novela vertical inspirada no universo de Coração Acelerado. Pois é, e olha, a novela vai ser no formato vertical, aquele jeitinho moderno de assistir pelo celular, bem no estilo das redes sociais. Ou seja, é entretenimento feito sob medida para quem tá sempre com o smartphone na mão. Ana Castela já é um fenômeno no sertanejo, agora vai

0: conceitos criados em torno da música. Ainda não foram divulgados todos os detalhes sobre quando estreia, onde vai ser exibida, mas a novidade já está deixando os fãs da artista animadíssimos nas redes sociais.
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6: Olá, a informação que eu trago é uma utilidade pública. A Prefeitura de Marau publicou um comunicado oficial solicitando comparecimento de familiares, responsáveis legais ou pessoas que possuem informações sobre a titularidade de gavetas localizadas no bloco 2, lote 7 da quadra 3 do cemitério municipal de Marau. O objetivo é realizar o processo de recadastramento das unidades funerárias. O aviso foi assinado pela prefeita Naura e, de acordo com o comunicado, cadastramento é necessário para atualização das informações referentes às gavetas vinculadas aos falecidos listados pela administração. Os familiares ou responsáveis devem procurar a administração do cemitério municipal para regularizar os dados cadastrais e o atendimento ocorre de segunda a sexta-feira, das 7:30 às 11:30 da manhã e na parte da tarde, da 1 às 5. Você pode conferir a lista completa para o recadastramento no site vangfm.com.br. Direto da redação, Kelly Felipe.
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3: Olá, meus queridos, tudo bem? É sexta-feira, final de semana tá chegando. E o Sinal Verde traz um alerta importante. Empinar moto pode transformar diversão em tragédia. Vamos conferir a dica de hoje. Empinar a moto pode parecer habilidade, mas o risco é de uma tragédia real. Ao perder o equilíbrio, o peso da moto cai direto sobre o piloto, aumentando as chances de lesões graves na coluna e traumatismos cranianos. Além de ser uma infração gravíssima que gera suspensão do direito de dirigir, você coloca a vida de inocentes em perigo. No trânsito, o grau que importa é o da sua responsabilidade.
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4: Olá a todos que nos acompanham na Rádio Vang. Previsão de um cenário de tempo úmido e instável, com muitas nuvens e pancadas de chuva, que ainda ocorre no final da tarde, na noite desta sexta-feira. Não se descarta chuva forte, até algum temporal isolado na região de Marau. Para o sábado, a madrugada ainda tem essa possibilidade, até mesmo de alguma situação de chuva forte. Ao longo do dia, umidade, muitas nuvens, eventual situação de garoa com 13 a 22 graus. A temperatura sobe um pouco mais neste sábado. O domingo também úmido, com temperatura amena, alguma chance de chuva esparsa, com 14 a 21 graus. Na segunda e na terça-feira, predominam as nuvens. Os modelos projetam céu nublado na segunda e terça-feira, temperatura na casa dos 18 graus na segunda, chegando também aos 18 na terça, mas a terça tem um refresco aí pela manhã, com 8 a 10 graus. Na segunda metade da semana que vem, de quarta-feira em diante, tem encerração ainda nas manhãs e madrugadas, mas as tardes serão mais ensolaradas e com vento norte. Vai aquecer. Da Metso Meteorologia, Stael Suas.
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0: E chegamos na sexta-feira. Hoje é dia 29 de maio, a última sexta-feira do mês. Eu sou a Kelly Gomes e tô aqui para bater aquele papo com você. Sabia, inclusive, que alimentos muito ácidos, como a laranja, podem piorar as assaduras do seu filho? Já ouviu falar nisso? Então fica de olho na dieta e consulta o pediatra se você perceber que o incômodo aumentou. Na hora da troca, aposte em pomadas com óxido de zinco. Elas criam uma barreira poderosa contra o atrito da fralda. Cuidado por dentro e proteção por fora para o bem-estar do seu bebê. É tudo o que você quer, não é? Aproveita o final de semana e curte muito com o seu pequeno. Até segunda.
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3: Olá, pessoal, tudo bem? Hoje é sexta e tá no ar o nosso Patrulha do Consumidor. Levou um produto de mostruário com desconto? Saiba que seus direitos de consumidor continuam os mesmos de um item lacrado na caixa. O Código de Defesa do Consumidor garante 90 dias de garantia para bens duráveis, como eletrodomésticos, mesmo que o produto estivesse exposto. Exija sempre a sua nota fiscal e, em caso de defeito, faça valer o prazo de troca. Você merece qualidade e respeito. O Patrulha do Consumidor fica por aqui. Bom final de semana e até o próximo.
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4: Olá e uma excelente sexta-feira para você. E eu chego com mais informação. Morreu nessa sexta-feira um dos grandes nomes do tradicionalismo gaúcho, Pedro Hortaça, aos 83 anos. Natural de São Luís Gonzaga, Hortaça estava internado em um hospital de Ijuí e, segundo familiares, ele sofreu complicações após passar por cirurgia de amputação de uma das pernas na quinta-feira, dia 28. Ele foi transferido para a unidade de terapia intensiva e ainda teria sofrido 3 paradas cardiorrespiratórias e faleceu na madrugada dessa sexta. Hortaça era cantor, compositor e o último tronco missioneiro. O artista ajudou a levar a cultura das missões para todo o país e compôs músicas como Timbre de Galo e Bailanta do Tibúrcio. Hortaça marcou a música gaúcha e sua última canção lançada foi Pena Guarani, em parceria com o filho Gabriel Hortaça. A cerimônia de despedida ocorrerá em Juí. Também está prevista uma cerimônia em São Luís Gonzaga, nas Missões, sua terra natal. Direto da redação, Kelly Felipe.
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4: Está no ar a Voz do Brasil. As notícias do governo federal que movimentaram o país no dia de hoje.
5: Olá, boa noite.
6: Boa noite para você que nos acompanha em todo o país.
5: Sexta-feira, 29 de maio de 2026.
6: Vamos ao destaque do dia: avanço da economia.
5: Brasil registra crescimento de 1,1% nos primeiros três meses do ano.
6: Produto Interno Bruto foi impulsionado pela agricultura e consumo das famílias. Luana Karen.
7: Em valores correntes, ou seja, sem descontar a inflação, o PIB somou 3,3 trilhões de reais.
5: Recursos para a saúde, mais 225 milhões de reais serão investidos em equipamentos para cirurgias gerais e oftalmológicas. Graziela Mendonça.
8: São equipamentos para operações como vasectomia, laqueadura e catarata. A expectativa é reduzir o tempo de espera para as cirurgias do Sistema Único de Saúde.
6: Petrobras anuncia 72 bilhões de reais em Sergipe para fábrica de fertilizantes e exploração de óleo e gás em águas profundas.
5: Durante evento, o presidente Lula pede respeito à soberania brasileira, após Estados Unidos classificarem PCC e Comando Vermelho como grupos terroristas.
9: Não aceitamos ser tratado como moleque. Nós não sabemos ser tratado como se fosse uma republiqueta. Não brinque com a soberania desse país, não brinque com a nossa democracia, não duvidem das coisas que nós fazemos aqui nesse país.
6: Move Brasil, já está disponível financiamento para a compra de novos caminhões e ônibus mais seguros e sustentáveis.
5: Hoje, na apresentação da Voz do Brasil, Mariana Jungmann e Luciano Seixas.
6: E acompanhe a gente ao vivo, acesse radiogov.ebc.com.br ou o canal Gov na sua TV aberta.
5: O consumo das famílias e a agricultura ajudaram no crescimento do país no primeiro trimestre deste ano.
6: O IBGE divulgou hoje que o PIB, Produto Interno Bruto, aumentou 1,1% no período, com resultado positivo em três setores: agropecuária, indústria e serviços.
5: Lembrando que o PIB é o resultado de tudo que é produzido no país.
7: Na chácara de 3 hectares em Tangará da Serra, no Mato Grosso, José Francisco de Souza planta de tudo. E de tudo a terra dá. Tomate, brócolis, cebola, repolho, cebolinha, alface, couve, milho. A produção é vendida nas feiras, mercados e enviada a escolas públicas.